0: participaram diretamente da operação nos 15 estados. O secretário nacional da Receita Federal, Robson Barreirinhas, alertou que os consumidores devem consultar o e-mail do aparelho sempre que for comprar um aparelho celular por meio do site ou do aplicativo Celular Seguro. O e-mail é o número de identificação único e global, que funciona como o CPF de um telefone celular. Segundo Barreirinhas, essa consulta deve ser efetuada mesmo no caso da compra de celulares novos.
1: Esse cuidado tem que ser feito também na aquisição de celulares novos em lojas não tão conhecidas, porque em uma das ações aqui nós encontramos caixas de celular novo, caixa vazia. Para que serve isso? Muitas vezes para esquentar o celular roubado. Às vezes, mesmo com aparência de novo, é importante que o cidadão, quando não seja de uma loja conhecida, verifique o e-mail para ver se aquilo lá não é produto de roubo.
0: Já a recomendação para os cidadãos que tiveram o celular roubado é que indiquem os dados do aparelho na plataforma Celular Seguro. Na internet, o site Celular Seguro pode ser acessado pela conta gov.br. Já o aplicativo está disponível para baixar de graça nas lojas de aplicativo para celulares. Reportagem Luana Karen.
2: E as Forças Integradas de Combate ao Crime Organizado, as FICOS, divulgaram os resultados da Operação Força Integrada 4, de combate ao tráfico de drogas e de armas, à lavagem de dinheiro e a organizações criminosas violentas.
3: Foram cumpridos em 20 estados 173 mandados de busca e apreensão, além de 137 prisões.
2: Também foram apreendidos 18 veículos avaliados em R$1,5 milhão, além de 7 armas de fogo, 49 munições, 11 quilos de cocaína e 90 quilos de maconha. Os bens bloqueados somam R$510 milhões.
3: As FICOS estão presentes em todo o país, com 41 unidades que promovem o compartilhamento de informações de inteligência e atuação integrada.
2: Uma oportunidade para empresas privadas ou públicas que estão com pendências na Receita Federal.
3: Até o dia 10 de novembro, elas poderão ajustar os pagamentos de PIS/PASEP e COFINS sem a incidência de juros de ofício.
4: A regularização é destinada a empresas privadas, órgãos públicos e entidades sem fins lucrativos, que pagam PIS, PASEP e COFINS. A iniciativa faz parte da ação de regularização de créditos da Receita Federal e busca o ajustamento espontâneo das obrigações tributárias. De acordo com a Receita, existem inconsistências que somam R$1,3 bilhão. Os avisos para regularização foram enviados pelos Correios e para a Caixa Postal do Contribuinte no portal ECAC, o Centro Virtual de Atendimento. Para fazer a regularização, não é preciso comparecer às unidades da Receita, nem enviar comprovação das retificações. O prazo para que esses contribuintes façam os pagamentos sem a incidência de juros de ofício vai até o dia 10 de novembro. Após essa data, a Receita Federal vai realizar novas verificações e os contribuintes que não efetuarem os pagamentos serão fiscalizados. Na última edição dessa ação, foram regularizados R$900 milhões. Thaísa Vitória para a Voz do Brasil.
2: Há um ano, o Brasil dava um passo importante para garantir os direitos das crianças e adolescentes. Era sancionado o ECA Digital.
3: Inspirado no Estatuto da Criança e do Adolescente de 1990, que foi um marco para a proteção dos pequenos, o ECA Digital trata das obrigações das plataformas com a segurança deles, também no ambiente virtual.
2: Mais cedo, eu conversei com o diretor da Agência Nacional de Proteção de Dados, IAG Miola, sobre os avanços desse novo marco legal e as mudanças que estão sendo implementadas para uma navegação mais saudável nas mídias digitais. Acompanhe. Diretor, bem-vindo à Voz do Brasil para a gente falar desse marco que é a criação do ECA Digital, né? O que, que o senhor destaca como principais avanços trazidos por essa legislação ao longo desse período?
5: Acho que tem uma mensagem central dessa legislação para as plataformas digitais, que é que a partir de agora elas têm um dever de atuar preventivamente para evitar que danos e riscos para crianças e adolescentes sejam consumados, para que eles aconteçam nas plataformas digitais. Então é um dever de agir de maneira preventiva e proativa. As plataformas têm que desde a concepção do produto que oferecem para crianças e adolescentes, e durante toda a operação desse produto, tem que tomar conta, né, tem que tomar medidas para que esse produto seja muito seguro para crianças e adolescentes. Isso se concretiza em uma série de obrigações que essa legislação cria para as plataformas digitais no Brasil. Então, por exemplo, as plataformas com o ECA digital passam a ter um dever de adotar medidas que evitem que crianças e adolescentes sejam expostas a conteúdos ou práticas que podem colocar em risco a sua integridade física, como práticas conhecidas de incentivo ao suicídio ou automutilação. É uma outra obrigação muito concreta que o ECA digital traz é o dever das plataformas digitais de prevenirem que o uso da plataforma ou do serviço digital seja compulsivo, excessivo por crianças e adolescentes. Então há um dever aqui de mudar, né, incentivos que as plataformas às vezes fazem para um uso para as crianças e adolescentes ficarem conectadas excessivamente, né, de maneira, ou seja, são medidas para evitar o vício nas plataformas digitais. Um outro exemplo são obrigações das plataformas garantirem que crianças e adolescentes tenham contato apenas com conteúdos que sejam adequados à sua idade. E para mencionar um último exemplo aqui de uma obrigação das plataformas digitais criadas pelo ECA Digital, está a obrigação de que as plataformas ofereçam mecanismos de supervisão parental. O que significa isso? Ferramentas para que os pais, as mães, os responsáveis por crianças e adolescentes consigam acompanhar o uso das redes sociais e das plataformas em geral por crianças e adolescentes e fazer escolhas para que esse uso seja o mais seguro para essa criança e para esse adolescente. Então, por exemplo, limitar, né, ferramentas que permitam ao pai ou à mãe limitar o contato da criança ou do adolescente com estranhos, ferramentas que permitam limitar o tempo de uso e assim por diante.
2: Grande parte dessas obrigações está ancorada na questão da aferição da idade, né? Para que essas políticas sejam implementadas, é preciso fazer a aferição da idade. E está correndo o prazo para as plataformas se adequarem a isso. O que elas precisam fazer até o início do ano que vem?
5: Para cumprir uma obrigação que eu mencionei aqui, de garantir que crianças e adolescentes tenham contatos com conteúdos que são adequados à sua idade, a plataforma precisa saber se o usuário é ou não uma criança ou um adolescente. Então precisa aferir a idade deste usuário. E o ECA Digital dá uma mensagem muito clara, principalmente para aqueles conteúdos, produtos e serviços que são considerados proibidos para crianças e adolescentes do ponto de vista da lei brasileira. Então, o álcool, o tabaco, as bets, né, os serviços de aposta, os conteúdos pornográficos, isso é considerado pela lei brasileira proibido para menores de 18 anos. Então, o que o ECA Digital, nesse caso, faz é proibir aquela autodeclaração. Então, o ECA Digital diz, ó, não funciona mais simplesmente ter aquela mensagenzinha de dizer eu tenho mais de 18 anos e poder acessar. Tem que ter um mecanismo que funcione de maneira adequada e efetiva. O que a NPD fez quando o ECA Digital entrou em vigor em março desse ano foi estabelecer um cronograma para que as plataformas consigam se adequar a essa obrigação, porque ela é uma obrigação também tecnicamente complexa, né? Então a NPD já em março desse ano publicou uma série de orientações para as empresas dizendo, ó, o que a gente espera desses mecanismos que vão ser adotados, que vocês devem adotar para aferir idade, é que eles tenham algumas características, que eles sejam confiáveis, como diz a lei brasileira. O que significa isso? Eles têm que ter acurácia, ou seja, eles têm que acertar a idade do usuário, né? Então, eles têm que ter alguma confiabilidade de que eles vão analisar de maneira adequada qual é a idade daquele usuário. Outra característica que a NPD diz que é importante é eles têm que ter robustez. O que significa isso? Não pode ser fácil fraudar esse mecanismo, senão ele não vai ser efetivo. Então a gente viu alguns, né, sair na imprensa antes mesmo do ECA Digital entrar em vigor, exemplos de crianças ou adolescentes que simplesmente, por exemplo, no mecanismo de aferição de idade que faz o reconhecimento facial, pintam uma barba para se passar por uma pessoa adulta. Se o mecanismo de aferição de idade não consegue identificar que isso é uma fraude, esse é um mecanismo que ele não é confiável. E tem que ser mecanismo também, outra característica importante, que respeitem a privacidade, que protejam os dados dos usuários. Então a NPD começou orientando as plataformas sobre de que maneira elas devem adotar esses mecanismos. E o que a gente está fazendo desde março agora é detalhar esses requisitos técnicos para que as plataformas saibam exatamente o que, que a NPD, que é o órgão regulador responsável por fiscalizar essa obrigação, espera das plataformas. E a NPD também já começou a fiscalizar. Então a gente já começou uma fiscalização, que a gente chama de monitoramento, que é para saber em que medida as empresas estão se adequando a essas obrigações. Quando o detalhamento técnico do que a NPD espera em relação a essa obrigação de aferição de idade estiver pronto, e a gente espera que isso aconteça nas próximas semanas, a NPD vai entrar numa nova fase, que é uma fase de fiscalização aí eu diria a todo vapor, que daí todo mundo sabe o que, se espera, todas as plataformas sabem o que, se espera dos mecanismos de aferição de idade, e aí a NPD vai começar a cobrar integralmente o cumprimento dessa obrigação. A gente já está monitorando, ou seja, já estamos acompanhando quem está adotando e estamos em diálogo com quem ainda não adotou e tem que adotar esse mecanismo de verificação de idade para entender como é que essas empresas estão planejando cumprir a lei, já que conforme o cronograma que a NPD divulgou, a partir de janeiro do ano que vem haverá uma cobrança muito intensa de que esses mecanismos estejam plenamente em funcionamento no nosso país.
2: E tem um outro prazo vencendo hoje também, que é o dos relatórios de transparência que eles têm que apresentar, né? Quais são as informações que têm que estar nesses relatórios?
5: Perfeito. Esses relatórios de transparência são algo também muito importante, uma obrigação nova que o ECA Digital trouxe para as plataformas. E é uma obrigação muito relevante, eu diria, porque é a maneira pela qual o ECA Digital obriga as empresas a prestarem contas de como é que elas estão atuando para cumprir todas essas obrigações do ECA Digital. E hoje, como você muito bem ressalta, é o prazo que a NPD determinou para as empresas fazerem a publicação, pela primeira vez no Brasil, desse relatório de transparência. Quem é que tem que publicar esse relatório de transparência de acordo com a lei? Todas as empresas ou plataformas que tenham pelo menos 1 milhão de usuários, que sejam crianças e adolescentes, e tem a obrigação de publicar um relatório de transparência nos seus próprios sites, em português, para que todos os usuários no Brasil consigam compreender, contendo informações como quais são os canais de denúncia disponíveis dentro dessa plataforma para receber denúncias e como é que essa plataforma processa eventuais denúncias, né, de violações que estejam acontecendo dentro da plataforma. Outra informação que precisa conter esse relatório de transparência. As empresas vão ter que mostrar dados sobre quantas denúncias recebem, como é que processam, né, essas denúncias, como é que moderam conteúdos, como é que fazem a moderação de contas, né, se decidem, por exemplo, bloquear determinados usuários por respeito às regras da plataforma ou às regras do ECA Digital, como é que isso funciona. E um terceiro conjunto de informações também muito importante que deve constar nesse relatório de transparência diz respeito à avaliação de impacto das plataformas sobre os seus próprios serviços, ou seja, as plataformas vão ter que publicar ou publicizar quais são os principais riscos que identificam nos seus produtos e serviços para crianças e adolescentes. Então é um conjunto de informações muito importante para que a sociedade brasileira como um todo consiga acompanhar de que maneira as plataformas estão se adequando e cumprindo essas obrigações criadas pelo ECA Digital no Brasil.
2: Muito bem, nós conversamos com o IAG Miola, diretor da Agência Nacional de Proteção de Dados. Muito obrigada, diretor, pela sua entrevista à Voz do Brasil.
5: Obrigado.
3: Empresas de transporte que pagarem abaixo do peso mínimo do frete agora correm o risco de serem punidas.
2: A Agência Nacional de Transportes Terrestres, a ANTT, vai suspender o registro das transportadoras que descumprirem de forma recorrente o valor do frete.
6: A Agência Nacional de Transportes Terrestres, a ANTT, iniciou os procedimentos para suspender cautelarmente empresas que descumprem de forma reiterada o piso mínimo do frete rodoviário. A suspensão do Registro Nacional de Transportadores Rodoviários de Cargas, o RNTRC, vai ser publicada no Diário Oficial da União e terá efeito 72 horas depois. O prazo pode variar de 5 a 30 dias para empresas que acumularem mais de 4 autuações em datas diferentes, no período de 6 meses, quando houver risco de continuidade das irregularidades. A fiscalização foi reforçada por novas regras que ampliaram o controle das operações de transporte. A repetição das infrações também pode levar ao cancelamento do RNTRC por até 2 anos e a multa de até R$1 milhão. As medidas não se aplicam ao transportador autônomo de cargas que atua exclusivamente como contratado. Claudimário Carvalho, para a Voz do Brasil.
2: A Semana Nacional de Trânsito começa amanhã, 18 de setembro.
3: O tema é Desacelere, seu bem maior é a vida.
2: Este ano foi feito um debate de como colocar a ciência a serviço da vida no trânsito.
3: O objetivo é traçar novas estratégias para diminuir os acidentes de trânsito no país.
7: Os acidentes de trânsito causam cerca de 1.200.000 mortes por ano no mundo, segundo a Organização Mundial da Saúde. E o Brasil ocupa o segundo lugar no número de óbitos por esses sinistros. Durante a abertura da Semana Nacional de Trânsito, especialistas em trânsito e segurança viária nacionais e internacionais discutiram pela primeira vez como colocar a ciência a serviço da vida no trânsito. Os técnicos vão usar como ponto de partida dados do Centro Nacional de Estudos de Sinistros de Trânsito na investigação preventiva de acidentes graves. Criado em maio, o SINEST é inspirado no modelo do CENIPA, que investiga acidentes aeronáuticos. Para o ministro dos Transportes, Jorge Santoro, o objetivo é transformar conhecimento científico em prevenção.
8: O CENIPA é referência não só no Brasil, mas no mundo inteiro, e a gente foi beber dessa experiência para a gente poder avançar num novo ciclo de estudos em que a gente consiga produzir materiais fundamentais para a gente avaliar o que precisa ser feito para a gente poder ter uma agenda de correção. O trabalho nosso aqui é identificar as causas, buscar novos caminhos para resolver esses problemas e para a gente evitar novos acidentes.
7: A ideia é abrir um espaço de diálogo, cooperação e construção conjunta para aproximar experiências internacionais da realidade brasileira. Para o secretário nacional de trânsito, Adroaldo Catão, com o Centro Nacional de Estudos de Sinistros de Trânsito, o Brasil inaugura um novo modelo de gestão de trânsito.
9: O debate tem que se dar sobre os dados e até que ponto aqueles dados podem ou não levar a iniciativas A, B, C e analisar as consequências, analisar os resultados. Isso é muito importante.
7: A Semana Nacional de Trânsito 2026 vai de 18 a 25 de setembro, período em que o país amplia a mobilização e a reflexão sobre a segurança viária e sobre a responsabilidade que cada um tem na construção de um trânsito mais seguro. O tema das ações de 2026 é Desacelere, seu bem maior é a vida. Reportagem Cleide Lopes.
2: Bom, como nós ouvimos aí na matéria da Cleide Lopes, o conhecimento científico pode contribuir em diversas áreas da nossa vida. É disso que a gente trata no quadro Ciência na Prática.
3: E hoje o assunto é sobre um inseto fundamental para o equilíbrio da natureza, a abelha.
2: Você sabia que existem milhares de espécies além daquela tradicional que produz mel e tem ferrão?
3: Uma pesquisa da Universidade de São Paulo se dedica a decifrar a evolução desse animal importante para a produção de frutos e reprodução de plantas.
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11: Muito além dos zumbidos nos jardins, as abelhas guardam uma diversidade surpreendente de espécies nativas.
12: Eu sou Eduardo Almeida, sou biólogo, professor do Departamento de Biologia da Universidade de São Paulo. A pesquisa que nós desenvolvemos se baseia principalmente no entendimento da diversidade de abelhas. A pesquisa, ela teve, né, para diferentes grupos de abelhas que nós pesquisamos, e eu vou dar uma ênfase, às abelhas como um todo, e as abelhas sem ferrão. Eu acho que nos últimos 30, 40 anos, nós pudemos entender a evolução das abelhas de uma forma como não havia um precedente anteriormente. Mais recentemente, nós tivemos avanços muito importantes da genética e até mesmo de comparações entre genomas de grupos de abelhas. Isso abriu uma janela para a compreensão das diferenças e das similaridades, que foi muito importante para o entendimento da evolução dos seres vivos.
11: Ao cruzarem dados de DNA com a anatomia detalhada dos insetos, cientistas da USP mapearam como as abelhas se transformaram ao longo de milhões de anos, um conhecimento crucial para proteger espécies e garantir a polinização nas lavouras.
12: As abelhas são conhecidas da toda a população, mas normalmente não se entende a quantidade de espécies que existem, as diferenças entre elas. Então foram duas pesquisas similares, né, que buscaram então entender a história evolutiva automotivo, produzindo então um avanço, fornecer um norte. E mais recentemente nós fizemos duas publicações que documentaram então as diferenças anatômicas e nos permitem então entender como a anatomia das abelhas evoluiu ao longo dessa história. Essa etapa então concluiu, né, um passo importante da pesquisa proposta, e os desenvolvimentos previstos para o futuro incluem o entendimento de questões específicas, né, a evolução de determinados comportamentos, que tem consequências para entendimento da diversidade, as perspectivas para interações desses grupos de organismos com plantas e com outros organismos ao longo do tempo evolutivo.
11: Acompanhe a pesquisa na página da Universidade de São Paulo. E esse foi o Ciência na Prática, com produção de Warby Calil e edição de Edinaldo Júnior. E nosso encontro com o Saber Científico volta na próxima semana. Até lá.
2: O valor da produção agrícola brasileira alcançou mais de 920 bilhões de reais.
3: Os destaques foram para as culturas de soja e milho.
13: 927 bilhões e 200 milhões de reais. Esse foi o valor alcançado pela produção agrícola brasileira em 2025, segundo dados divulgados nesta quinta-feira pelo Instituto Brasileiro de Geografia e Estatística, o IBGE. O valor é 18,4% maior do que havia sido registrado em 2024. O avanço na produção brasileira foi impulsionado por culturas como a soja e o milho, que juntas responderam por quase 90% da produção de grãos do Brasil. Henrique Noronha, analista da pesquisa do IBGE, explica os fatores que influenciaram no resultado.
14: Questões climáticas que propiciaram uma melhor condição na condução das culturas nas principais regiões produtoras. Como as condições climáticas foram favoráveis, teve aumento de produtividade na maioria das lavouras, com exceção de algumas regiões no Rio Grande do Sul e o Oeste Paranaense e áreas do Nordeste que sofreram com a seca.
13: O Centro-Oeste superou o Sudeste e assumiu o primeiro lugar no ranking de valor da produção agrícola, com alta de quase 32%, totalizando 288 bilhões de reais. Somente o estado do Mato Grosso foi responsável por quase 18% de toda a produção nacional. Em todo o país, a área colhida foi de mais de 100 milhões de hectares, aumento de 4,2% em relação a 2024. Reportagem Gabriela Noronha.
2: Essas foram as notícias do governo federal.
3: Uma realização da Secretaria de Comunicação Social da Presidência da República.
2: Com produção da empresa Brasil de Comunicação.
3: Fique agora com as notícias do Poder Judiciário e do Congresso Nacional. Uma boa noite.
2: Boa noite e até amanhã.
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17: STF suspende decisão que determinava a execução de emendas parlamentares de 2025 em Teresina, Piauí.
18: Para o STJ, criptomoedas podem ser usadas para pagar obrigações contratuais e variação de valor não é justificativa para invalidar negócio.
17: Acordo de 193 milhões de reais beneficia quase 800 trabalhadores na Bahia.
18: Boa noite, eu sou o Arthur Filho.
17: E eu sou Walter Lima.
18: O Supremo Tribunal Federal suspendeu a decisão que determinava a execução de emendas parlamentares de 2025 em Teresina, no Piauí.
17: A decisão foi do presidente do STF, ministro Edson Fachin, que analisou um pedido de suspensão contra decisão do Tribunal de Justiça do Piauí, que havia atendido à solicitação de um vereador de Teresina para determinar o pagamento das emendas. Carolina Chaves.
19: No Supremo, a suspensão foi pedida pelo município de Teresina, que argumentou o risco de grave lesão à economia pública. O município alegou que o cumprimento da ordem exigiria anular despesas já programadas, podendo comprometer serviços nas áreas de saúde, educação e infraestrutura. Ao acolher o pedido do município, o ministro Edson Fachin verificou que as 9 emendas somam valores que não foram empenhados no ano passado, nem inscritos em restos a pagar. Por isso, a execução causaria uma mudança no orçamento deste ano. O presidente do Supremo ressaltou que, embora as emendas parlamentares individuais sejam de execução obrigatória, a implementação precisa seguir as normas legais de planejamento e execução das despesas.
18: É válida a cláusula de contrato que prevê o uso de criptomoedas na compra de bens entre particulares.
17: Para o STJ, o negócio é válido, mesmo que esses aditivos digitais não sejam considerados moeda de curso obrigatório no Brasil como o real. Fátima Uchoa.
2: A vendedora de um carro e de um imóvel ajuizou ação de rescisão contratual e nulidade de cláusulas contratuais que previam uma transferência de um tipo de criptomoeda como parte do pagamento. O Tribunal de Justiça de Santa Catarina determinou a rescisão do contrato de compra e venda do imóvel, mas manteve a validade quanto ao do veículo. No STJ, a relatora ministra Nancy Andrighi apontou que a lei assegurou que esses ativos digitais possuem valor e podem ser usados em pagamentos ou investimentos, e por sofrer variações no poder de compra, as partes devem avaliar os riscos antes de aceitar a criptomoeda como forma de pagamento.
18: Aplicativo e-título passa a enviar alertas com orientações para as eleições 2026.
17: As notificações reforçam informações sobre serviços da Justiça Eleitoral. RIMAC Souto.
20: O Tribunal Superior Eleitoral iniciou o envio das notificações oficiais pelo

0: do período eleitoral.
1: Acordo de 193 milhões de reais beneficia quase 800 trabalhadores na Bahia.
2: A ação faz parte da Semana Nacional da Execução Trabalhista, mutirão promovido para acelerar o pagamento de dívidas judiciais trabalhistas. Larissa Batista.
3: 761 trabalhadores fecharam por meio do Sindipetro um acordo de 193 milhões de reais com a Petrobras. A negociação foi feita pela Justiça do Trabalho, na Bahia. E eles são apenas algumas das milhares de pessoas beneficiadas pelo mutirão da Justiça do Trabalho em todo o país. Já foram arrecadados mais de 3 bilhões de reais em cerca de 56 mil audiências, realizadas nesta edição da Semana Nacional da Execução Trabalhista.
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1: A você, uma boa noite.
2: E até amanhã.
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1: Eu sou Humberto Pinheiro e estes são os destaques de hoje do Jornal do Senado, que começa agora. Lei do Redata cria incentivos fiscais para instalação de data centers no Brasil. Novas regras da ANAC prevêem multa e suspensão para passageiros indisciplinados. Senado vai analisar marco legal para reduzir riscos e atividades com agentes biológicos. Boa noite. A Presidência da República sancionou a Lei do Redata, que cria incentivos fiscais para instalação e ampliação de centros de processamento de dados, os data centers. A medida busca estimular investimentos no setor e fortalecer a infraestrutura digital do país. Em contrapartida aos benefícios fiscais, as empresas terão de cumprir regras e metas previstas na legislação. A nova lei também estabelece punições para os casos de descumprimento das exigências e dos compromissos assumidos pelos beneficiários. Repórter Douglas Castilho.
2: Com as novas regras, o Estado brasileiro abrirá mão já esse ano de arrecadar o equivalente a 5,2 bilhões de reais em troca de incentivar um setor considerado estratégico pelos parlamentares. As isenções de impostos serão concedidas na compra de produtos de tecnologia da informação e comunicação, além de componentes eletrônicos a serem utilizados nas novas infraestruturas. A líder do governo no Senado Federal, senadora Tereza Leitão, do PT de Pernambuco, manifestou otimismo com o texto.
3: O Brasil deve ser potência da economia digital, conciliando soberania tecnológica, desenvolvimento, sustentabilidade e segurança pública.
2: Durante a audiência pública no Senado, especialistas apresentaram preocupações com a sustentabilidade ambiental e social dos empreendimentos. Por isso, a lei traz mecanismos de contrapartida para que a empresa participe do Redata, como firmar o compromisso com energia limpa e eficiência hídrica. Caso os requisitos não sejam cumpridos, a empresa deverá pagar todos os tributos isentos com juros, além de multa de mora.
1: E as novas regras da ANAC para passageiros indisciplinados já estão em vigor. A resolução classifica as condutas de acordo com a gravidade e prevê punições que vão de orientações a multas de até R$ 17.500. Em casos mais graves, o passageiro pode ter o direito de voar suspenso por até 12 meses. Entre as condutas consideradas gravíssimas estão agressões físicas contra tripulantes, atentados contra a dignidade sexual e tentativas de acesso não autorizado à cabine de comando. A reportagem é de Luísa Melo.
4: As novas regras da Agência Nacional de Aviação Civil, a ANAC, para passageiros indisciplinados, começam a valer a partir desta semana. Os casos de má conduta devem ser classificados de acordo com a gravidade e as punições variam de instruções ao passageiro a multa de R$ 17,5 mil e suspensão temporária do direito de voar por até 12 meses, para casos considerados como graves e gravíssimos. Entre os comportamentos julgados como gravíssimos, estão incluídos violência física contra membro da tripulação e atentado contra a dignidade sexual de tripulação.

0: ao passageiro. Ricardo Mota, especialista em direito do consumidor, aponta que um dos maiores desafios das novas normas é a aplicação prática.
1: A régua ficou mais clara no papel. A régua real só vai aparecer quando os primeiros casos concretos forem discutidos, seja na justiça, seja nos canais de defesa do consumidor.
0: As regras são válidas para voos domésticos, incluindo trechos nacionais conectados a voos internacionais.
2: Para reduzir riscos de atividades com vírus, bactérias, toxinas e outros agentes biológicos, o senador astronauta Marcos Pontes, do PL de São Paulo, apresentou um projeto de lei que cria um marco legal da biossegurança e bioproteção. O texto apresenta diretrizes de produção, armazenamento, transporte e descarte de materiais biológicos para instituições que vão desde universidades e laboratórios de diagnóstico médico até grandes centros de pesquisa tecnológica sem engessar a liberdade científica. Repórter Márcio Maturana.
3: O avanço acelerado da biotecnologia traz oportunidades, mas também traz preocupação sobre segurança. Por isso, o senador astronauta Marcos Pontes, do PL de São Paulo, apresentou um projeto de lei que cria o marco legal da biossegurança e bioproteção, com regras claras para qualquer atividade que envolva agentes biológicos, como vírus, bactérias, toxinas ou materiais genéticos. São diretrizes de produção, armazenamento, transporte e descarte que deverão ser seguidas por instituições que vão desde universidades e laboratórios de diagnóstico médico até grandes centros de pesquisa tecnológica, sem engessar a liberdade científica. O texto aguarda a definição das comissões por onde deverá ser discutido e votado. As medidas de biossegurança são ações práticas para evitar que um vírus, bactéria ou toxina escape por acidente ou contamine profissionais e o meio ambiente. Já as medidas de bioproteção são controles para impedir ações como roubo, sabotagem e uso indevido de informações. O projeto prevê também a criação de uma coordenação nacional permanente e um sistema integrado de informações para proteger dados de segurança nacional. Sobre tecnologia biológica com inteligência artificial e outras semelhantes, o projeto cria a categoria de pesquisa de uso duplo de preocupação. São considerados estudos com fins legítimos, mas que podem ser usados para causar dano. Neste caso, precisa passar por avaliação e supervisão adicionais. Na justificativa do projeto, o senador informa que, apesar de o Brasil já ter legislações importantes nessa área, existem lacunas que podem ser preenchidas de forma moderna, integrada e acessível.
2: Eleições 2026. Neste ano, o eleitor irá votar em dois senadores. Mas atenção, são dois senadores diferentes. Um voto para cada candidato ou candidata. Primeiro, o eleitor escolherá um candidato e confirmará a escolha. Em seguida, registrará o outro voto. Se o eleitor repetir o mesmo número nas duas oportunidades, apenas o primeiro voto será considerado válido. O segundo será anulado automaticamente pela urna eletrônica. Também é importante lembrar que na votação para senador não é possível votar na legenda, ou seja, o eleitor não poderá digitar apenas o número do partido. Caso isso aconteça, o voto para senador será considerado nulo. No dia da eleição, é permitido levar os números dos candidatos anotados no papel. O primeiro turno da eleição ocorre no dia 4 de outubro. E para ajudar o cidadão a se informar melhor, o Senado Federal criou uma página especial para a cobertura das eleições. O site pode ser acessado por meio do endereço senado.leg.br/eleições. E foi sancionada a lei que cria a Política Nacional de Minerais Críticos Estratégicos. A medida busca estimular a pesquisa, a extração, o beneficiamento e a transformação desses materiais no Brasil, com incentivos de até 7 bilhões de reais para projetos do setor. Os minerais críticos e estratégicos são utilizados em tecnologias como carros elétricos, painéis solares, smartphones e equipamentos de alta tecnologia. Mais informações com o repórter Rodrigo Rezende.
4: Rezende.
5: Após a aprovação pelo Senado Federal, foi sancionada a lei que cria a Política Nacional de Minerais Críticos e Estratégicos. A nova legislação determina o foco no processamento destes minerais, também conhecidos como terras raras, no território nacional. A senadora Tereza Leitão, do PT de Pernambuco, afirma que a lei traz ainda responsabilidade ambiental.
6: Ele cria o certificado mineral de baixo carbono e o Cadastro Nacional de Projeto de Minerais Críticos e Estratégicos. Nós não vamos produzir só para exportar. Nós vamos produzir também para nossa utilização.
5: Estão previstos até 7 bilhões de reais em incentivos do Estado para projetos envolvendo os minerais. O senador astronauta Marcos Pontes, do PL de São Paulo, destaca que a medida pode transformar o futuro do país.
7: Nós temos condição de enriquecer terras raras aqui no Brasil, que são utilizadas por uma série de aplicações estratégicas para o país. Nós temos o material, temos os cientistas.
5: As terras raras são um grupo de 17 elementos químicos utilizados na fabricação de diversos tipos de eletrônicos, ímãs para turbinas de energia eólica e em equipamentos da indústria da defesa.
2: Com trabalhos técnicos Eliseu Caires, o Jornal do Senado fica por aqui. Acompanhe agora as notícias da Câmara dos Deputados. Boa noite e até amanhã.

0: projeto prevê incentivo à compra de livros com a criação do Pix da Leitura.
1: Avança a regulamentação da divulgação de imagens de crianças na internet.
0: Câmara define regra para nomear doença transmissível e evitar preconceito.
1: Boa noite. Os deputados aprovaram uma proposta que estabelece regras sobre a nomenclatura de doenças transmissíveis com o objetivo de evitar discriminações. A repórter Paula Bittar tem mais detalhes sobre a proposta.
2: A Comissão de Constituição e Justiça da Câmara aprovou um projeto que define regras para a nomenclatura de doenças transmissíveis no Brasil. O objetivo é evitar nomes que causem estigma ou preconceito contra países, etnias, pessoas ou animais e adequar a legislação brasileira às recomendações da Organização Mundial da Saúde. O texto aprovado determina que os nomes das doenças devem ser curtos, fáceis de pronunciar e baseados em características clínicas epidemiológicas ou no agente patogênico. Ficam proibidos termos que provoquem medo ou que tragam referências geográficas, nomes de pessoas, grupos étnicos, ocupações ou outros organismos que não o próprio patógeno. Segundo o autor da proposta, deputado Sérgio Souza, do MDB do Paraná, a mudança na legislação é urgente para evitar desinformação e violência. Ele citou como exemplo os ataques contra macacos ocorridos após a associação equivocada desses animais com o vírus monkeypox ou varíola dos macacos. A proposta que define regras para a nomenclatura de doenças transmissíveis no Brasil segue agora para análise do Senado. Da Rádio Câmara de Brasília, Paula Bittar.
3: Saúde.
0: Projeto de Zé Silva do União de Minas Gerais garante a aplicação domiciliar pelo SUS de vacinas e imunobiológicos previstos no Programa Nacional de Imunizações para pessoas com transtorno do espectro autista. Ele argumenta que o objetivo é reduzir o impacto dos deslocamentos.
4: O autismo, ele não é uma doença, ele é uma condição de vida, e essa condição de vida é preciso o mundo adaptar. Então, para que deslocar essa pessoa para a unidade de saúde, para a unidade básica de saúde? Por isso, é um projeto que parece muito simples, mas ele tem um alto impacto na vida das famílias e das pessoas autistas.
1: De acordo com Zé Silva, a proposta não gera impacto financeiro para o Estado, porque utiliza a estrutura já existente das equipes de saúde da família. Ele acrescenta que a iniciativa faz parte de um conjunto de ações voltadas à inclusão.
0: A Câmara analisa projeto que institui o Programa Nacional de Atenção Integral à Obesidade no SUS. A proposta de Fausto Pinato, do União de São Paulo, estabelece uma linha de cuidado prioritária para pessoas com obesidade de alto grau e comorbidades com atendimento nas unidades básicas de saúde.
1: Segundo Fausto Pinato, o tratamento deve combinar acompanhamento médico, nutricional, psicológico e atividade física. Ele reforça que o projeto prevê ainda o acesso a medicamentos já incorporados ao SUS com aplicação supervisionada nos postos de saúde.
0: Pinheirinho, do PP de Minas Gerais, apresentou projeto que garante o fornecimento gratuito e contínuo nas unidades básicas de saúde de medicamentos que combinam corticoide inalatório e broncodilatador para tratar a asma pelo SUS. Segundo o texto, a entrega será feita mediante receita médica e cadastro do paciente.
1: De acordo com Pinheirinho, esses remédios já são aprovados pelo SUS, mas hoje ficam concentrados em farmácias especializadas, o que dificulta o acesso. Para ele, descentralizar a distribuição ajuda a prevenir crises graves, evita internações e reduz mortes causadas pela asma.
0: É de autoria de Eduardo da Fonte, do PP de Pernambuco, projeto que obriga maternidades a orientar pais ou responsáveis sobre os cuidados essenciais com o recém-nascido antes da alta hospitalar. Ele aponta que a matéria prevê capacitação prática para prevenir acidentes como engasgos.
1: Eduardo da Fonte explica que o treinamento poderá incluir demonstração com simuladores anatômicos, além de orientações sobre alimentação, higiene e sono seguro. O deputado ressalta que a preparação dos cuidadores pode reduzir mortes evitáveis durante a primeira infância.
0: Gervásio Maia, do PCdoB da Paraíba, apoia a criação da Frente Parlamentar em Defesa da Política Nacional de Plantas Medicinais e Fitoterápicos. O deputado integra o grupo que assinou o pedido de registro do colegiado na Câmara em março deste ano.
1: Gervásio Maia ressalta que a medida também beneficia a agricultura familiar por incentivar o cultivo orgânico de plantas medicinais. Para ele, a iniciativa valoriza o conhecimento popular e a biodiversidade brasileira como instrumentos de saúde pública e soberania nacional.
3: Direitos humanos.
0: Os deputados estão discutindo um projeto que estabelece regras para a divulgação de imagens de crianças na internet. O texto já foi aprovado na Comissão de Comunicação, como informa a repórter Maria Neves.
5: A Comissão de Comunicação da Câmara dos Deputados aprovou o projeto que visa limitar a exposição de crianças e adolescentes na internet. A proposta obriga os sites a remover imagens, vídeos e dados pessoais que possam violar a privacidade, a dignidade ou o desenvolvimento de crianças e adolescentes. A medida vale mesmo quando o material for publicado ou autorizado por pais ou responsáveis. Ainda de acordo com o texto apresentado pela deputada Rogéria Santos, do Republicanos da Bahia, os provedores de internet também deverão promover a desindexação das páginas com material impróprio de crianças e adolescentes. O objetivo é evitar que o material seja republicado com alterações ou continue a aparecer em mecanismos de busca. O projeto estabelece ainda que, quando a publicação puder afetar direitos da personalidade, a criança ou o adolescente deverá ser ouvido, de acordo com a sua idade e com o grau de maturidade. O relator na Comissão de Comunicação, deputado Jadiel Alencar, do Republicanos do Piauí, ressalta que o objetivo não é restringir os direitos dos pais, mas proteger menores de 18 anos de abusos.
6: Proposta não proíbe a publicação familiar ordinária. O objetivo é prevenir abusos e assegurar que a autoridade parental seja exercida de acordo com o melhor interesse, a dignidade, a privacidade, a segurança e a autonomia progressiva da criança e do adolescente. Nesse sentido, o enunciado recentemente aprovado na 10ª Jornada de Direito Civil reforça a necessidade de considerar o melhor interesse e a participação da criança conforme sua maturidade.
5: Quanto à exploração da imagem de crianças e adolescentes com finalidade de lucro, o texto determina que os responsáveis deverão adotar medidas reforçadas de proteção dos direitos da personalidade. Isso vale mesmo quando não houver remuneração direta, monetização pela plataforma ou pagamento em dinheiro. O projeto também estabelece que a divulgação de imagem, voz ou dados pessoais de crianças e adolescentes poderá gerar indenização por dano moral, ainda que não seja comprovado prejuízo. A reparação será devida quando a publicação ocorrer sem autorização exigida pela legislação ou provocar exposição indevida, abusiva, vexatória, discriminatória, degradante, exploratória ou incompatível com o melhor interesse da criança ou do adolescente. A mera autorização dos pais ou responsáveis não dispensa a responsabilidade das plataformas quando houver dano ao menor de 18 anos. O texto ressalva que as regras não se aplicam à aparição ocasional de crianças em conteúdos jornalísticos, educativos, culturais, científicos, institucionais ou relacionados à segurança pública, desde que não haja exploração ou exposição abusiva. O projeto que limita a exposição de crianças e adolescentes na internet ainda será analisado pelas comissões de Previdência e Assistência Social, Infância, Adolescência e Família e de Constituição e Justiça. Se aprovado, poderá seguir para o Senado. Da Rádio Câmara de Brasília, Maria Neves.
3: Ciência e Tecnologia.
1: Raimundo Santos, do PSD do Pará, apresentou uma proposta para criar a Política Nacional de Inclusão Digital da Juventude. A iniciativa reúne ações para ampliar o acesso de jovens à tecnologia, à qualificação profissional e ao empreendedorismo digital.
0: Raimundo Santos afirma que a política deve priorizar estudantes da rede pública inscritos no CadÚnico e jovens em situação de vulnerabilidade. Além disso, a matéria incentiva cursos gratuitos, doação de equipamentos e parcerias para ampliar a inclusão digital.
3: Educação.
1: Ampliar o acesso ao programa PEDMEIA para estudantes do ensino médio da rede pública é o objetivo de uma proposta de Renildo Calheiros, do PCdoB de Pernambuco. O texto prevê a inclusão gradual de todos os alunos inscritos no CadÚnico, inclusive da educação de jovens e adultos.
0: A expansão seria feita dentro dos limites orçamentários e daria prioridade às famílias de menor renda que ainda não receberam benefício. Renildo Calheiros afirma que a medida estimula a permanência dos estudantes na escola e ajuda a reduzir o abandono e a evasão escolar.
3: Cultura.
1: Avançou na Câmara dos Deputados o projeto que cria o Pix da Leitura. O repórter Luiz Cláudio Canuto traz mais informações sobre a proposta.
7: Está na Comissão de Cultura da Câmara projeto que cria o programa Pix da Leitura, um incentivo financeiro com créditos culturais a quem comprove o hábito de ler. No final de junho, a proposta foi aprovada pela Comissão da Amazônia e dos Povos Originários e Tradicionais. O benefício deve ser usado exclusivamente para a cultura, principalmente a compra de livros, mas também cursos, oficinas e eventos culturais. A proposta determina que o registro da leitura seja realizado de forma simples e não avaliativa. A comprovação seria feita, por exemplo, com resumo escrito, comentário livre ou registro em áudio, nunca por meio de provas escolares, avaliações de conteúdo, atribuição de notas ou juízo de valor sobre a leitura. A prioridade para a implementação do programa seriam moradores do Norte e do Nordeste e comunidades tradicionais e de regiões de fronteira. Segundo o autor do projeto, o deputado Duda Ramos, do Podemos de Roraima, a medida busca valorizar e recompensar a leitura e romper, assim, a imagem da leitura como obrigação escolar ou prática de elite. O relator, deputado Alexandre Lindenmaier, do PT do Rio Grande do Sul, defendeu na Comissão da Amazônia o mérito da iniciativa e disse que o programa tem potencial para ampliar o repertório cultural da população e fortalecer a economia criativa.
8: A leitura constitui um instrumento essencial para o desenvolvimento humano, para o fortalecimento da cidadania e para a ampliação das oportunidades educacionais e profissionais. Neste contexto, políticas públicas que estimulem a formação de leitores contribuem diretamente para o desenvolvimento social, econômico e democrático do Brasil. A concessão de crédito cultural cria um círculo virtuoso, no qual o incentivo à leitura também fortalece o mercado editorial, livrarias, cinemas, teatros, museus e demais agentes da economia criativa.
7: Segundo o relator, a proposta está de acordo com as diretrizes da Política Nacional do Livro e do Sistema Nacional de Cultura. Segundo pesquisa da Nielsen, publicada em fevereiro deste ano pela Câmara Brasileira do Livro, o mercado editorial brasileiro melhorou no ano passado, com 18% dos adultos afirmando que compraram pelo menos um livro nos 12 meses anteriores, 2% acima da pesquisa de 2024. São 3 milhões de novos consumidores. A proposta que cria o Pix da Leitura vai ser analisada ainda pelas comissões de Cultura, de Finanças e Tributação e de Constituição e Justiça, antes de seguir para o Senado. Da Rádio Câmara de Brasília, Luiz Cláudio Canuto.
3: Segurança Pública.
0: Bruno Ganem, do Podemos de São Paulo, destaca a aprovação de projeto que cria um protocolo de atuação em casos de acidentes aéreos. O congressista assinala que a proposta prevê um comitê coordenado pela ANAC para integrar instituições públicas e privadas na resposta a tragédias da aviação.
9: Esse protocolo busca repetir um quadro que acabou sendo positivo em meio à tragédia do acidente da Voipés. As instituições envolvidas, elas acabaram tendo uma sinergia muito boa, né? E isso favoreceu bastante o acolhimento aos familiares, né? Isso foi uma atuação diferenciada. É claro que é triste, né? A gente tem que encontrar algo positivo naquilo que é terrível, né? Que gera tanto sofrimento, mas o fato é que funcionou muito bem e garante que o que deu certo possa se repetir sempre que eventualmente ocorrer uma tragédia aérea.
1: Bruno Ganem afirma que a medida busca evitar que acidentes aéreos sejam tratados de forma desarticulada e burocrática. Ele explica que o texto transforma práticas de cooperação institucional em regra permanente para o acolhimento às famílias das vítimas.
0: Miguel Lombardi, do PL de São Paulo, quer criar regras mais rígidas para a concessão da saída temporária a condenados por crimes de violência doméstica contra a mulher. O benefício dependeria de uma avaliação obrigatória de risco e da manifestação do Ministério Público.
1: Miguel Lombardi também defende que a vítima seja ouvida de forma protegida e que o pedido seja negado quando houver risco à sua integridade. Nos casos excepcionais de concessão, o deputado propõe medidas como monitoramento eletrônico e proibição de contato com a vítima.
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3: Agricultura.
0: Avança na Câmara o projeto que facilita o trânsito de produtos artesanais pelo país. A repórter Silvia Munhato explica como deve funcionar.
11: A Comissão de Indústria, Comércio e Serviços da Câmara dos Deputados aprovou o projeto que permite a comercialização interestadual de produtos alimentícios artesanais fiscalizados por órgãos de saúde de estados e municípios. O deputado José Medeiros, do PL do Mato Grosso, autor do projeto, explica que a ideia é facilitar o trânsito desses produtos.
12: Nós temos produtos muito caros à nossa sociedade, que são comercializados e muitas vezes apreendidos por filigranas das portarias e regulamentos, né? E nós temos uma preocupação, porque boa parte da legislação que rege isso aí não é nem a que é aprovada no Congresso, né? São portarias, resoluções que vão sendo feitas e deixando essas pessoas totalmente à margem da legalidade.
11: O relator, deputado Daniel Agrobon, do PSD de Goiás, também buscou regulamentar a participação dos produtos alimentícios artesanais em eventos internacionais. O texto autoriza a saída desses produtos para participar de feiras, concursos ou provas, desde que haja autorização expressa do órgão federal responsável e sejam observadas as exigências sanitárias cabíveis. O projeto que regulamenta a comercialização interestadual de produtos alimentícios artesanais será analisada agora pelas comissões de Agricultura e de Constituição e Justiça. Da Rádio Câmara de Brasília, Silvia Minhato.
3: Consumidor.
1: Daniel Freitas, do PL de Santa Catarina, votou a favor de projeto que amplia a fiscalização do mercado de combustíveis. A proposta autoriza a ANP, a Agência Nacional do Petróleo, Gás Natural e Biocombustíveis, a acessar dados de notas fiscais eletrônicas dos agentes regulados.
0: O texto aprovado pela Câmara com apoio de Daniel Freitas permite o cruzamento das informações com os dados já reunidos pela agência para identificar irregularidades como adulteração de combustíveis e sonegação. A proposta seguiu para análise dos senadores.
1: Projeto de Áureo Ribeiro, do Solidariedade do Rio de Janeiro, dispensa a exigência do selo físico do Inmetro em capacetes comprados no exterior ou importados por pessoas físicas. O texto prevê que a medida só vale para marcas e modelos do produto que já tiverem certificado e registro no Instituto.
0: Áureo Ribeiro argumenta que a exigência do selo físico encarece os equipamentos e gera autuações desnecessárias a motociclistas que usam capacetes já seguros. O deputado reforça que a medida não altera as exigências de absorção de impacto.
1: Termina agora o Jornal Câmara dos Deputados, produzido pela Rádio Câmara, com trabalhos técnicos de Wellington Teles e a apresentação de Val Monteiro e Luciana Vieira. Uma boa noite para você.
0: A Voz do Brasil volta amanhã. Boa noite.
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0: Deus quer que você viva uma história de poder nesse tempo. Faça a diferença, querida. Aleluia.
1: Olá, amigo. Quem fala aqui é Franco. Quero dizer o seguinte. Para você ter êxito na fé, você precisa ter fé. Se você não tiver fé, você não vai ter êxito. Saiba de uma coisa, que um dos melhores remédios, melhor antibiótico, é a fé. Você quer que dê certo sua fé? Se concentre, levante as mãos para cima, se encoste em qualquer, numa parede, em qualquer coisa. E peça a Deus aquilo que lhe interessa. E tenha fé. Se você fizer isso, vai dar certo, vai dar certo. Quem está falando aqui é Franli. Essa oração foi feita aqui na sede da Rede de Rádio Verde Campos, com todos os funcionários daqui da rádio. Todos nós fizemos com fé, pedindo para que você tenha saúde, nossos ouvintes, nossos queridos amigos. Então, só quero lhe dizer para você, tenha fé. E reze conosco esse Pai Nosso.
2: Pai Nosso que estais nos céus, santificado seja o vosso nome. Venha a nós o vosso reino, seja feita a vossa vontade, assim na terra como no céu. O pão nosso de cada dia nos dai hoje. Perdoai as nossas ofensas, assim como nós perdoamos a quem nos tem ofendido. E não nos deixeis cair em tentação, mas livrai-nos do mal. Amém.

0: rogai por nós, pecadores, agora e na hora de nossa morte. Amém.
1: Esse Pai Nosso e Ave Maria é um oferecimento da família da Rede de Rádio Verdes Campos Sat e suas afiliadas. Para todas as pessoas que estão nesse momento passando por situação difícil nos hospitais, com a Covid ou com outras doenças. E também para todas as famílias que estão sofrendo porque perderam seus entes queridos. Rogamos a Deus que Ele console cada coração sofredor nesse momento tão difícil nas nossas vidas. A família da Rede de Rádio Verdes Campos Sat e suas afiliadas têm a certeza que juntos vamos passar por tudo isso e sair do outro lado mais forte.
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1: Muito bom dia, agora são 6:01.
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2: Bom dia. Peço licença para entrar na sua casa e saudar com carinho. Bênção vovô, bênção vovó. Que essa bênção me traga felicidade e que traga também para você, porque com fé, com água e os produtos GF8 salvam vidas e podem salvar a minha e a sua também. Eu sou Emanuel Lucas, chegando com as principais notícias, com credibilidade, responsabilidade e compromisso com a verdade. Falo direto da rede de rádios Verdes Campos Sati, para todo o Brasil e para o mundo via internet. Está no ar o Jornal Verdes Campos, primeira edição. Na rádio do vovô, da vovó, na rádio do amigo caminhoneiro e de todos os meus irmãos camponeses.
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0: Olá, muito bom dia. Estamos começando mais uma edição do seu Jornal Verdes Campos. Primeira edição nesta manhã de sexta-feira, dia 18 de setembro de 2026. São exatamente 6h04. Eu sou Emanuel Lucas e quero permissão para entrar na sua casa, no seu carro, no seu caminhão, no seu ônibus, para que eu possa levar a melhor informação de tudo que está acontecendo no Brasil e no mundo até você. 6h04 e vamos aos destaques de hoje.
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0: CNH vencida entre junho e setembro tem validade extra até dezembro. O ministro André Mendonça rejeita a ação contra reajuste do Bolsa Família. Bolão de presidente Venceslau em São Paulo fatura 101 milhões na Mega Sena. Nas notícias regionais, homem é preso em flagrante por desmatar palmeiras de Babaçu no Maranhão. Seis suspeitos são presos por vender doces com drogas dentro do campus da Universidade Estadual do Ceará. E agricultor morre após ser atingido por pedaço de porteira durante manejo de gado no Piauí. Estas e outras informações a partir de agora no seu Jornal Verdes Campos, primeira edição. 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Quer mandar o seu alô, o seu recado ou a sua denúncia? A linha está liberada para você no nosso WhatsApp no 86994475082. 86994475082. Esse é o Jornal Verdes Campos, primeira edição, que está começando agora.
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0: 6h11, iniciando aqui o nosso noticiário, falando com você aí, amigo motorista, né? Porque o Conselho Nacional de Trânsito, o CONTRAN, prorrogou de forma excepcional a validade da autorização para conduzir ciclomotor, que são as ACCS, e também da Carteira Nacional de Habilitação, vencidas ou com vencimento entre os dias 5 de junho a 8 de dezembro de 2026. Com novo prazo, esses documentos ficarão válidos até o dia 9 de dezembro deste ano. A medida está descrita na deliberação do CONTRAN número 279, publicada em edição extra do Diário Oficial da União, da última quarta-feira. A prorrogação da validade dos documentos dos condutores deve ser respeitada pela fiscalização de trânsito, integrantes do Sistema Nacional de Trânsito em todo o país. Porém, essa autorização de prorrogação de validade da CNH e também do ACC não se aplica aos condutores suspensos ou cassados. Não será necessária a emissão de novo documento ou a realização de qualquer procedimento para registro da prorrogação que trata dessa deliberação. Após a data limite, no dia 9 de dezembro, o motorista ainda terá os 30 dias de carência tradicionais previstos no Código Brasileiro de Trânsito, né, no Código de Trânsito Brasileiro, perdão, para efetuar a renovação da sem penalidade. Os órgãos ou entidades executivas de trânsito dos estados e do Distrito Federal, os DETRANS, têm um prazo de 30 dias para atualizar no Registro Nacional de Carteiras de Habilitação, RENACH, os cadastros de médicos e psicólogos, peritos, examinadores e também de entidades habilitadas à realização dos exames de aptidão física e mental e das avaliações psicológicas. Segundo a deliberação, o objetivo é assegurar o adequado direcionamento dos candidatos e condutores que vão realizar esses procedimentos. Seis horas e três minutos, vamos agora trazer as informações direto da nossa central de jornalismo de São João dos Patos, no estado do Maranhão. Alô, bom dia.
1: Ok, então, muito bom dia, bom trabalho para você na bancada do jornal e agora vamos com informações aqui da Central de Jornalismo de São João dos Patos. Hoje é sexta-feira, dia 18 de setembro. A Polícia Federal deflagrou nesta quinta-feira, dia 17, na cidade de Imperatriz, a Operação Moleque, objetivo de combater a divulgação e a distribuição pela internet de material de abuso de crianças e adolescentes. Segundo a PF, a investigação começou após a identificação do compartilhamento de conteúdo relacionado à exploração infanto-juvenil por meio da internet. Durante as diligências realizadas em um local relacionado ao investigado, foram apreendidos equipamentos eletrônicos. O material será submetido à perícia para auxiliar no andamento das investigações. A Polícia Federal reforça a importância da prevenção e orienta pais e responsáveis a acompanharem o uso da internet por crianças e adolescentes. O diálogo sobre segurança no ambiente digital e a orientação para que situações suspeitas sejam comunicadas são medidas importantes para reduzir riscos e proteger possíveis vítimas. Olha, vamos com mais informações lá de Imperatriz. Um homem foi preso nesta última quarta-feira no bairro Bacuri, em Imperatriz, após a Guarda Municipal de Imperatriz cumprir um mandado de prisão relacionado ao não pagamento de pensão alimentícia. Segundo informações da GMI, a localização do homem foi identificada pela Coordenação de Inteligência da Corporação. Após a equipe confirmar a existência do mandado de prisão expedido pelo juiz de Itaguatins, no Tocantins, o homem foi informado sobre a ordem judicial. A abordagem ocorreu no bairro Bacuri, na cidade de Imperatriz. Depois da confirmação do mandado, ele foi conduzido à delegacia de polícia, onde foram realizados os procedimentos legais relacionados ao cumprimento da ordem judicial. Com essas informações, Messias GF8 de São João dos Patos, para o Jornal Verdes Campos, primeira edição.
0: Valeu, Messias, trazendo as informações direto da nossa central de jornalismo de São João dos Patos, no estado do Maranhão, 6 horas e 16 minutos. Alô, Sérgio Lima, bom dia.
2: Bom dia, Manuel Luca, que é o Sérgio Lima aqui do Novo Tempo, flamenguista. Que essa sexta-feira, né, Manuel, seja iluminada pelo nosso Pai Todo-Poderoso, que ele possa abençoar nós todo mundo com muita saúde e muita paz. Manuel, hoje eu queria mandar só um bom dia pro meu amigo Patrício, lá na pracinha da feirinha, pro seu Zé Wilson, desculpa a palavra. Mandar um bom dia para todos os colegas, um bom dia para meu amigo Milton Vieira, nosso jornalista aqui do seu Franinho, aqui da nossa cidade de Coelho. É, o Milton Vieira é um homem muito competente. E faz muito tempo que ele trabalha no rádio.
0: Sim, sim. Tá, um forte abraço, meu amigo Sérgio Lima, obrigado pelo carinho da sua audiência. Alô, Maria do Carmo, desejando também uma ótima sexta-feira. Alô também pro Benedito, é isso? Benedito, forte abraço. 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Alô, Nestor, bom dia.
3: Olá, bom dia, meu amigo Manuel Luca. Bom dia a todos os ouvintes que estão aí ligados nas notícias, na Vistes Campisato, primeira edição. Quero mandar um abraço aqui para todos meus amigos aqui do Jaguaribe 1, Jaguaribe 2, que estão ligados. Para meu amigo Eraso, para meu amigo Edwin, Vistão do Ceará, Figueirinha e outro filho. Pedro Grilho, estou na escuta do programa. Valeu, meu amigo Manuel Luca. Fica com Deus, que eu estou com ele aqui presente. Estou ligado aqui na notícia todo santo dia.
0: Um forte abraço, meu amigo Nestor. Alô também aqui para nossa amiga Francisca Torres. Bom dia.
4: Bom dia, Manuel Lucas. Passando para desejar a todos uma abençoada sexta-feira, cheia de bênçãos, cheia de luz. Que Deus possa estar abençoando o nosso dia de hoje. Bom dia a todos, ótimo trabalho.
0: Valeu, Francisca Torres, 6:19, trazendo agora essa informação, onde o ministro André Mendonça, do Tribunal Superior Eleitoral, rejeitou nesta quinta-feira uma ação protocolada pelo deputado Zé Trovão, do PL catarinense, questionando o reajuste para os benefícios do programa Bolsa Família. A ação foi rejeitada por motivos processuais e desta forma não foi analisado aí a questão do mérito. No entendimento do ministro, não é legítimo que um candidato a deputado federal apresente uma ação contra um candidato à presidência da República, pois os dois cargos, né, na verdade, são disputados em circunscrições eleitorais diferentes, concorrem aí em territórios distintos, sendo um nacional e outro estadual. O benefício pago pelo programa Bolsa Família será reajustado em 15%. O aumento corresponde à variação inflacionária registrada pelo Índice Nacional de Preços ao Consumidor, o INPC, entre março de 2023 e agosto de 2026. Com isso, o valor mínimo do benefício, ficará em R$ 691,00. Já o valor médio pago chegará na marca dos R$ 777,00. A atualização dos valores está prevista na legislação do Bolsa Família e busca preservar o poder de compra das famílias beneficiadas de acordo com o governo. Mais cedo, né, a Advocacia Geral da União informou que o reajuste do Bolsa Família está amparado na legislação por se tratar de um programa permanente. Segundo o órgão, os benefícios não são corrigidos desde a criação do novo modelo do programa no ano de 2023. Seis horas e 6:21, trazendo agora as informações direto da nossa central de jornalismo de Coelho Neto, no estado do Maranhão. Alô, bom dia.
5: Bom dia, Manuel Lucas, bom dia, audiência. Um jovem de 26 anos, natural de Coelho Neto, morreu após ser atropelado por uma carreta na noite de quarta-feira em Chapadão do Sul, no Mato Grosso do Sul. Segundo a Polícia Militar, Matheus Alves Vieira caminhava pelo acostamento na Avenida 306 quando teria entrado na pista e acabou atingido pelo veículo. O motorista informou aos policiais que tentou desviar, mas não conseguiu evitar o impacto. uma equipe médica esteve no local e confirmou a morte do jovem. Ainda de acordo com a PM, o condutor realizou o teste de etilômetro e foram verificadas a documentação da carreta e a carteira nacional de habilitação. Não foram encontradas irregularidades. O motorista também compareceu à delegacia para prestar esclarecimentos. Mateus havia se mudado para Mato Grosso do Sul há cerca de 7 anos e morava com 2 irmãos. Antes de deixar Coelho Neto, residia com a família no bairro Mutirão. E a Polícia Civil do Maranhão prendeu, na manhã de quarta-feira, em Rosário, um homem investigado por um homicídio. A prisão ocorreu durante a Operação Captura, realizada para localizar e prender pessoas que possuem mandados de prisão em aberto expedidos pela Justiça. Segundo a Polícia Civil, o homem foi localizado e detido após o cumprimento da ordem judicial. A corporação não divulgou detalhes sobre o homicídio que está sendo investigado, nem informou as circunstâncias em que o crime teria ocorrido. Depois da prisão, o suspeito foi encaminhado para procedimentos legais e permanece à disposição da justiça. 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Milton Vieira, informando direto da Central de Jornalismo do Sistema Verdes Campos de Comunicação de Coelho Neto, no Maranhão. Eu volto com vocês aí da bancada do Jornal da Verdes Campos, primeira edição.
0: Valeu, Milton Vieira, trazendo as informações direto da nossa Central de Jornalismo aí de Coelho Neto, no estado do Maranhão. Um abraço aqui para Jaqueline. Alô, Jaqueline, bom dia.
6: De noite, Manuel Lucas, até que... Bom dia, Manuel Lucas. A gente tá falando, né, a Jaqueline aqui do Carrasco, município de Altos. E eu queria fazer uma reclamação, que aqui tá com 4 dias que não tem água, aqui no Carrasco. Aí eu tenho um trabalhador aqui comigo, eu não sei nem como é que ele vai trabalhar hoje. Tá falando, né, Jaqueline? Já vinha água, mas agora de noite, Manuel Lucas, até que vinha água, mas agora não vem. Aí eu enchia minhas coisinhas tudo à noite, mas de noite agora nem à noite não vem água. Oh, meu Deus, não está ruim aqui na cidade de aqui no Carrasco. Não está ruim de água, viu?
0: É, tá aí, tá na hora da água do Piauí acordar pra vida, rapaz, pra acabar com essa situação aí de falta d'água, não só na capital, mas também em cidades do interior. Aqui a gente recebe todo dia reclamação dessas águas do Piauí, é impressionante, né, saber qual das duas é a campeã de reclamações, se é a Equatorial Energia, né, ou se é a Águas do Teresina Piauí, né, porque temos aí Águas de Teresina cuidando da água da capital e Águas do Piauí regendo aí o controle da água no estado. Então aí é complicado, né, a Águas do Piauí tem que dar uma resposta, né, para os seus clientes, né, porque não adianta nada, é o que eu sempre venho dizendo, que não adianta nada eles abrirem os buracos aí, fazerem consertos, né, para no fim das contas a água não chegar na casa do povo e no final do mês tá ali o agente, né, deixando ali o talãozinho na porta da pessoa, sendo que a pessoa nem água tem, né, então... complicado dessa maneira, né? Tem que ter, como eu sempre digo, a reciprocidade. Ela fornecer a água, né? Ali o fornecimento de água de qualidade, para que aí sim o cidadão possa sim contribuir pagando seu imposto, que é pagando o talão d'água, tá certo? Então vamos aí tentar entrar em contato aí com as Águas do Piauí, porque essa situação na cidade de Altos tá crônica, não é nem rotineira, né? Crônica. Vários bairros ali da cidade de Altos, a gente recebe muitas reclamações de pessoas aí com falta d'água. E aí, no caso da dona Jaqueline, 4 dias sem água. 6:26, trazendo agora essa última informação aqui do nosso bloco, né? É, nós tivemos aí depois de seis acúmulos, né, na Mega Sena, um bolão com 9 cotas feito em Presidente Venceslau, em São Paulo, acertou as 6 dezenas do concurso 3.059 da Mega Sena que foram sorteadas ontem. E os ganhadores vão repartir aí o prêmio de R$ 101.970.706,13. O bolão foi feito na lotérica Cantinho da Sorte e apostaram aí cada uma 7 números. Os números sorteados foram 1, 2, 7, 18, 33 e 35. Repetindo, 1, 2, 7, 18, 33 e 35. 98 apostas acertaram as 5 dezenas e irão receber aí um montante de R$31.664,29 cada. Além de 6.697 apostas que acertaram 4 dezenas cada e cada uma vai receber aí um montante de R$763,77 cada, tá certo? E para o próximo sorteio, né, que vai acontecer neste sábado, as apostas podem ser feitas, né, até às 10 horas, na verdade o próximo sorteio é domingo. As apostas podem ser feitas até às 10 horas da noite do sábado em qualquer lotérica do país ou pela internet ou no site do aplicativo da Caixa. E a aposta simples com 6 dezenas custa apenas R$6. Olha só, hein? O bolão é de 9 cotas, né, vencendo aí o bolão, ganhando o bolão da Mega Sena. Aí vou até calcular aqui quanto dá para cada um, né? Para você aí ficar ciente, né? Foram 9 pessoas que ganharam, né? Aí nesse sorteio da Mega Sena. Se a gente for dividir esses R$101.970.706,13 para 9 pessoas, cada uma vai receber aí um montante de R$11.330.078,50. Então aí, 9 pessoas aí milionárias devido a esse sorteio aí da Mega Sena Concurso 3059. É muito dinheiro. 6:28, abraçando aqui os nossos amigos ouvintes mais uma vez antes da gente sair pro bloco. Alô, bom dia.
7: Olá, bom dia, amigo. Já tô aqui, já de ouvido ligado nesse jornal maravilhoso.
0: Obrigado.
7: Admiro o filho, meu Santo Antônio. Eu gosto demais dessa rádio maravilhosa. Programa bom. Todo programa dessa rádio é maravilhoso. Inclusive, seu jornal é maravilhoso. Tchau, até a próxima.
0: Forte abraço, meu amigo Benedito. E também aqui, alô para a vovó Lúcia. Bom dia.
8: Bom dia, meu querido Manoel Luca. Bom dia a você, bom dia a todos. MCGF8 e todos os seus ouvintes que fazem parte dessa rádio maravilhosa. E para todos, a Irene Ramundo Cunha, a Inês aqui no meu bairro Paulo VI. E para todos os ouvintes que estão vendo seu programa agora no momento. Meu bom dia. Que Deus abençoe você. Uma sexta-feira abençoada. E viva aí! Vamos, Flamengo! Flamengo até morrer! Vamos!

né? Porque ontem o Flamengo passou por apuros contra o Del Valle, né? Ainda teve o Jorginho expulso. O Flamengo ainda tomou um gol dentro do Maracanã, mas o Arrascaeta salvou a pele rubro-negra, né? Porque ontem vários especialistas, né, consideraram o jogo de ontem entre Flamengo e Del Valle a pior apresentação do Flamengo na temporada, né? O Flamengo, que havia vencido o primeiro jogo por 2-0, empatou ontem 1-1, mas classificou para as semifinais. Mas a torcida do Flamengo não gostou aí do desempenho de sua equipe na noite de ontem, né? Jogando em casa com mais de 60 mil pessoas, o Flamengo poderia ter passado o carro no Del Valle, mas o Del Valle fez aí uma partida em que, se tivesse aí, não tivesse falhado no gol aí do Arrascaeta, o Del Valle com certeza teria feito o segundo gol e levado o jogo para as penalidades. Então o Flamengo avançou, mas aí agora é ter cautela, porque vai pegar agora Estudiantes da Argentina nas semifinais da competição. E do outro lado teremos aí uma semifinal brasileira entre Fluminense e Palmeiras. 6 horas e 31 minutos e daqui a pouco no Jornal Verdes Campos você vai acompanhar. Na volta do intervalo, um homem foi preso em flagrante por desmatar palmeiras de Babaçu, no Maranhão. 6 suspeitos são presos por vender doces com drogas dentro de campus da Universidade Estadual do Ceará. E um agricultor perdeu sua vida após ser atingido por um pedaço de porteira durante manejo de gado no Piauí. Estas e outras informações já já no seu Jornal Verdes Campos, primeira edição.

0: sai daí. 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

0: Tudo bem, de volta com o seu Jornal Verdes Campos, primeira edição, nesta manhã de sexta-feira, olho na hora, 6:37. 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
2: Bom dia, é Manelu.
0: Bom dia, Nonatinho.
2: Bom dia, Galego. Bom dia a todos que estão ligados. Jornal Primeira Edição na Vez Campsat. 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E aqui, dando aquele bom dia para nossa amiga cliente, é a dona Tiazinha, rapaz. Bom dia, dona Tiazinha. É, rapaz, a Tiazinha do Piauí, a Tiazinha que mora em Alce, no bairro Santo Inês, nossa amiga cliente. Bom dia, dona Tiazinha, rapaz. Ela tá ligadão aqui no Jornal Primeira Edição na Vez Campsat. E aqui, Mané Luca, muito obrigado e um bom dia a todos.
0: Forte abraço, meu amigo Nonatinho Fialho CDs, obrigado pela sua participação. Alô também para Francisca em Duque Bacelar, bom dia.
3: Bom dia, Manuel Lucas. Bom...

0: Bom dia para todos que fazem o Jornal Primeira Edição e os ouvintes também. 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
1: Forte abraço, Francisca Souza, e tá para todos os seus clientes aí em Duque Bacelar, no estado do Maranhão. Boas vendas para você, minha amiga. 6:42, trazendo agora essa informação que vem do estado do Maranhão, onde um homem identificado como Antônio Luiz Machado de Araújo foi preso em flagrante nesta quarta-feira por desmatamento ilegal de palmeiras de Babaçu, em uma área rural do povoado Santa Emília, em São Luís Gonzaga do Maranhão. A prisão aconteceu durante uma operação conjunta do Ministério Público do Maranhão e também da Polícia Militar. Segundo o Ministério Público Maranhense, Antônio é proprietário do imóvel e foi autuado por crime ambiental previsto na Lei de Crimes Ambientais, que é a Lei Federal número 9.605, de 98. A operação foi realizada após uma denúncia divulgada pela Rede de Agroecologia do Maranhão em uma rede social. A publicação apresentava relatos, fotos e vídeos que apontavam a destruição de palmeiras de Babaçu com uso de máquinas pesadas em uma área de extrativismo comunitário. Após receber as informações, o promotor de justiça de São Luís Gonzaga do Maranhão, Rodrigo Freire Wiltshire de Carvalho, instaurou uma notícia de fato e solicitou apoio da Polícia Militar para uma vistoria no local. Durante a fiscalização, o promotor e uma equipe do 15º Batalhão da PM constataram o desmatamento denunciado. E conforme o Ministério Público, o proprietário confirmou que a atividade havia sido realizada sem autorização legal. Antônio Luiz Machado de Araújo foi levado para a Delegacia de Polícia Civil da cidade, e onde a prisão em flagrante foi confirmada. A autoridade policial arbitrou uma fiança de R$3.000 para que o investigado responda ao processo em liberdade. Além do crime previsto na legislação federal, a corte e a destruição de palmeirais de Babaçu também podem representar uma violação à lei estadual número 4.734 de 1986, conhecida como a Lei do Babaçu Livre.

0: 6:45, não perca o seu compromisso, trazendo agora informação de caráter nacional. A fase da operação Última Chamada terminou aí com mais de 500 milhões de reais bloqueados. A ação une aí Ministério, órgãos federais e também forças de fiscalização. Vamos a mais detalhes na reportagem.
1: Mais de 170 buscas e apreensões de celulares irregulares em 200 estabelecimentos. Mais de 500 milhões de reais bloqueados e quase 140 prisões. Esse é o resultado da segunda fase da Operação Última Chamada, ação integrada do Ministério da Justiça e Segurança Pública com órgãos federais e forças de fiscalização, realizada nesta quinta-feira. O ministro da Justiça, Wellington César Lima e Silva, detalhou o balanço e destacou a integração entre os órgãos.
2: Tivemos 173 buscas e apreensões, 137 prisões e um valor acima de 500 milhões de reais bloqueados em apenas um dia. Tenho que frisar a participação fundamental da nossa Polícia Federal, da nossa Polícia Rodoviária Federal, da Polícia Penal Federal, que é um outro capítulo importante, das polícias militares dos estados, das polícias civis, das guardas municipais.
1: Iniciada em agosto, a operação combate a comercialização ilegal de aparelhos celulares. Nesta segunda fase, o foco foi a fiscalização de estabelecimentos comerciais que vendem aparelhos de forma irregular, incluindo telefones ligados a crimes e produtos com problemas na Receita Federal, na Receita Estadual ou no PROCON. O secretário nacional de Segurança Pública, Chico Lucas, explicou como a investigação começou.
3: No primeiro momento, nós unificamos um banco de dados de todos os celulares roubados. Após, começamos as notificações daqueles que possuíam celulares, e com essas notificações e as respostas dos adquirentes, nós tivemos conhecimento dos principais empresários do crime, ou seja, quais as lojas eram os hubs logísticos da receptação dos objetos produto de roubo e furto e de sua posterior colocação no mercado.
1: Na primeira fase da operação, o objetivo principal foi a recuperação de celulares roubados ou furtados, com 10 mil aparelhos apreendidos. Além disso, foram realizadas quase 400 prisões em flagrante e fiscalizados mais de 600 estabelecimentos comerciais. Da Rádio Nacional no Rio de Janeiro, Carolina Pessoa.
0: Obrigado, Carolina Pessoa, pelas informações. 6:47. Alô aqui para o nosso amigo Francisco Serafim. Bom dia.
4: Bom dia, Luta. Bom dia, aqui é Francisco de Catolé do Rocha. Uma semana com muita paz e saúde para todos. Francisco de Assis Serafim, Catolé do Rocha. Estou na escuta do programa. Bom dia muito especial para você e todo o grupo. Muita paz e saúde para todos.
0: Valeu, valeu, meu amigo Francisco. Obrigado, Francisco Serafim, pela sua participação. Alô também para a Agência de Vendas Maria, em Buriti, no Maranhão. Bom dia.
5: Bom dia, Manuel Lucas. 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Bom dia, Manuel Lucas.
0: Então tá aí, um forte abraço, Maria, boas vendas pra você e também aqui pra Humildes da Saquarema.
6: Bom dia, Manuel Lucas, aqui é Humilde, ela vai dar Saquarema, Cibiar, outro lugar. Manuel Lucas, vou passar bem aqui o convite do Anreza.
0: Sim.
6: O Chiquinho Ferreira convida o povo em geral para uma grande reze, um leilão, que será realizada no dia 4 de outubro, na localidade Retiro Velho, município de Alto Longar. Agradece Chiquinho Ferreira.
0: Então tá aí, tá feito o convite, minha amiga. Obrigado pelo carinho da sua audiência, da sua participação. 6:49, trazendo agora essa informação que vem do estado do Ceará, onde 6 suspeitos, um grupo investigado por suspeita de vender doces com drogas dentro da Universidade Estadual do Ceará, foi preso aí, foram presos, né? A investigação envolve as 6 pessoas que estariam divididas em uma estrutura de compra, venda e distribuição de entorpecentes. Elas foram presas e agora estão aí à disposição da justiça. A investigação começou após informações de que drogas estariam sendo repassadas no Centro de Humanidades da UES, no bairro de Fátima, e dentro de um bar também da capital. A polícia analisou aí o telefone celular de um dos suspeitos e encontrou conversas, áudios, imagens e vídeos que comprovam o crime. Em nota, a Universidade Estadual do Ceará disse que, depois de tomar o conhecimento da possível utilização do espaço Campus Fátima para atividade relacionada ao tráfico de drogas, a UES comunicou os fatos à Polícia Civil e colaborou com as autoridades responsáveis para a apuração. O inquérito policial foi concluído e encaminhado à Justiça. O Ministério Público Cearense denunciou inicialmente dois suspeitos por tráfico de drogas. Em setembro deste ano, outros quatro também foram denunciados, três por tráfico de drogas e associação para o tráfico e o outro por tráfico de drogas. Em uma das conversas, um dos suspeitos, identificado apenas como Johnny, disse, né, que pediu, né, para chegar aí na sua, no, para o resgate de dois pacotes do chamado Mais Verde, né? E um outro suspeito aí também disse que às 6 horas, né, ia falar com esse, dono, né, com o dono dessa droga, né? Então são muitas mensagens, muita troca de mensagens aí que comprovam esse crime. E um dos investigados é apontado como responsável pela revenda. Três seriam fornecedores e uma quinta pessoa atuava como intermediário na logística e entrega das drogas. E o sexto suspeito seria responsável pela divulgação e oferta dos entorpecentes através do aplicativo de mensagens. No esquema, os criminosos publicavam fotos das drogas para visualização dos usuários e os consumidores escolhiam o produto. Parte das entregas era realizada nos espaços da instituição. Seis horas e 52 minutos, trazendo agora as informações direto da nossa central de jornalismo, aí de Esperantinópolis, no estado do Maranhão. Alô, bom dia.
7: Ok, bom dia, amigos da bancada do Jornal Verdes Campos Sat, primeira edição. Eu sigo direto da central de jornalismo de Esperantinópolis, Maranhão. Dois adolescentes são conduzidos suspeitos de roubo de motocicleta localizado pelo 19º Batalhão em Pedreiras. Dois adolescentes foram conduzidos pela Polícia Militar suspeitos de envolvimento no roubo de uma motocicleta ocorrido na noite da última terça-feira em Pedreiras, no Médio Mearim. O veículo foi localizado durante a ação do Serviço de Inteligência do 19º Batalhão da Polícia Militar. O assalto aconteceu por volta das 11h20 na Rua das Laranjeiras, nas proximidades do prédio da Caema. A vítima, uma mulher que retornava do trabalho, foi abordada por dois indivíduos. Segundo as informações repassadas pelo capitão Davi, os suspeitos usavam camisas com capuz e teriam utilizado violência durante a abordagem. A vítima também relatou que um deles estaria armado. Além da motocicleta, os criminosos levaram o celular que estava guardado no bagageiro do veículo. Bastante nervosa, após o assalto, a vítima não conseguiu fornecer características precisas dos autores. Após a ocorrência, a PM tentou localizar o celular por meio de rastreamento, mas não obteve sucesso. A motocicleta também não possuía dispositivo de rastreamento. A partir da análise de imagens e do trabalho de levantamento realizado pelo Serviço de Inteligência, os policiais chegaram à identificação dos possíveis envolvidos apontados como autores do bairro Nova Pedreiras. Durante as diligências, equipes receberam informações de que a motocicleta estaria escondida na residência da mãe de um dos suspeitos, localizado no bairro Nova Pedreiras. O veículo foi encontrado no imóvel e dois adolescentes foram conduzidos à delegacia. A ocorrência foi apresentada na 14ª Delegacia Regional da Polícia Civil, onde foram adotados os procedimentos cabíveis. Em Trizidela do Vale, Polícia Civil prende suspeitos de furtos e receptores. A Polícia Civil prendeu na manhã dessa última quinta-feira dois homens suspeitos de envolvimento em uma série de furtos em Trizidela do Vale. Segundo investigações, eles são apontados como responsáveis por furtos de hidrômetros e fios de cobre retirado de aparelhos de ar-condicionado. Durante a operação, também foram presos em flagrante suspeitos de receptação dos materiais. Os envolvidos foram encaminhados à 14ª Delegacia Regional para os procedimentos legais. As investigações continuam pelas autoridades competentes. 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
0: Valeu, meu amigo Roberlândio Ribeiro, trazendo as informações direto da nossa central de jornalismo aí de Esperantinópolis, no estado do Maranhão, 6 horas e 55 minutos. 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
0: 6 horas e 56 minutos, trazendo agora essa última informação. O agricultor familiar Sebastião Pereira da Silva, de 62 anos, morreu após ser atingido por um pedaço de uma porteira enquanto trabalhava na roça na manhã de ontem, né, no povoado Estiva, na zona rural de Uruçuí, no sul do estado, no sul do estado do Piauí. Segundo o delegado Marcos Alain, da 1ª Delegacia de Polícia Civil de Uruçuí, Sebastião realizava atividades relacionadas ao manejo de gado quando um dos animais apresentou comportamento agressivo e tentou romper a estrutura do curral. O animal estourou a porteira e ele estava atrás. E durante o episódio, o pedaço de madeira da porteira acabou se desprendendo e atingindo a vítima na região da cabeça. Sebastião sofreu ferimentos graves, chegou a ser socorrido com vida, mas acabou não resistindo. Em nota, a Secretaria Municipal de Agricultura de Uruçuí manifestou aí pesar pelo falecimento. As circunstâncias agora do ocorrido vão ser investigadas pela Polícia Civil. Até o momento, os elementos iniciais indicam tratar-se de um acidente durante o manejo aí dos animais, segundo conclusão do delegado Marcos Alain. Nós temos também aqui a nota da Secretaria Municipal de Agricultura de Uruçuí. A Secretaria Municipal de Agricultura de Uruçuí manifesta o seu mais profundo pesar pelo falecimento do senhor Sebastião Pereira, agricultor familiar do povoado Maliça, na região da Estiva. Homem de trabalho honrado e dedicado à terra, Sebastião deixa um legado de luta, simplicidade e contribuição para a agricultura familiar de nosso município. Neste momento de dor, nos solidarizamos com todos os familiares e amigos, rogando a Deus que conforte o coração de todos. Exatamente 6 horas e 58 minutos, aqui abraçando o nosso amigo Roberto Marques, né? Aqui a todos que estão mandando a sua participação nesta manhã de sexta-feira, né? Dia 18 de setembro de 2026. Tá chegando agora a propaganda eleitoral gratuita e já a gente volta com a sequência da nossa programação. Não continue aí, continue ligadinho na programação da Mais Popular do Brasil.

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2: Muito bem, meus amigos, de volta com o Jornal Verdes Campos, primeira edição, logo após aí o horário eleitoral gratuito, 7:26. Abraçando aqui a nossa amiga Maria de Fátima e Pau D'Arco. Bom dia.
3: Bom dia, Manuel Lupe, toda. Os ouvintes da Rádio Verdes Campos, tô passando por aí para desejar uma feliz sexta-feira para todos, um feliz trabalho, que Deus abençoe todos com saúde e muita paz. Mandar um bom dia para minha amiga Cleidiane na Barra do Retiro, minha amiga Lúcia na Buriti do Meio, para toda minha família. Peço que bote meu nome na oração por isso, para todos que fazem a Rádio Verdes Campos, para toda minha família. Estamos precisando muito de oração. E estou ligadinho no programa de vocês, sou ouvindo o programa de vocês todo dia. Dona Maria de Fátima de Amécio de Pau D'Arco. E tenha um bom dia, abençoada sexta-feira para todos.
4: Bom dia.
2: Bom dia, Tanildes.
4: 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Bom dia e um excelente final de semana para todos nós.
2: Um abraço também aqui para o Portela e família, né? Acompanhando a nossa programação, né? Ele tá mandando aí um alô para nossa amiga Nete Campos, que tá ainda aproveitando aí férias merecidas. 7:27 e vamos agora trazer ele, Gomes de Oliveira, o Galego, com a sua opinião forte, a verdade, doa quem doer, sem papas à língua.
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2: Alô, Galego, muito bom dia. Quais as suas informações de hoje?
5: Bom dia, Emanuel Lucas. Hoje, sexta-feira, muita informação no campeão. Olha, a primeira delas diz respeito ao ministro Mendonça do Supremo Tribunal Federal. É que o Instituto Inter, que pertence ao ministro, recebeu R$5 milhões de ex-parceiro do empresário Porcaro. Tem outra informação aqui relacionada com a Polícia Federal. A Polícia Federal está apurando, desde ontem, suspeita de desvio de R$2,5 milhões de contratos na eleição do Pará. Quer dizer, não tem jeito, a roubalheira continua e o trabalho da Polícia Federal é dos mais eficazes, confirmando que ela acaba de apurar a suspeita de desvio de R$2,5 milhões de contratos na eleição do Pará. A Globo e também a Cazé TV estão disputando a compra dos direitos dos Jogos Pan-Americanos de 2027. Adolescente de 12 anos de idade morreu de meningite em Quixeramobim, no estado do Ceará. A notícia é muito triste e o registro é que 220 óbitos já foram registrados. Daí, portanto, adolescente de 12 anos perde a vida vitimado por meningite. Novo leilão das Casas Bahia vai acontecer amanhã. Novo leilão das Casas Bahia vai acontecer amanhã. Tem uma informação também relacionada com o lucro líquido dos planos de saúde, que caíram para 10,9 bilhões no semestre, confirmando. O lucro líquido dos planos de saúde caíram para 10,9 3,9 bilhões no semestre. Caixa Econômica apresentando uma nova proposta aos grevistas que vão analisar essa situação na próxima segunda-feira. E o Brasil recebeu 6,4 milhões de estrangeiros até agosto. Tem muita gente de fora visitando o nosso país. E exame feito com muita agilidade pode detectar o câncer de pâncreas inicial em 87% dos casos. A Anatel acaba de mandar as telefônicas bloquearem chamadas ligadas a golpes. É que os golpes continuam acontecendo com muita assiduidade no nosso Brasil. Tem uma informação também aqui, a última, Emanuel, salário mínimo de R$ 1.741. A partir do ano que vem, vai elevar o gasto federal em 54,6 bilhões. Confirmando, salário mínimo de R$ 1.741 no próximo ano vai elevar o gasto federal em 54,6 bilhões de reais. Meu abraço a você, Emanuel Lucas. Eu volto daqui a pouquinho no Jornal Verdes Campos, segunda edição, também pela TV Verdes Campos, falando a verdade, doa a quem doer.
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2: Obrigado, Galego, pela sua participação. 7:32. Agradecendo demais a sua companhia, a sua audiência nesta manhã de sexta-feira. Prometo voltar amanhã bem cedinho, a partir das 6 da manhã, no sábado. A você que nos acompanha através do nosso, das nossas afiliadas, pelo canal 365 ou pelo aplicativo Jeff Play, tá chegando ele, Marcelo Macedo, para comandar aí o nosso Balança Brasil. E a você que nos acompanha pelo canal 123, você segue com a nossa programação, lembrando que às 9 da manhã tem o Manhã 123 com nosso amigo Vanilson Brito. A todos eu desejo uma ótima sexta-feira, juízo, e até amanhã, se Deus quiser, ele assim permitir.

0: Quem fala aqui é Franli. Quero dizer o seguinte: para você ter êxito na fé, você precisa ter fé. Se você não tiver fé, você não vai ter êxito. Saiba de uma coisa, que um dos melhores remédios, melhor antibiótico, é a fé. Você quer que dê certo sua fé? Se concentre, levante as mãos para cima, se encoste em qualquer, numa parede, em qualquer coisa, e peça a Deus aquilo que lhe interessa. E tenha fé. Se você fizer isso, vai dar certo, vai dar certo. Quem está falando aqui é Franli. Essa oração foi feita aqui na sede da Rede Rádio Verde Campos, com todos os funcionários daqui da rádio. Todos nós fizemos com fé, pedindo para que você tenha saúde, nossos ouvintes, nossos queridos amigos. Então, só quero lhe dizer para você, tenha fé e reze conosco esse Pai Nosso.
1: Pai nosso que estás nos céus, santificado seja o vosso nome. Venha a nós o vosso reino, seja feita a vossa vontade, assim na terra como no céu. O pão nosso de cada dia nos dai hoje. Perdoai as nossas ofensas, assim como nós perdoamos a quem nos tem ofendido. E não nos deixeis cair em tentação, mas livrai-nos do mal. Amém. Ave Maria, cheia de graça, o Senhor é convosco. Bendita sois vós entre as mulheres. Bendito é o fruto do vosso ventre, Jesus. Santa Maria, Mãe de Deus, rogai por nós, pecadores, agora e na hora de nossa morte. Amém.
2: Esse Pai Nosso e Ave Maria é um oferecimento da família da Rede de Rádio Verdes Campos Sat e suas afiliadas. Para todas as pessoas que estão nesse momento passando por situação difícil nos hospitais, com a Covid ou com outras doenças. E também para todas as famílias que estão sofrendo porque perderam seus entes queridos. Rogamos a Deus que Ele console cada coração sofredor nesse momento tão difícil nas nossas vidas. A família da Rede de Rádio Verdes Campos Sat e suas afiliadas têm a certeza que juntos vamos passar por tudo isso e sair do outro lado mais forte.
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2: Olha, muito bem, você ligado na rede Verdes Campos Sat em todo o Brasil. Bom dia, bom dia. Vamos começar agora o nosso Balança Brasil? Então vamos pra cima, porque hoje é sexta-feira e a sua sexta-feira por aqui é demais.

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3: É verdade, Balança Brasil começando a partir de agora. E aí, pessoal, tudo bem, tudo certinho? Vamos lá então para mais uma edição. A melhor sexta-feira do Brasil tá começando agora nesse 18 de setembro de 2026, tá? Estamos chegando para fazer a melhor companhia pra você pra mais uma grandiosa manhã, até 11 horas da manhã. Vamos rechear essa sua sexta-feira de coisas boas, tá bom? E eu desejo pra você um dia iluminado, um dia sensacional e um bom comecinho de final de semana pra toda a nossa grande audiência, curtindo aqui esse Balança Brasil que tá apenas no comecinho. Aí depois de muita informação, né? Já ficaram muito bem informados na comunicação do nosso amigo Emanuel Lucas no Jornal Verdes Campos Sat, primeira edição, e agora vai pintando o Balança Brasil na companhia do seu amigo Marcelo Macedo e pedindo licença é pra entrar na sua casa com muito carinho. 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Essa é a rádio do vovô, da vovó, do amigo caminhoneiro e dos trabalhadores do Brasil, homens e mulheres que botam esse Brasil pra cima, adiante Brasil. Vamos lá então, gente, vamos lá, sextou, né? E aí, vocês gostam da sexta-feira? Estão aí animados pra mais uma sexta-feira? Então vem pra cá, porque o Balança Brasil já tá no ar até 11 horas da manhã. 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Vem pra cá, porque o Balança Brasil vai começando a partir de agora. E você aí quer participar? Qual é a cidade que você está? Manda pra cá, fala aí, manda um abraço pra quem você gosta, pros amigos, pra vizinhança, pros parentes, e vem ficar à vontade aqui no Balança Brasil, o seu programa. Rapaz, ontem a gente bateu todos os recordes de audiência e aí a gente ficou devendo vários pedidos musicais, mas espero aqui que vocês compreendam, tá bom? Que não dá, gente, pra gente tocar mais de 400, 500 músicas em um único programa, não dá, né? Isso, a demanda é muito grande, mas na medida do possível, a gente vai atendendo vocês com muita paixão, com muita alegria, e aqui você sabe que a programação é feita pra vocês, tá bom? Então manda aí o teu bom dia, o teu alô. 86 994 47 50 82. Deixa eu repetir pra você: 86 994 47 50 82. O Balança Brasil vai começando a partir de agora.

0: Olha, bom demais aqui a sua manhã, tá aí o sucesso de Roberto Carlos, a música Namoradinha de um Amigo Meu. Olha, essa música é de 1966, ali nos tempos da Jovem Guarda. Quem lembra aí? Quem é do tempo da Jovem Guarda? Mas essa música era um sucesso lá, né? Aí tinha o Teatro Record, onde os artistas se apresentavam, e era demais aí os tempos bons. Lá no tempo do papai, né, produção? Muito bom!
1: Oi, bom dia!
0: Tá certo, então. Roberto Carlos aqui na Verdes Campos SAT. Comecei com um grande sucesso do Reginaldo Rossi. Quando você foi embora, os dias pra mim foram difíceis demais. Olha, bom dia pra você. Olha, bom dia pra você no Maranhão. Alô, meu povo lindo maranhense, bom dia. Olha pra você também, Santa Catarina, bom dia. Alô, Piauí, bom dia, nossos amigos do Piauí. Olha você também no Amazonas, no Pará. Alô, Minas Gerais, bom dia vocês em Minas. Todo mundo curtindo a nossa programação. E aí, ó, você vai acompanhando a Verdes Campos SAT e também a nossa TV Verdes Campos SAT, né? A TV que mais cresce no Brasil. É muito boa a nossa TV. Daí agora você tem uma opção bacana pra você acompanhar diariamente. Eita, companheiro, você chega em casa, liga a TV, fica lá curtindo a nossa TV Verdes Campos SAT no canal 123. E na mesma antena parabólica, você clica lá no controle remoto, clica na parte do rádio e dá pra acompanhar a gente no 365. O nosso canal de áudio também na parabólica digital. O Brasil inteiro vai se encontrando aqui na rede Verdes Campos SAT. Olha, bom dia pra você na Bahia. É o pessoal também de Brasília. Alô, estado de Goiás, de Tocantins. Você também no Ceará. Um abraço também. Sabe pra onde? Pro Paraná. Bom dia, Paraná. O estado do Espírito Santo também. Alô, Paraíba, Sergipe, Maceió. Pessoal de Maceió também, né? Alô, pessoal de Maceió. Cidade bonita, Maceió, rapaz. Eita, eu tenho vontade de ir lá em Maceió. Olha você também no Rio Grande do Norte, capital Natal. Alô, Natal no Rio Grande do Norte. Bom dia. Vamos chegando. Mais um Balança Brasil, conectando o Brasil de ponta a ponta. 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Agora são 7 horas e 53 minutos, hora de Brasília. E aí, já tem gente mandando bom dia, não tem? Tem alguém aí? Tem alguém aí mandando bom dia? Então a gente fica feliz da vida. Alô, você, bom dia!
2: Bom dia, Marcelo Marcelo.
0: Bom dia!
2: Aqui é Maria da Guilherme, São João dos Patos. É a segunda vez que eu falo com você, de pedir uma música, você não colocou, mas hoje eu gostaria de ouvi-la, tá?
0: Vai dar tempo, tá no comecinho aqui do programa.
2: Dia de formatura com Jaine.
0: Dia de
2: só
0: formatura.
2: Só pra ouvir mesmo, viu?
0: Tá certo,
2: Deus te abençoe e um bom dia de trabalho.
0: Pronto, fica ligado que essa música toca já já, tá bom, querido? Um abraço pra São João dos Patos aí no Maranhão e a gente agradecendo vocês aí. A dona Maria da Guia, bom dia, dona Maria da Guia. Olha, vai interagindo, gente, manda aí o teu bom dia, a gente vai tomar aquele cafezinho juntinhos aqui no Balança Brasil. Bora, produção, o cuscuz tá lá no fogo, hein? Olha, eu vou logo avisando vocês aqui, o cuscuz tá no fogo, cuidado pra não queimar lá o cuscuz. Tá lá no fogo, tô só avisando. Fique dormindo aí, viu? Agora 7h54. Vamos lá, mais participações chegando. Vem pra cá, alô, você, bom dia, bom dia. Vai mandar um vídeo aqui, o que é isso aqui, produção? O café? Ah, tá fazendo azeite de coco aí, ó. Rapaz, a mulher tá fazendo azeite de coco. Cocozinho babassu, manda um vídeo aqui pra gente. Tá certo, como é o nome dela aqui? Deixa eu me ver, a Nazaré do povoado Chatinho, lá em Pau D'Arco do Piauí. Eita, Nazaré, daqui a pouquinho tem azeite de coco. Rapaz, deu pra me sentir até o cheiro daqui, desse coco. Tá lá, gente, na fabricação. Coisa boa, meu amigo. Um abraço pra você aí. Todas as quebradeiras de coco em todo o Brasil. Nosso bom dia, ótima sexta. Mais um ouvinte, vamos nessa.
3: Marcelo Macedo, bom dia.
0: Bom dia.
3: Sextou, né, Marcelo?
0: Não é, minha irmã? Sextou.
3: Marcelo, hoje eu queria ouvir a música. Paulinho Paixão, Paulinho? Vê se eu estou na esquina, viu, Marcelo?
0: Vê se eu estou na esquina.
3: Para todos os ouvintes. Uhum. Da música, da Rádio Verdes Campos.
0: Certo.
3: Para você, para todos que gostaram da música, viu?
0: Tá certo,
3: para Poliana. De A a Z, pra mim não esquecer de você,
0: de
3: Marcelo.
0: A Z,
3: bom dia especial, Poliana Paraupebas.
0: Tá certo, um abraço pra vocês em Paraupebas, no estado do Pará. Alô, Ananindeua, Rafa, o pessoal também de Ananindeua, curtindo a gente. Ei, Pará, um abraço pra Belém também, curtindo a Verdes Campos Sate. Oi, Marcelo, coloca pra mim a música de Ivanildo, Saco de Ouro, Inspiração. É a nossa amiga Maria de Campo Maior e o Zé Oliveira. Tá certo, um grande abraço pra vocês em Campo Maior, a terra da carne de sol mais deliciosa do Brasil. Bom dia!
4: Bom dia, Marcelo Macedo.
0: Oi.
4: Aqui sou eu, Maria de Nazaré.
0: Maria
4: tá,
0: de pode, Nazaré.
4: Duas
0: ô, Maria.
4: Hoje é o dia. Hoje é o último dia.
0: Tá certo, Maria.
4: Quero que você coloque pra mim mesma hoje a música do Leonardo. Parabéns.
0: Parabéns, não, do Leonardo.
4: Marcelo Macedo, eu sou sortuda. Sortuda. Eu passei, foi desde o mês de... do início de agosto até... hoje. Tô tempo ganhando parabéns e mensagens lindas.
0: Pois
4: de uma
0: boa
4: pessoa maravilhosa que eu conheci na internet.
0: Tá e... certo, então. Olha, toda a felicidade pra vocês aí, tá bom? Desejo tudo de bom e, ó, feliz aniversário. Um dia abençoado pra vocês aí. Olha, vamos juntos. Essa é a Verdes Campos Sate do seu ladinho, levando a melhor comunicação pra todo esse Brasil, porque aqui a programação é demais. Alô, você. Bom dia.
5: Bom dia, Marcelo Macedo.
0: Bom dia, amigão.
5: Pedindo aqui, mandar um alô pra você, pedindo um amor, Bastou Galeno. Pode ser qualquer uma.
0: Ah, rapaz, Bastou
5: aí,
0: Galeno.
5: Aqui o João de Mundo, de Porto. Mandar um alô pro time mesmo. O Sérgio Desir, município Miguel.
0: Miguel Alves
5: Chico
0: também.
5: Tudo de bom pra você.
0: Tá certo, então, é o seu João, rapaz, lá de Porto do Piauí. Alô, Porto dos Marruás. É um abraço pra vocês, Miguel Alves também, né? Um abraço, Miguel Alves do Piauí, bom dia. Alô, Cidade de União, de Novo Nilo. Tá todo mundo ligado na maior rede de rádio do Brasil, Verdes Campos Sate. E vamos juntos, daqui a pouco a gente traz mais participações, porque a sexta-feira que

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7: 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Ok, então, Brasil, voltamos aqui com o nosso Balança Brasil especial de sexta-feira. O seu final de semana em alto astral vem chegando, porque aqui a programação é feita pra vocês e é com vocês que a gente vai juntinhos até as 11 horas da manhã com o melhor de tudo.

ligada na Verdes Campos Sat. Ah, meu amigo, então, vocês estão na melhor companhia da manhã, tá? Vamos lá então, agora trazendo a música Dia de Formatura com a cantora Jaine, pra nossa queridona lá de São João dos Patos. 8:06, bom dia, grande abraço. Aí, ó, o cuscuz tá chegando aqui, o cuscuz, olha aí, rapaz.

0: Aí o Forrozão Mastruz com Leite aqui na Verdes Campos Sátia, a música Vem Pro Meu Mundo. 8:12 agora, hora de Brasília, vem pra cá. Estamos aí só começando mais uma manhã e você vai com a gente aqui no Balança Brasil. 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Agora 8:17, hora de Brasília. Vem pra cá, porque a Verdes Campos Sat é a nossa melhor companhia da manhã. A sua manhã vai chegando por aqui. Alô, você, bom dia.
1: Marcelo Macedo, bom dia, que é humilde. É na localidade Saquarema, município de Alcolongá. Gostaria de ouvir a musa do Jorge Altinho. É nem ligo. Interesse para meus filhos, meus irmãos, para minha amiga Manocete. para minhas cunhadas e para você, Marcelo Macedo. Bom dia.
0: Bom dia, então. Obrigado pela participação aqui com a gente, tá? Um abraço, dona Mildes, em Alto Longar, no Piauí. Vamos juntos. Bom dia para você ligada na Verdes Campos.
2: Marcelo, bom dia, Marcelo. Opa. Remédio de Carnaúba. Já tô ligada, Marcelo, no Balança Brasil, desde cedo. Já tô aqui no meu trabalho.
0: Certo.
2: E desejar uma ótima sexta-feira, um ótimo final de semana abençoado para todos nós, Marcelo. Marcelo coloca para mim Zezé de Camargo, linda, linda, linda. Só para mim ouvir aqui nessa rádio maravilhosa.
0: Pedro tem aí um abençoado de novo. Tá certo, então, querido, um abraço pra vocês em Pedro II, no Piauí, acompanhando a Verdes Campos SAT nessa super manhã. Bom dia!
3: Bom dia, bom dia, bom dia, Marcelo Macedo. Que Deus te abençoe o teu dia,
0: amém,
3: que ilumine a tua vida e que só coloque as pessoas que fazem bem no teu caminho. Aqui quem fala aqui é a dona Leonice, aqui de Alto Bairro, São Luís. Tá ligadinho no seu programa, Marcelo. Um abraço e um cheiro, Marcelo.
0: Um abraço,
3: Marcelo,
0: grande. Mais uma
3: eu quero manhã. Ouvir uma música do Aguinaldo Timóteo. Pode ser qualquer uma, você pode colocar pra mim ouvir. Eu tô aqui curtindo.
0: Tá
3: limpando
0: certo.
3: A casa.
0: Opa, dona Leonice, tá limpando a casa, curtindo aqui o Balança Brasil, então tá bom demais. A faxina vai ser da boa, né, dona Leonice? Um abraço a vocês no bairro São Luís, em Altos, no Piauí, curtindo aqui o Balança. Daqui a pouco eu vou escolher uma bonitona aí do Aguinaldo Timóteo, tá? Valeu, por demais. Vem pra cá, gente, Verdes Campos SAT, a companhia. Alô, você, bom dia. Mais um ouvinte.
4: Bom dia, opa. Marcelo Macedo.
0: Bom dia.
4: Aqui é a Maria Lélia dos Santos. Povoado Saquim, município de Buriti, na Sabá, Maranhão.
0: Buriti, Maranhão, bom dia.
4: Música, Marcelo, de Amado Batista, desde quarta-feira que eu lhe peço.
0: Amado Batista, pronto.
4: Coloque, que eu lhe agradeço.
0: É qualquer uma? Então a gente manda, eu vou escolher uma bonitona do Amado Batista já já, tá bom, querida? Um abraço, muito obrigado pela companhia. É a dona Lélia Santos, um abraço, dona Lélia. Um abraço apertadão, um bom final de semana. Bom dia.
5: Bom dia, Marcelo Macedo. Que você tenha uma sexta-feira bem abençoada. Um final de semana bem maravilhoso, tá bom, Marcelo?
0: Tá certo,
5: aqui
0: pra você
5: é a Sandra
0: também.
5: De Corralinhos. Marcelo, hoje eu queria ouvir a música do Vavá Ribeiro, Calmaria, só pra curtir, tá bom? Eu ofereço pra você e ofereço pra todos os ouvintes da Verdes Campos SAT e que todos tenham um final de semana bem maravilhoso.
0: Tá certo,
5: valeu, um bom então. Dia.
0: Bom dia, muito obrigado pela participação. É o programa Balança Brasil. Obrigado, viu, Sandra? Dá um abraço a todo mundo em Curralinhos, no Piauí. Alô, Curralinhos, um abraço, Monsenhor Gil também, Demerval Lobão, Miguel Leão, né, o pessoal também de Nazaré, de Palmeiras, curtindo a Verdes Campos SAT. Bom dia.
6: Bom dia, Marcelo Macedo, Tô pegado, ligado aqui no seu programa,
0: tá pegando,
6: rapaz.
0: Aqui no Balança.
6: Hoje eu quero uma música de Bastou Galeno aqui, você rodar pra mim. E tá bom, pra oferecer pro meu amigo Cláudio, compadre Chico Gomes, lá na Chapada Grande, seu Dalberto ali no Buriti Grande, seu Chico Arindeu e família ali no Belenzinho, a minha bela loura, minha mãe Deus Ruíta. Aqui é o Teixeirão do Belém, município de Altos Piauí, Marcelo, bom dia!
0: Bom dia, bom dia, ótima sexta-feira, bom final de semana pra vocês aí, tudo de bom! Oi, Marcelo, coloca pra mim uma música de Vicente Neri, ponto G, quero oferecer pra minha família e os ouvintes da Verdes Campos SAT, eu sou a Maria aqui do povoado Marimbundo, do município de Coivaras, pensou do Marimbundo, um abraço então, já já, Vicente Neri, um abraço pra você, tudo de bom mesmo, tá? Todo mundo ligado na Verdes Campos SAT, mais uma manhã começando e a sua manhã em alto astral. Valeu, Maria, tudo de bom. É a Maria Nonatinho Fialho, olha aí o Nonatinho, agente de venda GF8, bom
7: Olá,
0: dia.
7: Olá, bom dia, Marcelo Macedo, rapaz, bom dia a todos, estou ligado já na Verdes Campos SAT, no Balança Brasil. 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Aqui é Manuel Lugo dando aquele bom dia pra dona Roberta, rapaz. Bom dia, dona Roberta. Bom dia, seu Jaime, rapaz.
0: Tá,
7: é, ele mora
0: ali
7: na
0: Serra
7: do Baeta, rapaz. Aqui município de Alves, tá ligado aqui no Balança Brasil. com o nosso amigo Marcelo Macedo. Muito obrigado,
0: tá
7: meu
0: certo,
7: amigo Marcelo Macedo.
0: 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Vamos lá então, bom dia, bom dia.
8: Bom dia, Marcelo Macedo, que é o Zé Wilson.
0: Zé Wilson.
8: De Estreito, município de Barras.
0: E aí, Zé Wilson?
8: Gostaria de ouvir o sucesso, Carlos Alexandre, vendo socorrer para oferecer para o Bruno e para o seu anel, para o seu Salles. E pra você, garoto.
0: Tá certo,
8: eu, Wilson. Diretamente aqui da localidade, Estreito, para o Balança Brasil, na Vez Campo Sat.
0: Tá certo. Tudo de bom, então, pra você. Muito obrigado pela participação, nosso amigo Zé Wilson, acompanhando aqui o Balança Brasil. Um abraço pra cidade de Barras, no Piauí, curtindo a gente. Alô, bom dia.
3: Bom dia. Peço que você divulgue
0: por não.
3: O convite do leilão do Zé Arlindo, amanhã,
0: viu? É um leilão beneficente, né?
3: É, as vizinhas em geral, viu? Pro leilão dele, vai ter o bingo de uma panela pressão, ventilador, duas bandas de cerveja, viu? O preço da cartela é R$10, se quem interessar, a gente ainda tem cartela, viu, a venda.
0: Tá certo, olha, boa festa aí pra vocês, tá bom? Aí um bingo beneficente em prol aí desse cidadão, então tá bom, um grande abraço pra você. Olha, vamos juntos, Balança Brasil, bom dia, bom dia.
9: Bom dia, Marcelo, bom dia, passa, banda love, não consigo mais te amar.
0: Não consigo
9: mais te
0: amar. Sou eu,
9: seu amigo, Anaildo, seu ouvinte,
0: São Mateus, Maranhão. Um abraço, Anaildo. Tá aí, São Mateus do Maranhão com a gente também. Um abraço também para Alto Alegre do Maranhão. 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Alô, você, bom dia.
10: Bom dia, Marcelo Marcelo.
0: Opa, bom dia.
10: Gostaria de você, o da chama de milionário José Rico. Sonhei com você.
0: Sonhei com você.
10: Ofereço para meu esposo, para minha nora, para meus netos, meus filhos e para Luana, o pai dela, a mãe dela, os irmãos dela, tudo que estão curtindo lá na casa dela, viu? E um bom dia para todos vocês. Feliz sexta-feira para todos.
0: Tá certo. Sexta-feira maravilhosa para você também, tá? Vamos juntos, vamos de música agora, vamos lá, vamos trazer sucesso agora aqui no Balança Brasil.
11: Agora!

0: Tá aí o sucesso, então, de Paulinho Paixão. O nome dessa música, gente, é Dá um Tempo. Aí a moça falou, não, me espera na esquina, vê se eu tô na esquina, mas não é. O nome da música é Dá um Tempo, Paulinho Paixão. 8:35, a gente volta já já.
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4: Vamos lá então. Estamos de volta aqui pelo sistema de comunicação Verdes Campos Sat, Balança Brasil.

Do Balança Brasil, atenção, senhoras da manhã, do alto astral da sua manhã, deixando a sua manhã feliz, né? Do jeitinho que você gosta. Vem pra cá, vamos chegando, manda aí o teu bom dia, o teu alô, o teu abraço, mas é um prazer te mandar aqui um bom dia também, tá? 86 994 47 50 82, repetindo pra você, anota aí, gente, nosso zap, zap, zap, pra você participar diariamente aqui do Balança Brasil. 86 o código da área, 994 47 50 82. E você então fica à vontade para participar com a gente, porque aqui, meu amigo, tem muita coisa boa para você acompanhar, para matar a saudade, né? Quer matar a saudade? Liga na Verdes Campos Sat, meu amigo, que você vai ter tudo isso e muito mais. Rapaz, cadê o Aguinaldo Timóteo, hein? Aguinaldo! Ah, o Aguinaldo Timóteo vai dando o ar da graça agora para vocês aqui, e a gente vai tocando muito mais sucesso nessa super manhã. Vem chegando, porque aqui, meu amigo, a programação é feita por vocês e é com vocês que a gente vai juntinhos. Vamos colocar essa música aqui bonita, foram demais, os Verdes Campos da Minha Terra. É sucessão! Vamos lá, então, a sexta-feira tá muito boa e você vai com a gente até às 11 horas.

Eita, Vicente Neri na Verdes Campos Sat, a música Ponto G, né? Sucessão na voz do querido Vicente Neri. 8:52 agora, hora de Brasília, bom dia. Grande abraço, vamos chegando aqui no Balança Brasil, vem somando aqui com a nossa audiência, né? Programação que faz a diferença e vamos de encontro ao sucesso. Se você quer recordar, matar a saudade de um grande sucesso, meu amigo, quanto tá na rádio certa, é na radinha certa, é aqui no nosso Balança Brasil, programa que vai de segunda a sábado, de 7:30 às 11 horas da manhã. De segunda a sexta-feira, o Marcelo Macedo tá aqui, tá bom? E no sábado a gente fica na parte da tarde do programa Sucesso Total. Então vamos chegando, vem pra cá, porque até as 11 horas da manhã o clima é de festa, o clima é de alegria aqui no Balança Brasil. 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
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Olha, vamos nessa, a gente vai seguindo, trazendo agora o Carlos Alexandre, a música Vem Me Socorrer, atendendo mais ouvintes aqui. Daqui a pouquinho, gente, eu vou fazer um bloco com várias participações. Você que tá mandando mensagens aqui no nosso zap.

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1: E a hora certa para você, 9:00 em ponto, hora de Brasília.
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0: Na Pizzas Campos Sati, tá aí o Juan e o Leandro, Danilo e Davi, a fofoca do ano. Que sucesso, hein? É a fofoca do ano, então tá bom. Olha, vamos lá então, agora tem sua participação. Vamos trazer o ouvinte agora pra conversar com a gente. Alô, você, bom dia.
1: Olá, Marcelo Macedo, bom dia.
0: Bom dia, meu amigo.
1: Operador aqui do Máquina na Fazenda Olhos
0: d'Água. Tá certo, então, na Fazenda Olho d'Água. Tá curtindo a Pedidos Campsat? Um abraço pra você, nosso amigo Edinaldo. Oi, Edinaldo, um abraço pra você, meu amigo. Feliz, feliz dia. Vamos mandar uma foto aqui com a Ruma de Caju. Olha aí, rapaz, tá no tempo de Caju, é? Ah, tá no tempinho de Caju. Dona Maria do Amparo, não mande só a foto, não, Dona Maria. Manda pra gente aí uma baciazinha, então, uma sacolinha de Caju, né, rapaz? Um abraço pra senhora, querida. Tudo de bom. Oi, Marcelo, aqui quem fala é a Jocélia Frota em Granja, rapaz, ela mandou uma fotinha aqui pra gente, que isso aqui é bolo frito, é? Bolo frito e uma xícarazinha de café, rapaz, o negócio aí tá plumado. Obrigado, viu, Jocélia, um abraço pra você. Alô, Jainara, olha, Marcelo, minha sogra, dona Neta, manda um abraço pra ela. E também pro meu esposo Luiz, a minha filha Ana Beatriz. Estamos aqui ligados na Verdes Campos Arte, então tá bom. Obrigado, Jainara, tudo de bom pra você. Oi, Marcelo, aqui é o Raimundo, bom dia pra você. Olha, Marcelo, coloca aí, amada Edilson, a menina da blusa amarela. É o Raimundo Vieira na comunidade Chapada e Sebastião Leal no Piauí. Alô, Sebastião Leal, bom dia, bom dia. Valeu então, Raimundo, um abraço pra você, Raimundão.
2: Bom dia, meu bom amigo dia. Marcelo, tudo bem com você? Espero que você esteja bem. Aqui é a Cintia, de Novo Oriente do Piauí, passando para te desejar uma ótima sexta-feira, que sextou, né, Marcelo?
0: Pois é, sextou.
2: Sextou, sextou. Não vou pedir fim música, não. Viu? Só para desejar mesmo uma ótima sexta-feira para você.
0: Obrigado,
2: que Deus abençoe,
0: viu, querida? Tudo de bom.
2: Seja uma sexta cheia de paz e bênção. Tá bom? Um cheiro e ó, e um ótimo final de semana pra você, viu?
0: Eu desejo mesmo, tá? Um final de semana abençoado pra você, então. Ligadinha na Verdes Campos Sat. Obrigado, minha querida. Tudo de bom aí, tá? Valeu, vamos nessa. Alô, você, bom dia, bom dia. Mais um.
3: Bom dia, Marcelo.
0: É a dona Benedita.
3: É a Benedita.
0: Oi, Benedita.
3: Marcelo, eu gostaria de você colocar essa música aí com Barro de Alencar. Meu amor.
0: Barro de Alencar.
3: Quero agradecer pra toda a minha família, pra você também. Eu adoro seu programa.
0: Obrigado, dona Benedita. Tudo de bom pra senhora aí, tá bom, dona Benedita? Coroatá aí no Maranhão, né? Alô, meu povo de Coroatá, aproveitar e mandar aqui um bom dia o seu custódio, rapaz. Cadê o seu custódio? Bom dia, Marcelo, olha aqui quem fala é o Bruno, na cidade de São João dos Patos, coloca pra mim Reginaldo Rossi e a Joelma, Marcelo, não posso negar que te amo. Aproveitar e mandar um bom dia também a dona Domingas, valeu, dona Domingas, e o nosso amigo Bruno, tá ligado na Vídeos Campos Sátio, um abraço pra vocês aí.
4: Bom dia, Marcelo Macedo.
0: Bom dia.
4: Tá aqui na sintonia.
0: Opa, Maria Lopes.
4: Muita paz, Terezinha, bom dia também pra todos os meus que estão na sintonia do Balanço Brasil.
0: Pronto, então tá bom, todos os ouvintes. Dona Maria Lopes, um abraço, obrigado pela sua companhia. Alô, você, bom dia.
5: Bom dia.
0: Opa, bom dia.
5: Rádio Verde Campos. Bom dia, Marcelo.
0: Bom dia.
5: Sei que vocês já estão me enjoaram. Aquele cozinhado do dia. Bartô Galeno, toca fita de mocar.
0: Bartô Galeno, olha, já tocamos aqui o Bartô Galeno. Tá bom, dona Jordana? Peço a outra aí, dona Jordana. A gente já tocou aí. Agora há pouquinho o Bartô Galeno, tá? Olha, bom dia aqui a dona Francimar. Dona Francimar, bom dia pra senhora. Dona Francimar, tá no Ceará, ligadinha na Verdes Campos Sat. Bom dia, dona Francimar. Vamos lá então, vamos lá. Bota o Marques no ar agora aí, nosso amigão José Marques.
6: Bom dia, Zé. Marcelo Macedo.
0: E aí, Zé?
6: E os ouvintes do programa Sucesso, Balança Brasil. É, Balança Brasil.
0: Balança Brasil,
6: meu nome,
0: viu, amigão?
6: É José Marques, eu moro no distrito da cidade de Marco.
0: Certo, em Marco, no Ceará, né? Um abraço a vocês,
6: nome,
0: aí.
6: O nome do lugar é Panacuí.
0: Panacuí é o distrito,
6: Ceará,
0: né? É o distrito lá, Panacuí.
6: Eu quero pedir a música.
0: Diga
6: de um
0: aí.
6: Cantor, Carlos José. Essa música é muito antiga.
0: Das antigas.
6: Foi o primeiro disco que ele gravou.
0: Tá certo, então a gente vai verificar daqui pouquinho aqui pro senhor, tá bom? Meu amigo, obrigado pela participação. Vamos juntos, Balança Brasil, bom dia.
7: Bom dia, Marcelo Macedo, bom dia, meu amigo.
0: Bom dia, mandou só um bom dia aqui a Dona Maria de Jesus. Obrigado, Dona Maria de Jesus. Oi, Marcelo, aqui quem fala é o Alberone de Guadalupe. Olha, manda um abraço aí pra toda a equipe de manutenção aqui da usina, Marcelo, Boa Esperança. Todo mundo te ouvindo, rapaz. Manda uma música do cantor Leonardo. Um abraço aí, meu cedo, pros meus irmãos, o Alberico e o Alímpio. Então tá bom, Alberone. Rapaz, a turma boa da manutenção da barragem, né? Lá de Boa Esperança em Guadalupe. Olha que maravilha. Isso é muito bom. Um abraço pra vocês, então, galera boa da manutenção da barragem. É a Hidrelétrica de São Francisco, na barragem de Boa Esperança. Ei, Guadalupe, um abraço vocês em Guadalupe. Alô, você, bom dia, mais um ouvinte.
8: Bom dia, Marcelo Macedo, aqui bom é Dom Benito. Vou pedir uma música quando tá cedo, que ontem não deu pra tocar.
0: Pronto.
8: Quero ouvir a música com Sérgio Paulinho.
0: Viajante Solitário.
8: Tá bom.
0: Tá certo, então, seu Dom Belino, a gente manda já um viajante solitário. Viajante solitário e trabalha. Tá certo, então, um abraço. Dona Maria Edith, bom dia, Maria.
9: Bom dia, Marcelo Macedo, aqui é a Dita, da Embiratã, em município de São Gonçalo do Piauí.
0: São Gonçalo
9: Marcelo,
0: do Piauí.
9: Marcelo, bota pra mim de roupa nova, volta pra mim. Uhum. Eu curti aqui na Embiratã. Tô ouvindo seu programa aqui, bom dia.
0: Olha, seja bem-vinda, tá bom?
9: Pra mim, Marcelo, tô ouvindo seu programa todos os dias.
0: Todo dia, toda hora, curtindo a Pedidos Campos Sat, então tá bom demais. Mas alô, pessoal de São Gonçalo do Piauí, rapaz, toda a região do Médio Parnaíba, né? Regeneração, Amarante, Jardim do Mulato, Olho d'Água do Piauí, Santo Antônio dos Milagres e Angical, batendo todos os recordes de audiência em Angical no Piauí, Lagoinha do Piauí. Alô, você também que tá na cidade de Hugo Napoleão, Água Branca de ponta a ponta, né? Agricolândia também, Elesbom Veloso, Barro Duro, Francinópolis, é a Verdes Campos Sat com vocês. Alô, cidade também de Passagem Franca do Piauí. É isso, Santa Cruz dos Milagres também, São Miguel da Baixa Grande, Prata do Piauí. É a Pedidos Campos Sat, é quando aí nessa região. Alô, bom dia.
10: Fábio Mesquita na escuta.
0: Vamos lá, Fábio Mesquita.
10: Na estrada e ouvindo o seu programa, tá bom? Valeu, um abraço.
0: Tá certo, então, Fábio Mesquita tá na estrada, valeu, meu irmão. Um abraço pra você, muito obrigado pela participação, viu, Fábio Mesquita, ligadão na Pedidos Campos Sat.
11: Bom dia, Marcelo. Bom dia. Você, que é a Judete.
0: Oi,
11: eu gostaria
0: Judete.
11: De ouvir a música do Pablo.
0: Do Pablo?
11: O nome da música é Agora. Ofereço especialmente pra você, todos da equipe da Vez Campo.
0: Certo.
11: Sati e somente pra não curtir. Um abraço, bom dia pra você,
0: bom dia,
11: tá, amigão?
0: Tá certo, Judete, um abraço pra você, querida, obrigado pela participação aqui no Balança Brasil.
12: Bom dia, Marcelo Macedo, você vai ter música pra me dar Eloide, eu vou virar uma fera,
0: Eloide,
12: só pra
0: curtir. Eu vou virar uma fera, mulher, vai chaquetar esse negócio de virar uma fera, minha irmã. Um abraço, todo mundo no Ceará também curtindo a Vídeos Campos Sat, olha aí, vamos nessa. Alô, você, bom dia, bom dia.
13: Bom dia, Marcelo Macedo.
0: Olá, bom dia.
13: Aqui é do Ateliê Casa Júnior Fontinelli.
0: Uhum,
13: estamos sintonizados na Rádio Verdes Campos Sat.
0: Maravilha, prazer ter vocês aqui, pessoal do ateliê, né? Curtindo a gente. Ela mandou outro áudio aqui, vamos acompanhar.
13: Chamo Cláudia Fontinelli, sou escultora ceramista, eu e meu esposo ceramista, trabalhamos Cláudia. Aqui no nosso ateliê, estamos
0: coisa
13: aqui
0: boa.
13: Com a mão na massa
0: mão
13: e ouvindo
0: massa.
13: Sua rádio.
0: Coisa boa.
13: Por isso, toque aí uma música do Luiz Gonzaga, Lá no Meu Pé de Serra.
0: Lá no Meu
13: Pé de Serra. Um grande abraço, um bom dia a todos.
0: Bacana demais. Cláudia Fontinelli, ela mandou algumas fotos aqui dos trabalhos, gente. É muito lindo, é o trabalho cerâmico que eles desenvolvem lá. Muito legal, eu acompanhei aqui a foto, o vídeo. Parabéns pelo trabalho de vocês aí, tá bom? Deus abençoe. Cadê a Maria? Maria de Buriti, Maranhão. Oi, Maria.
14: Bom dia, Marcelo. Aqui é a Maria, a gente de venda já é hoje, um movimento de Buriti.
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14: 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Tô saindo para a luta, Marcelo. Tô saindo.
0: Coisa boa. Então tá bom, querida. Bom trabalho. 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Isso é muito bom. Seja você também um agente de vendas. Quer mandar um abraço, Dona Rosarinha? Fala, Dona Rosarinha.
15: Bom dia, Marcelo.
0: Ô, Rosarinha. Diga aí, minha filha.
15: Eu só botei a mensagem só pra dar um bom dia.
0: Olha aí, só pra mandar um bom dia aqui pro Marcelão.
15: Pra você e toda aí da rádio,
0: rapaz,
15: viu?
0: Rapaz, obrigado.
15: Você faz parte desse programa lindo. Com todas as manhãs. Que Deus lhe cuide, que Deus lhe abraça. Um bom dia.
0: Bom dia, então. Tá certo. Obrigado pela sua participação e pelo bom dia carinhoso, dona Rosarinha. Gratidão, viu, dona Rosarinha? Ô, Marcelo, tô aqui assistindo o seu programa. Manda pra mim uma música, A Vizinha do Lado, só pra curtir aqui. Manda um abraço pro meu filho, Almi, Marcelo. Tem a dona Sabina. Ô, dona Sabina, como é que tá a senhora aí, dona Sabina? Um abraço, tudo de bom. Obrigado pela sua participação aqui no nosso Balança Brasil. Alô, você, bom dia. Gente, é muita mensagem aqui no Balança, hein? Batendo todos os recordes. Bom dia.
16: Vou querer uma música com Zé Felipe. Se do ser eu, vai ser quem? Fala aqui de Coroatá, no Maranhão.
0: Coroatá,
16: Brasil.
0: Bom dia, Coroatá.
16: Seu programa aqui é mil. A gente ama o seu programa. A gente não perde.
0: Não perde.
16: Mas
0: é bom, é? Zé, gosta?
16: Saúde pra você. Você seja essa pessoa que você é. No rádio, na televisão, com certeza. E saúde pra nós todos. Isso é que eu peço, viu?
0: Tá certo, então, querido, um abraço. Mas... tá certo, então, um dia a gente vai se conhecer pessoalmente, vai ser um prazer lhe dar um abraço, tá bom? Minha querida amiga, um abraço, tudo de bom pra senhora e dona Maria, ligadinha, vem descansar. Vamos agora pra cidade, lá falar com a Marlúcia. Marlúcia tá em Guadalupe. Oi, Marlúcia.
17: Olá, bom dia, Marcelo Macedo, aqui é a Marlúcia, gente, GF8 aqui na cidade de Guadalupe.
0: Tá um vento danado. Oi, então, Marlúcia, depois tu manda um áudio novamente com um vento danado entrando aí no celular, no microfone do celular. Mas tá valendo. Marlúcia, agente de vendas GF8, um abraço. Bom trabalho pra você. Olha o contato dela aqui. 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Fala com a Marlúcia. Obrigado, querida. Oi, Marcelo, manda um abraço pra mim, o Gentil Soares. Tô ouvindo a vez descansate, Marcelão. Valeu, mais uma participação.
18: Bom dia, Marcelo Macedo.
0: Opa, aqui é a Leila.
18: Você já sabe onde é que eu moro, na Vila Irmã Dulce.
0: Vila Irmã Dulce é a Neilinha.
18: Eu pedi uma música.
0: Fala,
18: tu lhe dá uma cartilha, minha mãe, minha heroína. Gostaria de oferecer para minha mãe, Maria das Dores. E para todos meus irmãos que estão lá em casa. E ofereço para a Nayara, o Irinaldo, esposo dela. E para você e para todos os ouvintes da rádio.
0: Certo.
18: A rádio da vovó e do vovô.
0: Do caminhoneiro e dos trabalhadores do Brasil.
18: Bom dia, viu?
0: Tá certo, bom dia então. Muito obrigado pela sua participação. E a gente vai atendendo vocês, tá bom? Agora tá pintando aqui o Paulo Sérgio. Eu te amo, eu te venero. Eita, gente, a sexta-feira tá demais aqui no Balança Brasil.

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Olá, muito bom dia. Estamos começando mais um boletim com as informações direto da redação do portal da Rede de Rádios Verdes Campos SAT. Vamos destacar as notícias do Brasil e do mundo, transmitindo nosso sinal via satélite para mais de 150 rádios espalhadas em todo o Brasil, via internet através do aplicativo GF Play e através da Padacaú no canal 365. Vamos às informações. A greve dos funcionários dos Correios ultrapassou uma semana em todo o país. O julgamento do dissídio coletivo está marcado para esta segunda-feira, a partir da 1h30 da tarde. O principal impasse está na mudança do plano de saúde. Os trabalhadores contestam a intenção da empresa de migrar sua condição mantenedora para a patrocinadora do Correio Saúde. De acordo com a categoria, essa alteração pode elevar de forma abusiva custos e mensalidades cobrados de funcionários aposentados e dependentes, com a perda de direitos trabalhistas. Os sindicatos rejeitaram a proposta inicial da direção da empresa, que ofereceu reajuste de 0,87%. A categoria reivindica a recomposição condizente com a inflação acumulada e ganho real, apontando que a oferta da estatal ficou bem abaixo do índice nacional do preço ao consumidor. Os trabalhadores também reivindicam o retorno aí do adicional tradicional de 70% sobre as férias, além da retomada do pagamento de 200% sobre o repouso ou feriado trabalhado. A categoria também é contra a proposta da empresa de extinguir gratificações específicas, como a de motoristas, por quebra de caixa e também o vale extra de Natal. Uma mega operação contra membros de uma organização criminosa de origem carioca no estado do Ceará cumpriu 100 mandados de prisão em 14 municípios cearenses nesta quinta-feira. Deste total, 61 suspeitos já estavam no sistema prisional e 39 deles em liberdade. Os alvos são suspeitos de crimes como homicídio, extorsões, roubos e tráfico de drogas. Armas e drogas foram apreendidas. Batizada de Impacto X, a operação também cumpre bloqueio de bens e contas bancárias dos suspeitos. Ao todo foram bloqueados 73 milhões de reais dos criminosos, de acordo com o delegado-geral da Polícia Civil, Márcio Gutierrez. Os nomes dos suspeitos não foram divulgados. As cidades cearenses onde ocorreu a operação foram Fortaleza, Pacatuba, Maracanaú, Caucaia, Aquiraz, Paracuru, Cascavel, Umirim, Itarema, Baturité, Tauá, Quixadá, Morada Nova e Juazeiro do Norte. Conforme a polícia, mais mandados de prisão devem ser cumpridos ao longo do dia. Todos os detidos desta quinta-feira são maiores de idade. E um homem que não teve a identidade divulgada foi preso nesta quinta-feira em São Raimundo Nonato, no sudeste do Piauí, por suspeita de gravar vídeos íntimos de mulheres sem autorização e usar as imagens para extorquir as vítimas. O suspeito era alvo de um mandado de prisão preventiva expedido pela Justiça Cearense, um estado onde as denúncias moram. Segundo a investigação, ele mora no estado do Piauí e convencia as vítimas a expor o conteúdo íntimo através das redes sociais. De acordo com a polícia, o homem armazenava as imagens e ameaçava divulgar os vídeos para extorquir as vítimas. Segundo o delegado José Wellington, da Delegacia Seccional de São Raimundo Nonato, não há registros de denúncias contra o suspeito no estado até a última divulgação desta informação. E dois homens armados assaltaram funcionários de uma loja de carros na Avenida dos Franceses, no bairro Outeiro da Cruz, em São Luís, na tarde de ontem. Câmeras de segurança registraram toda a ação. As imagens mostraram o momento em que os suspeitos chegaram em uma motocicleta, desceram do veículo e abordaram as vítimas. Em seguida, eles anunciaram o assalto. Segundo informações apuradas, os criminosos levaram celulares, pulseiras e relógios dos funcionários. Até a última atualização desta matéria, ninguém foi preso. O crime ocorreu por volta das 5h40 da tarde, horário de grande movimentação na Avenida dos Franceses. Relatos de pessoas que frequentam a região indicam que outros assaltos já foram registrados nas proximidades. 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Voltamos a qualquer momento com mais notícias. 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
1: Não perca o seu compromisso, são 10 horas e 1 minuto.
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7: 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Olha, muito bem, Sati. Senhoras e senhores, vamos lá então, estamos de volta com o nosso Balança Brasil nessa manhã de sexta-feira. Eita, fim de semana!

0: com Balança Brasil. Eita, gente, que tá demais essa sexta-feira, sextou. Um abraço pra vocês aí também nas estradas em todo o Brasil. E aí, obrigado pela carona, tá bom? Vai levando a verde escapuçada. Ah, vocês vão aí na melhor companhia do Brasil, mas não tenha dúvida disso. Gente, vamos agora. 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Agora 10:07. Vamos seguir, vamos mandar mais abraços aqui. Bom dia pra todo mundo ligado na Verdes Campos Sat. Dona Benedita, ô, oh, Dona Benedita, bom dia.
1: Bom dia, Verdes Campo. Bom dia, Marcelo Macedo.
0: Bom dia pra
1: Eu
0: senhora.
1: Eu gostaria de ouvir a dupla Tunico e Tinoco, A Última Viagem.
0: A Última
1: Viagem.
0: É Fátima
1: de Beneditinos.
0: Tá certo, então, Fátima de Beneditinos no Piauí. Obrigado, Dona Fátima. Um abraço forte aí. Bom fim de semana. Alô, você, bom dia.
2: Bom dia, bom dia, bom dia, Marcelão. Sextou, sextou, e nós estamos aqui na luta. Aqui no Pedro de Sabu, em Respeito Pacheco, que é o Elito. Mandar alusão pro Hernandes. Hernandes gostaria de ouvir a música aí de Reginaldo Rossi, A Raposa e as Uvas.
0: Raposa e as Uvas,
2: estamos aqui, Elias, na luta aqui, todo
0: tá
2: dia aqui,
0: certo,
2: conectado,
0: Elias,
2: aqui. Uhum. Você aqui, 24 horas, viu? Falou, João, aí pro patrão Toy Barro, aqui no Trade Big Sabor, esse Respeito Pacheco. Sextou, sextou. Daqui a pouco vamos sair do serviço, vamos tomar aquela gelada de qualidade, uma carne assada.
0: Coisa boa. Então tá bom, Elias. Um abraço pra você, todo mundo já na expectativa de mais um final de semana, né, Elias? Valeu, meu irmão. Vamos juntos. 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Bom dia.
3: Bom dia, Marcelo Macedo.
0: Opa, bom dia.
3: Tudo bem?
0: Tudo jóia.
3: Aqui é Eurides, aqui São João dos Patos, Maranhão.
0: Ah, São João dos Patos.
3: Gostaria de pedir a música de Amado Batista, Borboleta Azul. Aí eu vou oferecer aqui pra Dona Antônia, que não perde um programa seu aqui.
0: Dona Antônia, um abraço.
3: E ofereço também para Maria Rita em Caiçara. Tenha um bom dia, uma ótima sexta-feira.
0: Mais um abraço para vocês.
3: Deus abençoe.
0: Deus abençoe, um abraço. Tchau, tchau. Obrigado pela audiência. Tá aí a Churubinha Boa curtindo aqui o nosso Balança Brasil. Alô, você, bom dia.
4: Bom dia, Marcelo Macedo. Aqui é a Francisca. Tô ligado no seu programa.
0: Dona Francisca.
4: Boa sexta-feira. Bom final de semana pra você.
0: A senhora também, Dona Francisca.
4: Obrigado por você ser uma pessoa tão maravilhosa desse jeito, que anima a gente. Eu moro aqui no interiorzinho, sozinha, mas Deus e Nossa Senhora, que o marido morreu, os filhos foram tudo embora. E aí eu vivo aqui, 73 anos.
0: Tá aí, mas, do seu ladinho.
4: Ainda continuo fazendo minhas coisinhas, limpando minha chacrazinha.
0: Tá certo.
4: Tá bom demais. Muito obrigada.
0: Deus tá aí com a senhora, viu? Deus tá aí com a senhora.
4: Deus lhe dê muitos anos de vida para você trabalhar nessa rádio, que você é muito maravilhoso. Só a sua fala se alegra a gente. Muito obrigado. Aí eu peço, não vou pedir uma música não, a música do programa tudinho, você pode... Dedicada para mim, que eu tô ligada direto. Agradecer a Deus eu ter a condição de comprar uma caixazinha para usar essa rádio. Eu só tinha a rádio FM daqui. Aí como eu vivo só, eu me ligo muito no rádio.
0: Certo,
4: e o Franinho é uma pessoa muito maravilhosa. Eu sorri demais dele aqui. Quando ele começa a conversar aí, bota um copo de água, né, pra mim beber água, que eu tenho um problema de saúde. Muito obrigado. Tchau,
0: senhora,
4: tenha um bom
0: então.
4: Dia.
0: Ô, dona Francisca, o marido dela já é falecido, os filhos foram pra outros destinos, né? E ela mora sozinha lá numa chácara, né? E aí ela tem um radinho pra fazer a companhia. Eu fiquei até emocionado aí com essa história muito bonita da dona Francisca Dias. Dona Francisca, prazer. Marcelo Macedo fazer companhia pra senhora diariamente aí na sua chácara. A senhora não tá sozinha, não. Deus tá do seu ladinho aí cuidando da senhora, e a Verdes Campos tá aqui também pra fazer a melhor companhia. Tá bom, dona Francisca? Eita, dona Francisca, um abraço, dona Francisca Dias. Olha, vamos juntos. Vamos lá então, vamos trazendo mais participações. Oi, Marcelo, queria pedir uma música do Chapeludo, Cristiane Cris. Tá certo então, um abraço pra vocês aí, viu, Cristiane? Qual é a cidade aí, Cristiane? Não falou o nome da cidade? No município de José de Freitas, tá aqui, ó, José de Freitas, no Piauí. Tá certo então, minha querida José de Freitas, no Piauí, a nossa amiga Cristiane Cris. Um abraço, Cristiane! Uma feliz manhã pra você, José de Freitas, no Piauí. Bom dia.
5: Bom dia, Marcelo Macedo.
0: Olá, bom dia.
5: Sou eu, Francisco Salles. Estou desejando uma feliz sexta-feira para todos nós e gostaria de ser atendida com a música de Fernando Mendes, A Desconhecida.
0: A Desconhecida.
5: E ofereço para todos que gostarem do programa, tá bom?
0: Muito bem, tá bom então. Obrigado pela sua participação aqui com a gente, tá bom? É a Francisca Salles de São Pedro do Piauí. Ei, São Pedro, um abraço a vocês em São Pedro do Piauí. Obrigado pela companhia. Oi, Marcelo, quero oferecer a música da cantora Diana, A Música da Minha Vida, especialmente pro Emanuel. O meu amor é a Margot do Disseu. A Margot tá apaixonada, né, Margot? Então tá bom, mandando a música pro nosso amigão Emanuel, lá em Castelo do Piauí. É muito amor no ar, meu amigo. Oi, Marcelo, manda um abraço pra Maria do Carmo em Sucupira do Riachão. Maria do Carmo, um abraço, Maria do Carmo. Eita, que coisa boa. Rapaz, mandaram uma foto, uma bacia cheia de pimenta aqui, olha. Aí, Marcelo, pimentinha roxa. É boa demais, Marcelo, principalmente pra colocar na panelada. Tá certo, obrigado então. Gostaria de pedir uma música do Ícaro Mendes, Meu Amor. É a Joseana, de São Pedro do Piauí. Obrigado, Joseana. É, essa pimentinha que deve ser bom também com arroz, né, produção? Um arrozinho, assim com cozidão, né? Assim um arrozinho com cozidão, aí bota uma pimentinha roxa. É bom, é, mano? É, meu irmão. Ela mandou uma foto aqui com uma bacia cheia de pimenta roxa. Valeu, querido, um abraço forte. 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O estoque tá renovado, Marcelo. Olha aí, manda um abraço pro meu amigo Joaquim, a Fran também. Aí, ó, tá certo, um abraço a vocês aí. Tá aí curtindo o programa, tá aí sempre com a gente. Valeu, Brenda, um abraço, muito obrigado pela sua companhia aqui com a gente na Rede Verdes Campos Sat. Obrigado demais aí pela audiência. Vamos juntos, bom dia.
6: Bom dia, Marcelo.
0: Bom
6: Gostaria de pedir uma música e oferecer meu marido Paulo, minha filha Poliana, Ana Maria, Regiane, meu filho Antônio, minha nora Iris, meu genro Benedito e Lucas e Assis. E meu nome é Maria, moro aqui no povoado Lago do Bom Jesus, pertinho aqui de Pedreiras, Maranhão.
0: Pertinho de Pedreiras.
6: E a música
0: muito que
6: eu quero pedir é Amor a Dois com... Eu me esqueci já de novo.
0: Esqueci o nome da música.
6: Com Chamego de Menina.
0: Tá certo, então, Forrozão com Chamego de Menina. Tá bom, querido, um abraço a vocês aí, tá? Muito obrigado, pertinho de Pedreiras do Maranhão, curtindo a vez Campos Sancha. Ela mandou uma foto aqui com a ruma de galinha, a galinha no terreiro, tem galinha, tem galo, tem pinto. Uma foto aqui do terreiro cheio de galinha. Epa, rapaz, olha, tô de olho aqui, dona. O nome dela aqui, produção. Dona Maria do Perpétuo, menina aqui, tão de olho nas suas galinhas. Rapaz, tu deixa a galinha da mulher de mão, rapaz. Ela foi mandar uma foto aqui das galinhas, os meninos tão de oi. Ah, rapaz, vou te falar, viu? Tá certo, querida, muito obrigado. Ela mandou outro áudio aqui, vamos acompanhar.
6: Ei, pede música nesse programa aí.
0: Ah, então tá bom, a gente manda já. Eita, gente, mandou uma foto cheia de galinha lá no terreiro. Oi, Marcelo, eu sou o Viana aqui de Timão, Maranhão. Toca a primeira música do Zé Rico. Tá certo, então, Ancestrais. Muito obrigado, então, Raimundo Viana. Grande Viana, um abraço pra você, Raimundão.
7: Oi, Marcelo, bom dia. Passando pra área, desejar uma ótima sexta-feira. Mandar um abraço bem gostoso pra minha mãezinha no Bacabalzinho dos Viana. E ofereço a próxima música pra ela. Bom dia, bom dia, bom dia.
0: Bom dia, muito obrigado, então, pela sua participação aqui no Balança Brasil. Vamos lá, mais uma vez.
8: Bom dia, Marcelo Macedo. Me chamo Francisca Maria, moro aqui na Pedra Branca, município de Cabeceiras, Piauí. Estamos ouvindo o seu programa. Eu e meu esposo Carlos André, peço qualquer música aí e ofereço para todos os meus parentes de Caldo do Piauí e para todos que gostarem da música do Pedreiro, Domingo Chaves, que está aqui na nossa casa fazendo.
0: Seu domingo, Pão Pedreiro.
8: Fazendo nossa casinha. Coisa e todos boa. Que gostarem da música.
0: Opa, então um abraço ao nosso amigo Pedreiro aí, curtindo a Pedro Campos Arte, viu? Dona Francisca Maria, um abraço, Dona Francisca Maria. Mais ouvir gente, muita mensagem aqui no Balança
9: Bom
0: Brasil.
9: Bom dia, Marcelo Marcelo. Manda um alô pra mim todo dia. Quero lhe pedir a música de Zezinho de Barro, pode ser qualquer uma. O meu nome é Valbe, moro no povoado Tijuco, município de Alto Alegre do Maranhão.
0: Alto Alegre do Maranhão. Tá certo, amigão. Um abraço pra vocês e muito obrigado, viu, Valbe? Ligado na Verdes Campos Sate, então tá bom demais aqui, meu amigo.
10: Bom dia aí, meu amigo Marcelo.
0: Bom dia, Marcelo, Antônio.
10: Eu tô ligado aqui, viu?
0: É o Antônio Cícero.
10: Tô ligado aqui no programa aqui desde...
0: Olha aí, rapaz, Sérgio, né?
10: Tô ligado aqui no... Estou programa aqui pela manhã aqui, no lugar da NET Campo aqui, no Balanço Brasil. Diego Marcelo, aqui é o Antônio Cício aqui, da comunidade Baixão do Ribeiro. Queria que você botasse pra mim a música aí de Netinho Tonho, Raízes, somente para curtir aqui. E tô ligado aqui, meu amigo Marcelo, eu não perdo não.
0: Valeu,
10: tô ligado,
0: Antônio.
10: Aqui no Balança Brasil, direto aqui.
0: Tá ligado direto aí, coisa boa. Um abraço pra você, então. Antônio Cícero, acompanhando a Pedis Campos Sate. Gente, já já, a gente vai trazer mais participação, muita mensagem neste programa. Vamos botar mais um aqui, vamos botar mais um. Alô, bom dia.
11: Bom dia, meu amigo Marcelo, rapaz. Estou aqui em cima da serra, aqui em Tiaguá.
0: Em cima da serra do Tiaguá. Olha aí, tá na serra, nosso
11: Sobral.
0: Amigo.
11: Escuta, rapaz, roda pra mim, se for possível, a música de Fernando Mendes.
0: Fernando
11: é
0: Mendes.
11: Fogo do Amor.
0: Uhum.
11: Entendeu?
0: Fogo já temos amor, um pedido amor, aqui do Fernando Mendes.
11: Um shotinho aqui, viu? Rapaz, Marcelo, fala pra mim quando é que a menina volta. A menina que apresenta esse programa.
0: A Nete Campos agora tá na parte da tarde. Eu acho que no dia 23 da próxima semana ela volta, tá? Ela tá agora na parte da tarde no programa Sucesso Total, tá bom, JB? A Nete Campos na parte da tarde agora. Tudo de bom!
12: Bom dia, Marcelo, aqui é Marina da Lagoa da Onça. Marcelo, eu quero que você bote a música Convite de Jesus pra jantar lá em casa.
0: Uhum.
12: Somente para oferecer para meu esposo, Daniel, meu irmão Nonata, minha irmã Ana Cristina, minha irmã Edinalva, minha irmã Adriana, minha irmã Sandrinha, com as duas filhinhas dela, o esposo dela, minha irmã Marinete, meu esposo dela. Feliz para a Luzia, para a vovó Clésio, para a dona Irene. Feliz para você e toda a sua família. Fique com Deus, que Maria passe na frente.
0: Tá certo, então. Obrigado pela participação. Já, já tem mais ouvinte, gente. Agora a gente vai tocar sucesso pra gente acompanhar no Balança Brasil. Agora tem as andorinhas e o trio Parada Dura.

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0: bacana essa canção aí, né? Tá aí a voz do cantor Thiaguinho com Billy SP em busca da minha sorte. Vamos correr atrás, né, gente? Vamos correr atrás aqui dos nossos sonhos, dos nossos objetivos. 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Agora 10 horas e 44 minutos, hora de Brasília. É, vamos colocar as últimas participações de hoje. Vamos lá então, tem bom dia pra você? Tem sim, aqui na rádio da vovó, do vovô e dos trabalhadores do Brasil. Valeu, gente! Batendo todos os recordes de audiência. Alô, você, bom dia!
1: Oi, Marcelo, bom dia. Meu nome é Lúcia aqui da Larinha. Gostaria de que você rodasse de

0: vai o Sandu. Sangue do meu sangue, só pra curtir. Um bom dia pra você.
1: Dona Lourdes, que obrigado, Dona Lourdes. Deus abençoe também, Dona Lourdes. Um abraço, bom final de semana. Oi, Marcelo Macedo, tô ligado aqui no programa. Macapau do Maranhão e Degno, grande Degno, rapaz. Alô, José Fernandes do Saci, bom dia pra você, uma ótima manhã, viu? Muita paz e alegria pra você também, meu amigo Zé Fernandes aí do Saci, acompanhando a Verdes Campos Sat. Alô, você, bom dia.
2: Bom dia, Marcelo Macedo, sou a Luciana, GF8 daqui aí, de Alta Leve do Maranhão. Sou agente de venda dos produtos GF8, passando para avisar que tenho todos os produtos GF8 disponíveis.
1: Certo.
2: É, tenho desodorante, perfume, óxido de sol. É, quero pedir um alô para todos os meus clientes, ouvintes, que está ouvindo Balança Brasil.
1: Uhum.
2: Agora, neste momento.
1: Tá certo, Luciana.
2: E a música Viajante Solitário para todos os meus queridos irmãos caminhoneiros e caminhoneiras.
1: Pronto, então a gente, inclusive, já tocou agora há pouquinho essa música linda demais aí. Obrigado, viu, Luciana? Bom trabalho, boas vendas. Tá aí a gente de venda GF8 trabalhando e tá aí ligadinha na Verdes Campos Sat. Muito obrigado pela sua participação. Alô, você, bom dia.
3: Bom dia, Marcelo Macedo. Queria ouvir a próxima música aí da sequência, só pra, pra curtir mesmo e oferecer
1: a
3: pra
1: próxima
3: todos vocês.
1: Música, né? Ok.
3: Bom dia e que Deus abençoe nosso final de semana. Sou Francilene aqui da Opinião, São Luiz Gonzaga do Maranhão.
1: Luiz Gonzaga do
3: bom
1: Maranhão.
3: Bom dia, que Deus abençoe.
1: Francilene, obrigado, Francilene. Tudo de bom pra você, tá? Bom final de semana aí também. Ô, Marcelo, coloca um louvor pra mim aí. A tua bondade nos seguirá. Quero oferecer pra todos os ouvintes aqui em São Benedito, no Ceará, Igor Borges. Grande abraço pra você, Igor. São Benedito, curtindo a Verdes Campos Sat. Um abraço.
4: Bom dia, Marcelo Macedo. Sou aqui a Dina do Soares.
1: Luziana.
4: Obrigadinha no seu programa. Meu amor, que hoje vai ser um feijãozinho mulatinho com assado.
1: Papai. Olha aí, um feijãozinho mulatinho com assado. Ei, mas tá bom demais. Luziana, um abraço, Luziana. Tudo de bom pra você. Boa sexta-feira, Luziana.
5: Olá, olá, olá, olá. Bom dia, bom dia, bom dia, bom dia, bom dia a todos os ouvintes da Rádio Verdes Campos Sat. Bom dia, amigo Marcelo Macedo. Tudo bem com você?
1: Tudo bem, dona Francisca.
5: Aqui está muita quintura.
1: Quintura
5: hoje eu
1: estou
5: passando essa mensagem para desejar um bom dia para todos vocês aí da rádio.
1: Certo.
5: Muita saúde e paz.
1: E o resto a gente corre atrás, não é isso? Tá certo, dona Francisca das Chagas, ligadinha na Verdes Campos Sat. Um abraço, bom dia pra senhora aí.
6: Bom dia, meu amigo Marcelo Macedo, rapaz. Marcelo, rapaz. Que
1: e
6: é o
1: aí,
6: Fábio, aqui do município de Cícero Chefe Pacheco, do Natal.
1: Olha, Cícero Pacheco, bom dia.
6: Eu queria ouvir uma música aí, rapaz.
1: Diga aí, rapaz.
6: Pinicado. Já tinha um pinicado, bom danado pra nós, pra todos os ouvintes da rádio aí, viu? Um bom dia, um abraço pra vocês todos aí que estão ouvindo. E pra você também.
1: Ok, então, Fábio, um abração, Fábio, Sigifredo Pacheco no Piauí, também ligados aqui na Verdes Campos Sat. Bom final de semana aí, seu Fábio. Olha, vamos juntos, Verdes Campos Sat, essa é a rádio da vovó e do vovô e da família do Brasil, bom dia.
7: Bom dia, Marcelo Macedo.
1: Opa, bom dia.
7: Sou ouvinte, Maria Rita aqui da Caiçara, estou sentada aqui ouvindo seu programa.
1: Coisa boa, bem-vinda sempre.
7: Ofereço todas as músicas do programa para todas as minhas famílias, especialmente para Euridne Senhor dos Patos.
1: Olha aí, maravilha. Obrigado demais, hein, vocês, pela companhia aqui com a gente na Verdes Campos Sat. Tudo de bom. Agora mandou uma foto aqui na beira do rio aqui, produção.
7: Nosso lugarzinho aqui, só o ouro.
1: Ei, mas aí tá muito demais.
7: Velho.
1: Coisa boa ali pertinho do rio. Acompanhando a Verdes Campos Sat. Tudo de bom. Bom final de semana pra vocês ligados na Verdes Campos.
8: Bom dia, Marcelo. Aqui é o Cosmos, Mulher Neto. Contente de ouvir a música de Paula Fernandes. Passei que é uma, só pra me curtir.
1: Paula Fernandes.
8: E o 10 horas e 28 minutos.
1: Pronto, então tá bom, Cosme. Um abraço pra você, Cosme Esperantinópolis, aí no Maranhão. Olha, Marcelo, manda um alusão aí pros seus. Como é que é? O seu aí, a dona Fátima, o seu Iô. É o seu Iô e a dona Fátima, no bairro Riachinho, em Barras. É o Tiago Almeida, grande Tiago Almeida. Um abraço pra você, Tiagão. O seu Iô e a dona Fátima, ligados em Barras do Piauí. Bom dia, Barras.
9: Bom dia, meu chefe. Opa. Marcelo Macedo, tudo
1: aí,
9: bem, campeão, rapaz?
1: Tudo bem?
9: Diocriso Fontenelle, aqui de Caçapoeira, município de Granja. Caçapoeira. Diretamente do batedor Casa do Frango.
1: Um abraço aí
9: aqui
1: pra você.
9: Tem moral, viu? Estamos ligadamente, diretamente da número 1.
1: Aham, grande, rapaz. Estamos
9: aqui
1: um
9: com a galera aqui. Mandar um alusão aí pra galera aí, pra nós aí. Mandar um alô aqui pro Raimundo, gato de bota. Mandar aqui um alô pra minha esposa, tá Adelaide, certo. E a minha filha, Débora.
1: Também ligada na Petiscampos.
9: E tamo junto e misturado. Que Deus abençoe, viu? Tamo junto, garoto. Que Deus
1: abençoe. Um abraço pra vocês aí também. É o pessoal de Granja, audiência máxima em Granja, em Camocim, Senador Sá, Chaval. Alô, Chaval. Bom dia, Chaval. Obrigado pela audiência, vocês em Chaval.
10: Bom dia, rapaz. Pra participar do programa do Marcelo aí, a gente liga ao vivo ou tem que fazer uma mensagem pedindo a música lá, olha aí.
1: Já tá no ar,
10: fala aí, que eu tô desde a semana inteira pelando pra ligar pra falar com ele, pedir música, não consigo.
1: E agora
10: eu sou ouvinte aqui da rádio de todos os dias aqui do estado do Maranhão.
1: Tá certo, mas pois já foi pro ar, meu amigo. Esse é o zap que você pode gravar sua mensagem, participar, viu, seu Martins Miranda? Ei, seu Martins! Gente, salva aí o nosso zap pra você interagir sempre, tá? 86 994 47 5082. Repetindo pra você, anota aí o nosso zap da Verdes Campos Sat. 86, código da área, 994 47 5082. Pronto, e você interage. Pra você que indicou e pediu o Pablo, e a gente vai dando sequência aqui no Balança Brasil Especial de sexta-feira. Sextou, foi? Então tá bom.

0: estamos se ligando na Verdes Campos Sat, a música em toda a cantora Diana ainda queima esperança. Gente, é ponto final, não vai dar mais pra gente atender mais pedidos. Pedimos aí desculpa se a sua música não tocou, não saiu no programa de hoje, nos perdoa em decorrência do tempo, fizemos de tudo aqui pra tocar, mas não foi possível, tá bom? Mas é isso, deixa eu mandar um abraço aqui pra Dona Maria. Ô, Dona Maria!
1: Olá!
0: Deixa eu mandar bom aqui as dia. Últimas participações aqui, só para encerrar,
1: quero
0: Dona Maria.
1: Quero pedir uma música.
0: Vai ficar para amanhã, Roberto Dona Maria. Carlos. Ou então a parte da
1: na
0: tarde.
1: Luz Divina.
0: Uhum. Luz Divina, música
1: me
0: bonita.
1: Agradecer para meus amigos e minhas amigas. Sou uhum. Maria das Dores, que mora no povoado chamado Tamburi, município de Duque Bacelar. Sou ouvinte de todos os dias.
0: Eita, Dona Maria de Duque Bacelar, um abraço pra senhora aí, bom final de semana, viu, Dona Maria? Essa música vai ficar pra amanhã. Deixa eu mandar um abraço aqui, nosso amigo em Massapê, rapaz. É a cidade de Padre Linhares, Massapê, no Ceará. O nosso amigão Francisco. Opa, Francisco, um abraço pra você, Francisco. Tá ligadão na Verdes Campos Sat. Padre Linhares, em Massapê, Ceará. Oh, meu povo lindo do Ceará, aquele abraço. E a gente vai indo nessa. Balança Brasil volta amanhã. Amanhã outra pessoa que vai estar aqui, né? Oh, pode ser uma de nossas afiliadas amanhã de manhã, né? E amanhã, gente, no sábado, a gente se encontra à tarde, tá? Não vai esquecer, não, o nosso compromisso. Amanhã, no sábado, a gente se encontra no programa Sucesso Total, a partir de 14h, no maior e no melhor sabadão do Brasil. Vocês vão ficar agora com o Momento GF8. Franli, daqui a pouquinho aqui com a gente, dando muita dica de saúde, uma palestra sensacional do nosso amigo Franli, GF8 já já. Balança Brasil amanhã, 7h30. Grande abraço, bom dia! Felicidades aí pra todo mundo. 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Um abraço, gente. Bom almoço, tá? Todo mundo agora vai pegar o bandeco, né? E é isso, um grande abraço aqui do seu amigo Marcelo Macedo. E é como eu digo sempre, coloca Deus no coração e nada mais. Um grande abraço a todos, tchau, tchau.
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Bom dia, Rainha. Bom dia, vovó, vovô. Bom dia, caminhoneiros. Bom dia, agricultor, pedreiro, servente, pescador. 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

Se tudo na vida fosse só alegria, não daríamos valor à felicidade. Às vezes precisamos chorar para sabermos quanto é bom sorrir. É preciso sentir saudade para sabermos o quanto gostamos de alguém. Quando temos tudo na vida, nada parece ter valor. Por isso, viva hoje. Esqueça o ontem. Deixe o amanhã para Deus decidir. Abraço, Franli GF8. Bom dia. Estamos iniciando mais um momento GF8.

0: Olha muito bem, senhoras e senhores, você acompanhando a Verdes Campos Sat em todo o Brasil. Boa tarde, bom comecinho já, né? Já estamos aí quase começando a tarde. Ainda é bom dia, mas quase começando a tarde. Na hora do almoço, o momento GF8 vai entrando aí na sua casa e pedindo licença para entrar na sua casa com muito carinho. Mais um momento GF8 chegando por aqui. Muito obrigado você em todo o Brasil que nos dá essa audiência fantástica todos os dias, começando mais um programa. Estamos aí também pela TV, a nossa TV Verdes Campos, também no canal 123. Obrigado você que vai chegando cada vez mais, vai se espalhando, vai ganhando o Brasil, e você também de qualquer cidade aí do Brasil, você pode participar com a gente. Envia a tua mensagem, vem interagir com a gente, vai ser um prazer mandar um abraço para você. A gente aproveita também, manda um abraço aqui para todos os agentes de vendas. Você que ainda não se cadastrou, tá na hora, meu amigo e minha amiga, de ganhar dinheiro, gente, mudar de vida e ser muito feliz, tá? Seja você também um agente de vendas GF8. Já a gente fala mais aqui dos agentes de vendas, mas pra começar ele já tá aqui, o nosso amigão Franli GF8. Opa, seu Franli, bom dia!
1: Bom dia, Marcelo, bom dia a todos. Vamos dar mais início aqui, mais um programa aqui.
0: Isso.
1: É uma conversa com o ouvinte, né?
0: Perfeito.
1: É, conversando com o ouvinte. É aqui nesse momento GF8. Nós adoramos, gostamos, ficamos felizes se você mandar uma mensagem para nós. O nosso pagamento, gente, nós não somos artistas. Nós somos uma pessoa que leva a palavra. Leva a informação,
0: conhecimento,
1: conhecimento, leva o prazer até a sua casa. Então, e nós precisamos do retorno de vocês. O artista, o músico, o palhaço do circo, ele não vai fazer o circo se não tiver ninguém pra aplaudir ele.
0: Se não tiver a plateia, não vai, né?
1: Não vai. Uhum. Ninguém. O palhaço do circo hoje não vai ter circo.
0: A banda sem o público também, né?
1: Sem o público não dá. Uhum. Hoje não vai ter show porque não vendeu o ingresso.
0: É, não tem público, né?
1: Não tem público.
0: A prestigiar
1: lá. Então aí fica ruim. E nós temos que fazer esse programa. E você que tá desse lado aí, nós ficamos muito felizes se você mandar um vídeo, uma mensagem, entendeu? Pra nós aqui. Não é isso, Marcelo?
0: Exatamente. Então a gente chama aqui o Brasil inteiro para participar. Você que tá aí acompanhando a nossa rede de rádios em todo o país. Já somos mais de 170 afiliadas. Estamos também na Banda Caô, canal de áudio 365, canal 123 na Parabólica. E é um prazer estar aí entrando na sua casa, no seu trabalho, pedindo licença. E você pode participar. Olha, para você interagir aqui com a gente, você também pode tirar dúvidas aqui de qualquer produto GF8, para ele estar aqui também na medida do possível para orientar vocês, tá? 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Vou repetir para você, falar devagarinho para você anotar, já salva no teu celular, participa, vai ser um prazer te mandar aqui um bom dia, um abraço e agradecer a sua participação. 86 994 47 50 82. Envia a tua participação e a gente vai agradecer vocês demais aqui nessa sexta-feira. Obrigado demais você aí pela audiência em qualquer cantinho do Brasil. Produto GF8, Franli, salvando milhões de vidas, hein, Franli?
1: Pois é, meu irmão. Estamos salvando muita vida por aí.
0: Exato. E as pessoas vão agradecendo.
1: Isso deixa a gente muito feliz. Mas para começar o programa, eu tenho que fazer o que eu gosto de fazer, é pedir a benção. Benção, vovó, benção, vovô. Bom dia, meu irmão caminhoneiro, meu irmão agricultor, pedreiro e todos os homens e mulheres trabalhadoras deste Brasil. 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Cheio de bênçãos. No final de todos, eu quero oferecer essa bênção para todos, essas orações, para todos que estiverem me ouvindo e me vendo. Então tá aqui o copinho com água, aqui eu vou deixar do lado aqui da minha mesa, e eu acredito que você deve deixar um também aí do seu lado, para eu enviar as bênçãos, as orações que vêm para mim e eu compartilhar com vocês. Porque as coisas só são boas quando é bom para todos. As coisas que a pessoa quer só para si não dá certo. Nunca vai dar certo. Você tem que querer o seu e seu vizinho também. Não é importante que você esteja com a barriga cheia e seu vizinho com a barriga sem nada dentro, fome. E aí eu não acredito que você se sinta feliz numa situação dessa. Eu não me sinto. Eu me sinto tudo bem. É que eu coma cuscuz com ovo. E meu vizinho, pelo menos, tenha só cuscuz. Mas que ele tenha alguma coisa. Não é verdade,
0: meu Exatamente, amigo? A gente tem que ter essa compaixão também, né? Porque as pessoas, muitas delas, só olham pro próprio umbigo. Deseja o mal para as pessoas, só quer tudo para si. Aí fica nessa situação e não tá certo, né, pra mim?
1: Não tá certo. Não tá certo. Você precisa que seu vizinho diz assim, rapaz, eu comi umas piabinhas assadas. Delícia. Aí você diz, eu comi filé no espeto. Uhum. Tudo bem. Você comeu filé e ele comeu a piaba assada. Agora, quem tá mais feliz um com o outro, eu não sei. Só sei que os dois estão com a barriguinha cheia.
0: É, graças a Deus,
1: viu? Falar em piaba, dona Conceição, muito obrigado pelas piabas que a senhora me mandou, viu? Adorei as piabas.
0: Uma piabinha boa demais.
1: Uma piabinha assada com cuscuz.
0: Rapaz.
1: Cheio de... Mas é gostosíssimo. Entendeu?
0: Piaba com cuscuz.
1: Rapaz, sai de baixo.
0: Eita, café da manhã bom, reforçado, meu amigo.
1: Meu amigo, não tem pra ninguém, não. Eu adoro, eu gosto. Eu sei me dizer assim, Franlito, que um pedaço de... Eu ligado todo, não tô falando de magogia, não. Se você tá aqui um pedaço de filé assado, no espeto, na brasa, e tá aqui uma curumatá assada, eu não penso duas vezes. Já tô dizendo logo que era curumatá.
0: Não tem nem o que pensar.
1: Não tem nem o que pensar. Eu tô dizendo que eu já fiz isso. Várias pescarias, o pessoal levaram picanha. E aí eu digo, não, eu vim pra cá comer, foi peixe. Picanha tem um dia pra me comer, é fácil.
0: Eu acho que na beira do rio combina mais com peixe mesmo.
1: Não, Martinho, não sei o quê. Meu amigo, você vai pescar e alha picanha pra
0: pois
1: comer.
0: É.
1: Sai de
0: baixo.
1: Faz
0: sentido, não, né?
1: Faz sentido. Então eu vou pescar pra me levar meu piau da cabeça gorda, assada. É uma pescadinha que chama girigóia. Assada. É uma curumatá assada no espeto, só com água e sal. E farinha de buba. Ai, não tem pra ninguém, não. Eu como que não dá nem vontade nem de pensar, porque eu quero perder peso.
0: Tá certo. Falar em pescaria, temos aí um baita de um Pesque Pague na capital Teresina, né, Felipe?
1: Tem, o Resort Hotel tem um Pesque Pague, que é tudo. Peço Pesque Pague, gente, é tudo. Então você que quer pescar, você que é amante da pescaria, é amante de pegar peixe, eu tô falando, aqui em Teresina tem um Pesque Pague no Resort Hotel. Ele todo dia está aberto ao público, de 8 da manhã às 5 da tarde. Todo dia. Para sócio sócio do resort, para hóspede do resort, para não sócio nem hóspede. Você que nem é sócio e nem é hóspede, mas pode ir também.
0: É aberto ao público.
1: Aberto ao público. Fica ali, ó, na PI que vai para Nazária. No Piauí, você bota bem aí, ó. Bota no teu. Da PI 130. Bota Resort Hotel. Resort Hotel Cajuína.
0: Não tem erro.
1: Não tem erro, porque não existe outro. E até porque, que eu saiba, só tem esse resort do Piauí. Eu não sei se tem outro, né? Pode ser que eu tenha enganado. mas aqui em Teresina é Resort Hotel Atlantic City, Resort Hotel Cajuína Náutico Clube. Resort Hotel Atlantic City, Resort Hotel Cajuína Atlantic City Náutico Clube.
0: Exato.
1: Era um normal grandão. É igual a amiga minha, botaram o nome dela sem que o nome próprio.
0: Pois é.
1: Na pessoa só.
0: Lá no. Eita, pra resumir, pra mim, Náutico Clube, né? Lá no.
1: É isso, bota Resort Náutico.
0: Resort Cajuína Náutico.
1: Resort Cajuína. Pronto, Resort Cajuína. Ela tá o nome.
0: E o detalhe, você falou agora um pouquinho de peixe assado. Lá, quando a pessoa pesca, né? O pescador já pega o peixe, já pode mandar assar na hora aquele peixinho fresquinho ali, pra
1: mim. Ah, você lembrou bem. É. Você parece que gosta de peixe, velho.
0: Ah, eu sou fãzaço de peixe, então, meu amigo. Pô, é muito bom.
1: Lá, pô, lá é assim mesmo. Você, lá tem peixe de 20 quilos, de 10 quilos. Tem curumatá, tem piau, tem bodó, tem traíra, tem cluvina, tem lá tem surubim, lá tem curumatá, tem piau, tem o pangre,
0: tambaqui.
1: Tem o tambaqui, tem o tambaqui, tem outro nomezinho que é o mesmo tambaqui. Tem tambaqui manteiga.
0: Ah, o tambaqui
1: lá manteiga. Tem também.
0: Tilápia
1: tem também. Tilápia também.
0: Uhum.
1: Lá todos esses peixes de água doce tem lá dentro. Entendeu?
0: Um grandioso lago.
1: Excelente. Aí você falou que lá tem uma. Uma pessoal na churrasqueira.
0: Uhum.
1: Sábado e domingo feriado.
0: Sábado, domingo e feriado.
1: Tem a churrasqueira lá.
0: Prepara
1: e tem um tanque. Se você não pescar. Lá você vê os peixes, eu sei, eu quero esse.
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1: 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Rapaz, Olha, eu te digo uma coisa. É interessante demais na vida da gente. É a gente ter gente boa por perto. Entendeu? É muito bom a gente na vida, a gente ter pessoas se competentes, cercar ali, né, se cercar de gente boa. Isso é muito interessante. É muito interessante. 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Você que é agente de vende produto F8, você quer ligar pra cá agora, pra rádio, ou mandar um áudio dizendo se você é feliz ou não vendendo os produtos F8. Manda um áudio pra cá, você que é agente de venda. Mande um áudiozinho pra cá, nós aqui, que a gente fica muito feliz. Eu quero saber se você é feliz vendendo os produtos F8. Entendeu? É isso. Eu quero saber se você é feliz. Se você é feliz ou não. 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
1: Pois é, vou botar um áudio aqui da Sandra Oliveira, lá de José de Feito. Um abraço, Sandra. Sandra Oliveira, uma agente de venda dos produtos GF8. Vou mandar um áudiozinho aqui, ela dizendo aqui o que é que ela sente vendendo os produtos GF8. Veja aí.
2: Eu, graças a Deus, eu me sinto bem vendendo os produtos GF8. A gente adquire mais conhecimento, a gente adquire mais amizade, né? A gente vê assim a situação de cada pessoa. Então, eu me sinto muito bem vendendo os produtos GF8, certo? Pois é.
1: Pois é, olha aí. Então, isso aí, nossa amiga lá de Sandra Oliveira, ela é um agente de venda, tá dizendo que tá aqui as fotos todinha aqui, renovou o estoque dela, né? Eu tô vendo aqui pelo estoque, eu diria que o que que ela tem lá, que renovou aqui. Ela tem o que? 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Sabe o que é passador, produção?
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1: 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Se tá passando a noite toda saltando puf, a noite toda incomoda até quem tá do seu lado. Então, e outra coisa, gente, quando nós estamos saltando aquele gás podre, tem algo errado dentro de nós. Os gases é para ser jogado fora. Por baixo ou por cima? Pode perguntar uma pessoa aí que entenda do assunto. Um nutricionista, um médico do estômago. Tem algo errado. Se tá podre, tem algo errado. Se algo tá podre, tá saindo aqueles gás podre dentro de você, é porque tem alguma coisa podre dentro.
0: Sem dúvida, se vem de dentro, porque já tem alguma coisa
1: podre. De dentro tá podre, isso aí não tem médico no mundo que vem dizer que tem, que eu esteja errado. Não tem médico, não tem nutricionista, não tem nada. Se aquele gás que tá saindo dentro de ti tá podre, tem algo errado. Você tá com fezes retida. Você tá doente do estômago. Você tá doente do fígado. Quer dizer que tá podre. Você tá soltando gás podre. As pessoas chamam outro nome. Mas eu falo mesmo é gás. Pronto. Aqueles gases. Às vezes sai pela garganta, pela boca. Tem pessoas que dizem, rapaz, tu tá rotando podre. Não tem, não?
0: Tem demais. Vai arrotar e sai aquele.
1: Tá arrotando, pô.
0: Aquele gás fedorento,
1: né? Fedorento, é gás, é aquela gás que sai. Então tu fica pufo à noite. Incomoda até quem tá do teu lado. Entendeu? Então toma, sabe o quê? Flamax. E se a fezes tá dentro, retida há mais de 2 dias, toma Lactofran. Isso aqui não tem história, não, rapaz. Que eu sei o que tô falando, Franli. Eu tô falando real. Eu quero saber, todo dia eu vou tocar nessa tecla aqui. Quando você vai pra Parnaíba, tem aí, depois de Buriti dos Lopes, tem um cemitério chamado Cemitério da Igualdade. Eu nunca vi um nome, mas tão perfeito. Pra cemitério da Igualdade.
0: É.
1: E se você é rico, é doutor, é desembargador, é ministro do Supremo, você tem gás também podre. Se tiver podre lá dentro. Se você tem problema do intestino preso, você também vai fazer cocô de bolinha, igual bolinha de carneiro, se espremendo. Alô, você que me falou ontem, da minha amiga lá que falou, que o seu amigo lá que nos ouve todo dia, lá de como é o nome, meu Deus? Lá de... do Maranhão. Ó, tome o que eu falei ontem. Use esse produto aí. Entendeu? Você que tá aí, use esse produto. Você tá com a hemorroida, tá com o ânus estufado pra fora. Use o que ela pediu aí, do jeito que ela lhe passou. Então você que tá fazendo cocô de bolinha, de carneiro, aquele cocô é duro, ressecado. Parece aquelas petecas que a gente jogava antigamente, as crianças. Parece cocô de carneiro, bode. Num dia desse eu comprei uns estrumbos lá pra casa, um adubo. Estrumbo, né? E vi saco de cocô de carneiro, de bode. Rapaz, mas eu lembrei, eu ri que eu sozinho.
0: Foi
1: ri
0: só
1: que,
0: gargalhada.
1: Eu ri demais. Quando eu derramei assim no carrinho de mão, né, que abri o saco, peguei uma...
0: Você lembrou logo?
1: Rapaz, eu lembrei logo. Não tinha um cocôzinho colado no outro. Tudo soltinho, produção. Tava tudo solto, produção. Cocôzinho de carneiro. Aí botei, parecia petequinha, sabe? Parecia só, canapum.
0: Só as bolinhas, né?
1: Só as bolinhas. Parecia ração pra peixe. Se eu tivesse botado dentro do tanque, os peixes tinham comido, pensando que era ração. Entendeu?
0: Franli, você sabe que é girigola assada?
1: Girigóia assada, eu adoro, lá em casa tem. Eu lhe mando bem aqui, pedourada.
0: Sabe quem mandou aqui? Foi a dona Conceição do Lorival Parente em Teresina.
1: Dona Conceição, um abraço, dona Conceição.
0: E ela tá degustando agora lá, rapaz.
1: Girigóia assada.
0: Coisa
1: rapaz,
0: boa.
1: Que.
0: Tá vendo aí?
1: Um abraço, dona Conceição.
0: Franli, tem outra pergunta bem aqui.
1: Vamos lá.
0: Franli, me responde: vocês colocam grau em óculos de sol?
1: Coloca.
0: Coloca?
1: Coloca grau pronto. Em óculos de sol.
0: Pronto, ela tá fazendo essa isso. Pergunta.
1: Pode falar com a Juliana.
0: Fala com a Juliana Silvani.
1: Bota sim.
0: Silvani, coloca sim.
1: Silvani. Coloca sim.
0: Ok, então.
1: Fala com a Juliana.
0: Pronto, a Juliana vai auxiliar você.
1: A Juliana vai te orientar aí, entendeu? 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São 2 horas pra almoçar, pra descansar. Que ninguém é de ferro, né? Entendeu?
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1: Deixa eu terminar de dizer aqui as coisas que a Sandra Oliveira comprou. Sim. A Sandra Oliveira também, esse aqui é renovação de estoque, gente. Ela levou creme cura-pele, tem lá também, para botar nos pés, né? Você que tá com as mãos, parece mão ré grossa, parece que tá com cor de jabuti, cor de lagartixa, meu amigo, cor de jacaré. Então, você tá sangrando no calcanhar, os calcanhar todo rachado, parece que é aquela lagoa quando seca, creme cura pele. Você manicure, não precisa mais botar água, um sabão, por botar os pedentes, isso é cor do passado, meu irmão. Você usa agora creme cura-pele, custa R$35, uma latinha dá pra muito tempo. Esse creme cura-pele, você tá com as virilhas, réa preta. Eita, meu, já te contei a minha história aqui.
0: Já contou várias vezes.
1: Já contei a história aqui, há uns anos atrás, eu fui à praia, e aí uma mocinha comigo. E a mocinha, quando ela tirou a roupa, que botou o biquíni, e as virilhas dela todas pretas, todas aquelas manchas pretas, você tá com uns 15 anos, 20 anos. É isso. Ah, se tivesse creme cura-pele nesse tempo.
0: Nesse tempo não tinha ainda
1: cura-pele. Tinha,
0: né?
1: Você tinha
0: presenteado ela, né?
1: Era. Então aí eu disse, sabe o que é, meu irmão? Um caba que, assim, eu antecipei a viagem de volta.
0: Desanimou.
1: Desanimei. Então não deixe acontecer isso, não. Você tá com as virilhas véia preta, aquelas virilhas véia azul. Entendeu? Entendeu? Você tá com isso aí, usa o creme cura-pele. Mas isso, gente, não é desleixo, não, viu? Isso é normal acontecer. Acontece com gente branca, gente preta. O que? Como é que acontece? Se você vestiu uma calça que não transpira, aí você as coxas com as partes íntimas fica ali. E ainda bota mais uma calcinha de like, a mulher, aí é que fica meio que não sai. Aí soa, fica aquela água ali e vai queimando a pele. Chega freve. Tanto no homem como na mulher. É feio dos dois. Entendeu? Veja enquanto eu me pego e tô ficando com a mancha. Eu digo, epa, vem cá. Aí vou, me passo creme cura a pele, fica branquinha de novo. No sovaco também é a mesma coisa. No sovaco, entendeu? É a mesma coisa, entendeu? No sovaco também é a mesma coisa. Tá aqui, ó. Olha aí, ó, creme cura a pele. Fica aquele sovaco, véi. Aí você bota uma camisa, faz vergonha, todo suado. Sovaco preto, fedido. Aí você usa o creme cura a pele. Tá certo? Você que tem estria na barriga, aquelas estrias, teve estria, tem estria na bunda. A mulher tem bumbum, né?
0: Mulher tem bumbum.
1: E homem tem bunda.
0: Exato.
1: Então você que tem bunda e bumbum.
0: Celulite também. Né?
1: Tem celulite também, o creme cura a pele vai resolver. Tá certo? É isso. Você que tem mancha no rosto, aquela mancha preta.

0: preto. Ela andou fazendo umas besteiras lá, querendo vender produto de outro junto com o nosso. Mas ela me garantiu que nunca mais ia vender, eu tinha até deixado de falar no nome dela. Eu não sou baú pra guardar as coisas. Mas aí ela me garantiu que nunca mais vai fazer isso, então vou falar, tô falando aqui novamente.
1: Tá.
0: Mas se eu souber que ela vai vender produto de novo...
1: Ela tá tendo a segunda chance, né? Tá,
0: porque nós não me importamos com isso, não. A pessoa pode, comprou, ela pode vender, vender. Agora não misture cloreto de magnésio com outro tipo de cloreto.
1: De outra marca.
0: É, por isso que nós não vendemos pra farmácia.
1: Aí não dá certo, né?
0: Não dá. Ela pode vender lingerie, ela pode vender tudo que ela quiser, só não venda um produto que é semelhante ao nosso.
1: É, não
0: que tem, entendeu? Não é
1: não
0: verdade?
1: Dá certo, não dá
0: como
1: certo.
0: É que ela vai vender ômega 3 GF8?
1: Aí não é.
0: E vai ter. Então
1: aí
0: é a mesma coisa de uma farmácia.
1: Aí a coerência passa
0: longe. Isso, e não ela andou pisando na bola, e aí nós.
1: E ela garantiu mão, que não vai fazer mais
0: ela
1: isso.
0: Ela falou que não vai.
1: Foi pronto.
0: Igual o rapaz lá de Campo Maior. Os dois irmãos começaram a fazer a mesma coisa. Eles não compram mais produto de F8 em nós, não.
1: Foi descredenciado.
0: Vai descredenciar total. E você, que é agente de venda. Você pode vender Natura, você pode vender. Pode vender lingerie, você pode vender o que você quiser. Agora, não pode vender é o mesmo tipo de produto. Colágeno, não pode. Entendeu?
1: Creatina.
0: Creatina, não pode. Cálcio, não pode.
1: Ômega 3.
0: Ômega 3, não pode. Tá certo? Não deve, né? Não deve. Por Deus você pode, mas não deve.
1: Exato.
0: Não vamos dizer que não pode. Não deve. Agora, só que nós cortamos, não vendemos mais.
1: E que fique de exemplo aí.
0: E se a minha amiga, Sandra. Deu esse.
1: Se regenerou esse lá.
0: Se ela disse que voltou, Entendeu?
1: Tem uma
0: agora uma coisa,
1: aqui.
0: Né? Fazer nada escondido a gente não faz.
1: Uma hora descobre.
0: E nós não temos problema nenhum. Só não vende mais é o nosso.
1: A pessoa fica descredenciada.
0: Mas deixa eu te falar aqui do outro produto. Eu garanti pra ela que ia falar todos os produtos dela.
1: Tem mais aí, Vralir?
0: Ainda tem mais que
1: vamos
0: ela vende. Ainda tem aí.
1: Estoque renovado.
0: O hidratante Rosa Mosqueta.
1: Ah, o hidratante.
0: Tá aqui, ela mandou. Você que tá grávida, entendeu? A hora é agora de usar o hidratante Rosa Mosqueta para seus seios, sua bunda, seu bumbum, sua barriga, não rachar. Por que racha? Porque você não hidrata. Porque se você hidratar com hidratante Rosa Mosqueta, ele perfuma, ele hidrata, e aí a sua barriga, seu seio, não vai rachar. O que vai acontecer? Ele estica. Na hora que você ganhar o neném, aí ele volta ao normal.
1: Exatamente.
0: Sem deixar, sem faz de conta que você nunca engravidou. Agora você é desleixada, é nojenta, é o tipo daquela mulher. Entendeu?
1: Não se cuida.
0: Que não se cuida. Faz amor e não vai pro banheiro se lavar. Entendeu? Tanto faz como tanto fez aí. Aí, meu amigo, fique do seu jeito mesmo. Entendeu? Mas se você quer ser feliz, quer ser a mulher, olha. Mas eu sou feia. Não existe ninguém feia. Você é que se torna feia. Você olhar pra uma mulher velha, toda de relaxada. O vestido pode ser de chita. Pode ser, eu acho lindo. Vestido de... Mas seja limpo e perfumado.
1: Pronto.
0: Entendeu? Não tem problema. A mulher tem que usar brinco. Mulher tem que usar batom. Entendeu? Mulher tem que pintar as unhas.
1: Um colazinho, né?
0: Um colazinho pequeno. Eu não gosto de colar grande. E vem mulher. Brinco é exagerado. Desculpa aí,
1: fica
0: cada um tem
1: uma
0: seu.
1: Peru, né?
0: Cada um tem sua. Eu, pra mim. Tá certo? Mulher de calçola, aquelas calçolas ré, parece calçola ré de cenoura de homem, não. Mulher tem que usar uma calcinha linda, que não existe nada mais lindo do que uma mulher de calcinha. Não é verdade?
1: Verdade, Fanny, concordo plenamente. Concorda? Plenamente.
0: Uma mulher e um homem nu é feio. Entendeu? Mas aí não é feio, entendeu? Não é feio, é diferente. Agora, de calcinha, é porque o homem diz assim, tem alguma coisa pra me ver mais. Não é verdade?
1: Fica aquele suspense ali.
0: E a curiosidade é quem faz a diferença,
1: exatamente,
0: né?
1: Exatamente.
0: Então a mulher...

0: de calcinha, aquela
1: calcinha. Por isso que tem mulher que faz aquela surpresa, compra uma lingerie ali.
0: Uma lingeriezinha. Aquelas calçolas ré, feio. E também aquela calcinha ré que entra na bunda também é feio. E tem o calcinha normal, mas não de mais nem de menos. Entendeu? É um sutiãzinho bonito. É isso aí, tudo faz parte. E a mulher pensa que não vai. A mulher com os lábios branco, velho. Parece que não tem mais sangue. Bota um batonzinho nisso aí, rapaz. Mulher que tá com mau hálito, bota um pouquinho de óleo de Santa Helena.
1: Tem que se cuidar.
0: É isso, se cuidar com mau hálito, tira. Gente, deixa eu dizer aqui o que é mau hálito. Eu, por um pouco que eu entendo, mas entendo muito. Você que, por exemplo, você foi fazer um exame que não pode comer nada. Teu estômago começa a funcionar e não tem nada dentro, aquele acidez. E aí aquela acidez começa a sair pela boca. Aí te dá o quê? Mau hálito. Você tá com mau hálito, qualquer pessoa pode ter. O doutor, a doutora, qualquer um pode ter, depende da ocasião. Entenda isso aí. Agora, tem pessoa que tem mau hálito todo o tempo. Aí não, é desleixo, o dente podre, a boca mal escovada, o estômago com ferimento no estômago. Quando o estômago está ferido, ele solta mau hálito todo o tempo. Aí nós vamos cuidar. Tá certo? 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Oi, Sandra, o dia foi teu, viu, Sandra? Agora, se tu me trair de novo, adeus, ingrata.
1: Franli, tem uma pergunta aqui da Franciane, tá perguntando assim, Marcelo, pergunta aí pro Franli, um produto pra coceira nas partes íntimas.
0: Rapaz, chegou onde eu queria, ó aí, Franciane. A Sandra tem lá também, ó. 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
1: Exatamente.
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1: E passa na hora.
0: Passa. entendeu? E seu marido, não vai ficar com a seu marido? Ah, foi o meu marido que antigamente as pessoas diziam. Meu marido trouxe doença venérea. Doença, como é que... Doença...
1: Essas doenças de partes íntimas,
0: não,
1: né?
0: Que... é doença do mundo.
1: Do o nome mundo, é doença do mundo, né?
0: Eu falo é com linguajar antigo.
1: Mesmo. É, trouxe doença do mundo pra
0: trouxe
1: casa.
0: Trouxe doença do mundo pra casa. Não é verdade. 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
1: É Teresina, ela lembra?
0: 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Tenha cuidado.
1: Receita
0: botar
1: caseira,
0: vinagre, hein? Botar bicarbonato, não vai nessa.
1: Receita caseira não funciona.
0: Isso é muito perigoso. Você rachar as lábios das suas partes íntimas tanto, e rachar, ressecar e aí a história vai complicar. Então
1: piorar.
0: 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Só deixando que isso aqui não é sabonete íntimo, hein? 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Vai passando que mata as caspas também, tá certo? Porque você precisa passar um pouquinho, cuidado para não cair nos olhos, cuidado para não cair nos olhos, na sobrancelha. Então você precisa passar disso aí, entendeu? Para poder matar esse fungo. 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Mas se você não vai fazer isso, você pode até lavar ela com o próprio Nuplus, entendeu? Toalha de banho, não divide com o teu parceiro, ou vice-versa. 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Não coma nada de trigo, nem pensar. Porque ele aumenta a candidíase. Tá
1: pão,
0: certo, Beto?
1: Pão, farinha, pode
0: não,
1: esquecer.
0: Não, nada de trigo, biscoito, pão, qualquer coisa de trigo, ela aumenta a candidíase. E aí é que coça, Beto. Farinha branca, nem pensar também.
1: Aí faz
0: tapioca,
1: é piorar.
0: Nem pensar.
1: Faz é piorar a situação.
0: Faz piorar a situação. E você tem que matar isso. 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Você fez xixi nos banheiros de aí que você anda por aí, entendeu? Eu quando vou fazer xixi, que eu só sei fazer xixi sentado. Se eu não faço xixi, eu mijo, né? É a mulher que faz xixi. Eu pego papel higiênico, passo ali, depois lavo minha mão. Mas eu não vou me sentar naquilo ali nem a pau, velho.
1: Não dá
0: então
1: certo.
0: Eu faço ali sem encostar. Se eu for fazer cocô, faço sem encostar minha bundinha ali. Não encosto, não. E rapaz, porque
1: complicado,
0: isso,
1: né?
0: Complicado. E eu digo porque eu preciso orientar as pessoas.
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1: o nosso
0: Brasil.
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0: eu acho que eu falei um linguajar popular, um linguajar decente, não é um linguajar de baixo escalão, é um linguajar que as pessoas entendem normalmente. 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Vai lá pra dizer que faltou o comprimido, vê se ele te dá.
1: Ele
0: vai lá
1: pouco.
0: Dizer, não serviu. Aí o balcão diz, problema seu. Vai comprar no supermercado? Não, quer nem saber disso, não. Liga pro laboratório. Onde é o laboratório? Na China. Liga pra lá.
1: Então é isso.
0: Aqui é diferente. Aqui é simplesmente diferente. Tá certo? Só deixando aqui, gente. Nosso linguajar é esse. Não é baixo escalão, não é nada. Que aqui nós não
1: fazemos. A gente só fala no popular mesmo.
0: Falamos no popular.
1: Verdade.
0: Aqui música de duplo sentido da gente não toca. Música americana não se toca. Aqui a gente não tem esse linguajar de esculhambação. Nós temos um linguajar, que esse linguajar é o que nós usamos todos os dias.
1: No dia a dia.
0: Que é do dia a dia, é a nossa necessidade fisiológica, que a gente usa todos os dias. Que é, como diz aquela música do cantor até piauiense, como é o nome dele, aquele Altão. Tudo que entra sai, como é o nome dele, rapaz. É um cabeludo que até cortou o cabelo agora. Agora deixou de ser artista, agora é cantor normal. Ele é do sul do estado, um que era. Que
1: Francis Ló, Frank Aguiar.
0: Não, é outro.
1: Francis Ló, Frank Aguiar.
0: É o que dava um grito.
1: O Frank Aguiar, rapaz.
0: Isso,
1: Frank Aguiar.
0: Ele disse que tudo que entra sai, é verdade.
1: É isso aí, com certeza.
0: Frank Aguiar. Entendeu?
1: Felipe, vamos rezar agora.
0: Bora rezar.
1: Vamos lá.
0: Pessoal, em nome do. Eu vou aqui no. Eu vou fazer essa rezinha aqui, essa oração, pra você aprender e sempre fazer. Vou no caminho de São Jorge, Santo Antônio na minha guia. Quem tem olho mal não me enxerga, quem tem pé não me alcança. Os anjos cantam nas alturas e o galo no pé da cruz, para sempre a mim, Jesus. Com 4 eu me fecho, com 5 eu me tranco, com a chave do sacário, divino Espírito Santo. Benço pai, benço mãe, e eu vou tomar essa água e oferecer para todos que me ouviram e mandaram bênção para mim, todos. E essa água, Sandra, vai pra você, viu? Aí, Zé de Freitas, essas bênçãos, essa fé, tenha fé. Vamos pilotar esse barco junto. Que a gente junto, a gente forma uma família. Não é verdade?
1: E somos mais fortes, né?
0: E somos família? Mais fortes.
1: Verdade,
0: e aí, não vamos desgarrar, porque o ver desgarrado é ruim. A onça pega.
1: Meu amigo.
0: A onça pega e as ovelhas, tudo junto. Ninguém deixa a onça nem cortar.
1: É verdade.
0: Todo
1: mundo rindo.
0: Então, em nome do Pai, do Filho e do Espírito Santo, amém. Até amanhã. Então, o que tem que dar pro idoso? Água. O que é o melhor remédio para idoso? Água. O que o idoso não pode deixar de ter na boquinha dele? Água. Tá bom? E creatina.
1: Ok, então. Muito boa tarde, Franli. Boa tarde a todos. Bom almoço pra você. E o Momento GF8 volta amanhã às 11 horas da manhã. Vamos ficar agora com a propaganda eleitoral gratuita. Na sequência, Jornal Verdes Campos, segunda edição, na apresentação de Fábio Brito e Gomes de Oliveira, o Galego. Uma boa tarde a todos e até amanhã.
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0: Olá, boa tarde, meio-dia e mais 26 minutos. Começa agora o seu Jornal Verdes Campos desta sexta-feira, hoje, 18 de setembro do ano de 2026. E estas são as principais manchetes de hoje. Quatro cidades do Piauí estão entre as 20 maiores do Nordeste em valor de produção agrícola. Promotor aponta sobrepeso em contrato de R$500 mil e pede suspensão do show de Rei Vaqueiro em cidade do Piauí. Ministério Público investiga prefeito piauiense por irregularidades na seleção do programa Minha Casa Minha Vida. Homem condenado por estuprar companheira às vésperas do parto é preso no Maranhão. Novo aplicativo passa a disponibilizar informações sobre linhas de ônibus em Timor. Irmãos gêmeos morrem em colisão com retroescavadeira em estrada do Ceará. Casa de vereador é atingida por tiros em Fortaleza. Polícia investiga o caso. Vorcaro teria reservado mansão de 250 milhões para ministro no carnaval. Eleições 2026. Candidatos não poderão ser presos a partir deste sábado, exceto em flagrante. Empresas afetadas por tarifaço ou guerra já podem pedir empréstimo. Banco Central amplia uso do Pix em conta salário e reforça regra de segurança. Deputado federal aciona TSE para suspender reajuste do Bolsa Família. Ministro André Mendonça rejeita ação contra reajuste. Estas e outras informações você confere no seu Jornal Verdes Campos de hoje, que está apenas começando.
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0: Agora são 12 horas e 28 minutos, 12:28.

0: Muito bem, minha gente, estamos chegando nesse comecinho de tarde de sexta-feira, pedindo a sua licença para entrar na sua casa e saudá-lo com muito carinho. Eu sou Fábio Brito e falamos ao vivo da rede de rádio Verdes Campos Sat, via satélite para todo o país, através do sinal da antena parabólica. Estamos ao vivo para o mundo inteiro pela internet. E é claro, você já pode nos sintonizar aí na sua cidade e região através de uma das emissoras afiliadas à nossa rede de rádio. Essa é a Rádio da Vovó, do amigo caminhoneiro, do homem e da mulher do campo, com você. Onde você está? E também já ao vivo pela TV Verdes Campos, canal 123, via satélite para todo o Brasil. Olha, respeita a sexta-feira, 18 de setembro. Hoje é celebrado o Dia dos Símbolos Nacionais. Homenagem aí aos quatro símbolos oficiais da pátria definidos pela Constituição do Brasil, que são a bandeira nacional, o hino nacional, o brasão da república e o selo nacional. Hoje é celebrado o Dia Nacional da Televisão, gente. Essa data, ela lembra a primeira transmissão de TV no país, marcada pela inauguração da TV Tupi em São Paulo no ano de 1950. E hoje é o dia de São José de Copertino, o padroeiro dos estudantes. E o boa tarde desta sexta-feira hoje vai para uma cidade maranhense que fica ali na região do Vale do Pindaré. O boa tarde vai para a cidade de Santa Inês. Alô, você de Santa Inês no Maranhão. Olha, Santa Inês é um município privilegiado, viu? Porque lá tem vários acessos rodoviários e também ferroviário. Lá tem a estrada de ferro Carajás, para você seguir lá para Santa Inês. Olha, Santa Inês faz fronteira com Monção, Vitorino Freire, Bela Vista do Maranhão, também é coladinho lá com Altamira, né? Pindaré Mirim, Santa Luzia, Tufilândia. Distante 250 quilômetros de São Luís. Olha, quando for visitar Santa Inês, aprecie aí os pontos turísticos. Lá você vai encontrar lagos naturais, né? Como é o Lago do Remanso, o Lago de Extrema, uma beleza natural com cerca de 11 quilômetros de comprimento. E não deixe de conferir também e apreciar a Igreja Matriz de Santa Inês. Olha, a curiosidade do nome de Santa Inês tem tudo a ver com a religião, né? Santa Inês, no Maranhão, surgiu em razão de uma promessa, um voto que a gente diz, né? Uma promessa, um voto feito por uma moradora antiga lá do local, após obter sucesso em um parto de risco. E aí ficou o nome Santa Inês. É, a devoção à Santa Católica, conhecida como Santa Inês, firmou-se aí como principal referência religiosa da região. Boa tarde, Santa Inês do Maranhão. O nosso som está ecoando na região. E aqui já ao meu lado, ele, Gomes de Oliveira, o galego, falando a verdade, doa quem doer. Boa tarde, galego.
1: Boa tarde, Fábio. Olha, em Esperantina, um elemento de 16 anos foi apreendido pela polícia. Esse bichão nojento estava simplesmente levantando a moto, fazendo palhaçada na cidade, no tal do grau, que pra mim é coisa de vagabundo. E foi apreendido pela polícia. A família dele não gostou, segundo eu soube. Meu amigo, pega esse cara, dê umas palmadas nele, viu? Como antigamente era desse jeito. Não, ele vai bater em você, seu pai. Vai bater em você, vai bater na mãe. Porque isso é coisa de vagabundo. O trabalho da polícia é importante. O cara com 16 anos sabe tudo quanto não presta. Eu me lembro da minha amiga Carolina Oliveira, jornalista da TV Cidade Verde, que perdeu o pai por causa de um vagabundo que levantou uma moto, perdeu o controle e atingiu um velhinho que estava apenas caminhando. Ele morreu, pai de família, e o vagabundo está vivo aí. Então é preciso que as pessoas entendam que esse negócio de grau, esse negócio de cadrão, tudo é coisa de vagabundo, de desocupado. O cara tem que se ocupar com coisa que preste. Eu lamento profundamente que ainda tem muita família que depende desse tipo de cretino.
0: E quais são os outros destaques de hoje, Galego?
1: DHPP prende suspeito de homicídio e investiga possível guerra entre facções. Corpo de Bombeiros combate incêndio em vegetação no interior. PM cumpre mandado e prende homem investigado por tráfico de drogas. Polícia Militar cumpre mandado de prisão por tráfico e associação no interior do Piauí. Os detalhes você confere daqui a pouco na sua TV Verdes Campos e na rádio mais querida do Brasil.
0: Muito bem, a informação pede passagem. Vamos trazer o destaque inicial de hoje e já começamos aqui com informações do Piauí. Atenção, hein? 4 cidades do Piauí estão entre as 20 maiores do Nordeste em valor de produção agrícola.

0: Olha, quatro municípios piauienses estão entre os 20 do Nordeste com os maiores valores de produção agrícola em 2025, segundo dados divulgados nesta semana pela Pesquisa Agrícola Municipal do IBGE. Baixa Grande do Ribeiro é o município do Piauí mais bem colocado nesse ranking. Ocupa a sétima posição, com valor de produção agrícola estimado em 2,5 bilhões de reais. Em seguida aparece Uruçuí, na décima colocação, com 1,9 bilhão. Ribeiro Gonçalves ocupa a colocação 16ª, com valor de produção de 967,4 milhões. Já Santa Filomena aparece na colocação 17ª, com 900,3 milhões de reais. Olha, entre os 70 municípios brasileiros com os maiores valores de produção agrícola, Baixa Grande do Ribeiro ocupa a colocação 36, né, a nível nacional. Uruçuí, Piauí, que também tem destaque, aparece na colocação 61, isso incluindo todos os municípios do país. É, no Nordeste, viu, Galego, os maiores valores de produção agrícola foram registrados em São Desidério, é o município que fica na Bahia, com 8,2 bilhões. Formosa do Rio Preto, também na Bahia, 5,8 bilhões. E Petrolina, Pernambuco, com 3,6 bilhões de reais.
1: É, mas de qualquer maneira, o Piauí também é destaque. É bom que se ressalte. É uma notícia boa, é uma notícia alvissareira, é uma notícia que motiva as pessoas a acreditarem que o Piauí também não é um esmolé. É um estado rico, é um estado que produz, e a gente se sente honrado em ter nascido no estado do Piauí. A notícia é boa, a gente está bem colocado, vamos comemorar sim.
0: E parabéns aí a todos os estados do Nordeste, não só Piauí, mas o Maranhão, o Ceará, Pernambuco, Bahia, os demais estão ali também nesse esforço para melhorar a sua economia através da agricultura. Não é? Curiosamente, esse município que tem destaque na produção agrícola no Piauí, Pernambuco e na Bahia, são municípios que estão ali no chamado, viu, Galego? Aquela rota, né, agrícola do estado, principalmente cultivo da soja. Sul-piauiense é muito forte, tem crescido muito nos últimos anos esse setor.
1: É verdade, o crescimento é importante. A gente sabe da colocação do Piauí e demais estados do Nordeste. Quer dizer, vamos para frente, que eu tenho certeza que a tendência é que isso melhore ainda mais.
0: Vamos agora fazer o nosso primeiro intervalo e já tem muita informação. Olha, atenção, promotor aponta sobrepreço em contrato de prefeitura, 500 mil reais, né? Para contratar um cantor, é o cantor Rei Vaqueiro, né? Lá em Cabeceira do Piauí, já eu trago essa informação. E ainda hoje, olha, homem condenado, veja só, quanta violência. Homem condenado por estuprar companheira às vésperas do parto.
1: Vagabundo.
0: Foi preso, graças a Deus que foi preso. Mais notícias, Galego.
1: Adolescente desocupado, 16 anos, é conduzido após ser flagrado praticando grau lá em Esperantina. Já eu falo desse cara, é só esperar.
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5: Vamos nessa, Brasil. Agora são 12 horas e mais 45 minutos. 12h45, de volta ao vivo com o seu Jornal Verdes Campos, segunda edição. Informação com precisão e credibilidade. Olha, muito boa tarde você que está em casa, no aconchego do lar, almoçando, né? E ouvindo ou assistindo a gente pela TV Verdes Campos, galego.
6: Um abraço a você que está a esta hora reunido com a família, almoçando, acompanhando a gente pela rádio, uns pela TV Verdes Campos, canal 123. Meu amigo, muito obrigado de coração. Uma abençoada sexta-feira e um excelente almoço a todos.
5: Um abraço também aos nossos amigos motoristas que nesse horário nos dão aquela carona bacana, né? Um abraço aí aos taxistas, motorista de aplicativo, motorista de van, motorista de ônibus. Quem mais tá com a gente? Ah, os caminhoneiros, né? Alô, caminhoneiros! Fé em Deus, pé na tábua, que você tenha uma sexta-feira abençoada. 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
0: 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Vamos nessa, Brasil, agora são 12:49, 12:49. Olha, daqui a pouquinho tem informações aqui. Você já ouviu falar, Galego, da taxa de rolha? Cobrança da taxa de rolha passa a ser regulamentada por lei em Teresina. Uma nova taxa que vai ser cobrada em restaurantes, em bares, por exemplo.
1: Taxa de quê, meu amigo?
0: De rolha.
1: Rapaz, não tá.
0: Daqui a pouquinho os detalhes.
1: Eu quero saber que diabo de taxa é essa.
0: Informações, Galego.
1: Olha, Fábio, um adolescente de 16 anos foi conduzido à delegacia após ser flagrado, segundo a Polícia Militar, realizando uma manobra conhecida como grau em uma motocicleta no fim da tarde de ontem, quinta-feira, lá em Esperantina. Conforme informações recebidas, a ocorrência foi registrada por volta das 5h50 na Avenida Ministro Petrônio Portela, em frente à rodoviária. De acordo com o relatório policial, uma equipe da Força Tática fazia patrulhamento ostensivo quando visualizou esse elemento conduzindo uma motocicleta e mantendo o veículo em apenas uma roda, desocupado. Segundo a polícia, olha o descaramento dele. Segundo a polícia, a manobra continuou mesmo após o condutor perceber a aproximação da guarnição. É o cara achando que não vai dar em nada. O local apresentava fluxo de veículos e circulação de pessoas. Em seguida, a equipe realizou a abordagem e constatou que o condutor tinha 16 anos. A motocicleta, uma Honda CG125 de cor preta, também foi apreendida. Aí eu pergunto, o cara não tem medo da polícia porque o bichinho é de menor, coitadinho. Aí ele vai ficar na impunidade. Por isso, senhores políticos, vamos diminuir, viu? Vamos reduzir a maioridade penal para que um cara desse aqui pague na forma da lei, rapaz.
0: Olha, notícia triste chegando aqui do interior: agricultor morre após ser atingido por pedaço de porteira durante manejo de gado. O agricultor familiar Sebastião Pereira da Silva, 62 anos, morreu após ser atingido por um pedaço de uma porteira enquanto trabalhava na roça, no povoado Estiva, zona rural de Uruçuí, sul do Piauí. A informação é da Polícia Civil. Olha, segundo o delegado Marcos Alan, da primeira Delegacia de Polícia Civil de Uruçuí, Sebastião realizava atividades relacionadas ao manejo do gado quando um dos animais apresentou comportamento agressivo e tentou romper a estrutura do curral. E aí o animal estourou a porteira e ele estava atrás. Durante o episódio, um pedaço de madeira da porteira acabou se desprendendo e atingiu a vítima na região da cabeça. Sebastião sofreu ferimentos graves, chegou a ser socorrido com vida, mas não resistiu. Em nota, hoje, a Secretaria Municipal de Agricultura de Uruçuí manifestou pesar pelo falecimento. As circunstâncias do ocorrido estão sendo investigadas pela Polícia Civil. Olha, falando em polícia, mais um homem é preso por não pagar a pensão alimentícia. Aqui, meu amigo, é direto pro xadrez, né, galera?
1: Tem que ir pra cadeia, porque não tem ex-filho. O vagabundo decente não pode ter compaixão dele, não.
0: As informações são da cidade de Imperatriz. Vamos agora movimentar ao vivo. Central de Jornalismo de São João dos Patos. Lá está aposto ele, Messias GF8, e tem os detalhes. Boa tarde, Messias.
2: Boa tarde, Fábio Brito. Boa tarde, o Galego. Bom trabalho para vocês aí na bancada do jornal. Hoje, sexta-feira, dia 18 de setembro. E agora vamos com informações aqui da Central de Jornalismo de São João dos Patos, aqui no estado do Maranhão. Olha, mais um homem foi preso em Imperatriz por não pagar pensão alimentícia. A prisão aconteceu nesta quinta-feira, portanto, ontem, dia 17, no bairro Bacuri, durante uma ação da Guarda Municipal. Segundo as informações repassadas pela GMI, contra o homem havia um mandado de prisão expedido pela primeira vara de família de Goiânia, em razão do não pagamento da pensão alimentícia. Após ser localizado pelos policiais, ele recebeu voz de prisão e foi encaminhado para a delegacia de polícia. A prisão ocorreu durante as ações realizadas pela Guarda Municipal ao longo desta quinta-feira, que também resultaram na localização de uma outra pessoa com mandado de prisão em aberto na cidade. Olha, além do caso relacionado à pensão alimentícia, outro homem também foi preso durante as ações da GMI nesta quinta-feira. Desta vez foi no bairro Bom Jesus. De acordo com as informações, ele tinha um mandado de prisão expedido pela 5ª Vara Criminal de Imperatriz pelo crime de receptação. O homem também foi localizado pelos policiais e preso em cumprimento à determinação judicial. Após as prisões, os dois homens foram encaminhados à delegacia de polícia, onde foram apresentados para os procedimentos cabíveis. As ocorrências foram registradas durante as ações da Guarda Municipal realizadas, repito, nesta quinta-feira, em diferentes pontos da cidade de Imperatriz, aqui no estado do Maranhão. Portanto, aí, suas informações da segunda maior cidade aqui do estado do Maranhão. Eu volto com você, Fábio Brito, com você, Galego, e uma ótima tarde de sexta-feira a todos que acompanham o Jornal Verdes Campos, segunda edição.
0: Ok, Messias, muito obrigado, viu, pelas informações aí do Maranhão. Olha, do Maranhão vamos para o Ceará, um acidente grave. Dois irmãos gêmeos de 29 anos morreram ontem em um acidente de trânsito na Ceará 060, zona rural de Itapiúna, interior cearense. As vítimas estavam em um carro que colidiu com uma retroescavadeira entre os distritos de Itãs e Caio Prado. Os irmãos foram identificados como Francisco Wesley Pereira de Andrade, que dirigia o veículo, e Francisco Wendel Pereira de Andrade. Olha, a Secretaria de Segurança Pública e Defesa Social do Ceará informou à Polícia Civil que está investigando aí o acidente. Equipes da perícia militar e da perícia forense do estado do Ceará também foram acionadas. Vamos nessa, agora são 12:56, 12:56, estamos apresentando o seu Jornal Ventes Campos, segunda edição, informação com precisão e credibilidade. Olha, vamos trazer participação dos ouvintes, é isso? Participação popular. Vamos ouvir o povo. Olha, já começamos aqui com reclamação do povo. Olha, Fábio Galego, não tem energia no Espinheiro, Bom Jardim, Barcelona, desde as 10 horas da manhã de hoje. Peça aí para Equatorial resolver o problema nessas três localidades. Cadê a energia? E aqui o Francisco de Altos já mandou aqui o código do talão. Vamos passar aqui para Equatorial, viu, Galego?
1: É, sem energia a coisa fica complicada, as pessoas pagam a energia, quando não paga ela é cortada, então tem que ser tomada uma providência rapidamente por parte da empresa.
0: Vamos nessa, ouvinte chamando, participação. Vamos lá? Cadê o ouvinte? Cadê o áudio?
3: Boa tarde, Galego e Fábio.
0: Vamos lá.
3: Eu tô bem aqui assistindo seu jornal pela televisão. Gosto de assistir muito seu jornal. E da região de União dos Lampos Camilo. Eu gosto muito do seu jornal quando era no rádio. Era só o que eu assistia. Agora que eu descobri pela televisão, tô assistindo de novo. Oh. É aqui, aqui é a Joana, dos Lampos Camilo. Região de União.
0: União Piauí. Um abraço aí ao povo de União, Galego. Tinha um rádio, agora é a TV, fica nos dois, rádio, TV, TV, rádio, escutando a gente. É,
1: são dois órgãos de comunicação da maior importância para a população. Então, um grande abraço a vocês aí da simpática cidade de União, muito obrigado pela audiência.
0: Obrigado também pela audiência ao pessoal de Hidrolândia, no Ceará, um alô aqui pro Luiz Martins, ele que tá mandando aqui as pesquisas, né, das eleições do Ceará, um abraço, Luiz. Hidrolândia, no estado do Ceará. 994-4750-82. Olha, Fábio Galego, a situação da Águas aqui em Alto está muito séria. Não está vindo água de jeito nenhum. Mais de um mês sem água aqui. Qual é o bairro de Alto? Qual é o bairro? Bairro Carrasco. Estamos falando do bairro Carrasco, diz aqui o nosso ouvinte. Revoltado, Galego, sem água.
1: E com razão ele paga. Que diabo é que consegue viver sem água num calor desse de 40, 41 graus? Alto também o calor tem feito com que muitas pessoas fiquem revoltadas, porque sem água ninguém vive, rapaz. Eu não sei que diabo de enganação foi essa, porque a propaganda, eu sempre gosto de falar, foi muito bacana, não vai faltar mais água, botaram um bocado de mulher cantando lá, água agora, vai chegar toda hora. E cadê essa água, rapaz?
0: Como é que é a música aí?
1: A música lá é, agora a água vai chegar é toda hora, vou lavar minha roupa e vou tomar meu banho. E cadê a água, rapaz? Pelo amor de Deus.
0: Olha, com a palavra, a Águas do Piauí. 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Mais participação popular.
4: Boa tarde, Galego. Toda a escuta do programa. Boa tarde, Galego. Boa tarde pra... O locutor, quando estou lembrado do nome.
0: Fábio Brito.
4: Boa tarde, tudo de bom.
0: Diga lá.
4: Toda a escuta do programa. Francisco de Assis, Serafim, Catoledo Rocha.
0: Catoledo Rocha
4: também está muito quieto. Está quieto todo o Nordeste. Boa tarde, tudo de bom. Tô na escuta do programa. Vou pegar o feijão, deitado aqui na baladeira, escutando o programa. Uma boa tarde, um bom fim de semana para você e tudo de bom. Muita paz e saúde para todo o grupo da Rádio Verdes Campos. Catolé do Rocha, na Paraíba.
0: Francisco Assis Serafim. Tá bom, meu amigo, um abraço aí. A região é Alto Sertão, né? É Alto Sertão, na Paraíba. Catolé do Rocha, ouvindo a gente, Galego.
1: Um abraço a vocês aí de Catolé do Rocha, na Paraíba. Muito obrigado pela audiência. E a gente está aqui sempre à disposição, divulgando as melhores notícias. Algumas notícias ruins, é claro, faz parte da vida. Para você que acompanha a gente em toda a Paraíba, aquele abraço, meu amigo.
5: Boa tarde, Galego. Boa tarde, Fabrício. O Flamengo entrou no sufoco, viu? Mas conseguimos. Que vem o estudante, viu? Uma boa tarde para todos nós e um bom final de semana para você e o Galego Fabrício.
0: Tá bom, tá aí o nosso ouvinte Edson do Piauí, flamenguista. É, meu amigo, ontem o negócio foi pesado. Muitos flamenguistas pensavam que o jogo seria fácil, não foi não. O Flamengo entrou diferente, eu não reconheci o Flamengo ontem. Essa história aí de jogar com o placar debaixo do braço não dá certo. Tem que ir para cima, tem que vencer logo. Mas o bom de tudo é que no final, empate, resultado do Mengão, Flamengo classificado, viu, Galego?
1: É, 70 mil pessoas no Maracanã, todas torcendo pelo futebol brasileiro, pelo Flamengo, e os jogadores foram vaiados no final do jogo, porque a situação que a gente esperava era uma vitória consagradora do Flamengo, mas dos males o menor, o importante é que conseguiu a classificação.
0: Agora muitos estavam torcendo, é claro, mas também tinha uns secadores, Galego.
1: Tinha uns secadores, eu conheço um acolá, mas não vou dizer o nome.
0: Conhece,
1: dele.
0: Conhece, Galego? Secador tá ligado na tomada direta aqui, ó, viu, Galego? Secando. Mas não deu, Flamengo não classificado. Deu. E aí vamos ter aqui as semifinais, então vai ser Flamengo Estudante da Argentina e a outra semifinal, dois brasileiros. Fluminense e Palmeiras. Palmeiras. E aí, galera, já dá pra imaginar a final já?
1: Eu acho, eu vou torcer pra ser Palmeiras e Flamengo, viu?
0: Palmeiras e Flamengo. De novo, galera?
1: É, são os dois bons que do futebol brasileiro. Tem menos
0: o Fluminense tá forte, tá melhorando.
1: Eu acho que o Palmeiras chega lá junto com o Flamengo.
0: Vamos agora fazer um rápido intervalo. E já já você confere, Galego.
1: Três pessoas ficam feridas em acidente com motocicleta em Jatobá do Piauí.
0: Olha, Ministério Público do Piauí investiga prefeito do interior por irregularidades no programa Minha Casa Minha Vida. E ainda hoje, casa de vereador no Ceará é atingida por tiros. Será que tem a ver com política, meu Deus? Polícia investiga. Detalhes depois do intervalo.

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10: Vamos nessa, Brasil. Agora são 1h, mais 10 minutos, 1h10, de volta ao vivo com o seu Jornal Verdes Campos, segunda edição. Informação com precisão e credibilidade. 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
10: 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Vamos nessa, agora são 1h14, 1h14. Olha, vamos trazer informações aqui de Teresina, no Piauí. Cobrança da taxa de rolha, já ouviu falar? Taxa de rolha passa a ser regulamentada por nova lei. Olha, a cobrança da chamada taxa de rolha em bares, restaurantes e estabelecimentos comerciais passou a ser regulamentada em Teresina por uma nova lei municipal publicada no Diário Oficial do município ontem. A medida estabelece regras para os locais que permitem que clientes levem suas próprias bebidas alcoólicas ou não, adquiridas fora daquele comércio, para consumo nas dependências do local. A lei é de autoria do vereador Dudu. A norma foi sancionada pelo prefeito Silvio Mendes e já entrou em vigor desde ontem. Galego, na prática é o seguinte, a prática de rolha consiste na utilização pelo consumidor de bebida comprada fora do estabelecimento para consumo no local, mediante o pagamento de um valor destinado a remunerar os serviços daquele local, daquele comércio. A cobrança da taxa de rolha, ela é facultativa. Os estabelecimentos que optarem por permitir a prática deverão seguir alguns requisitos previstos na nova lei.
11: É, tá aí, portanto, mais uma taxa, Deus queira que não dê confusão, porque aquela história de água mineral, o cara ser servido em restaurante, é muito complicada, porque quando o cara pede uma água que não é mineral, que é muito cara, o cara vai dizer, pá, mas só tem mineral, outra água normal, a outra água não tem não. Então eu não acredito, porque não há seriedade. Eu espero que haja seriedade nesse projeto aí, que as pessoas cumpram realmente aquilo que foi aprovado. Agora, da água, já recebi algumas reclamações há 2, 4 meses, que o cara chega no restaurante, pô, eu quero aquela água, mas não quero mineral. Eu quero água sem ser mineral, porque mineral é muito caro. Não, mas só tem mineral. Aí você tem que comprar.
10: Aí você aprova essa lei, porque é o seguinte, frequentador de bares, você vai para um comércio, um restaurante, um bar, e aí você traz a sua cachaçinha, a sua bebida preferida de outro local. Aí você vai consumir ela nesse local. Por isso que existe agora essa nova cobrança.
11: Não, eu acho que o cara tem que cobrar, porque ele não vai ganhar. Se você leva lá a sua cerveja pra você beber lá no bar, ou então um litro de uísque vai beber no bar do cara, o cara vai ganhar o quê? Nada. Então eu acho normal isso aí, correto.
10: É por isso que a lei, ela é facultativa, né? Caso o comércio não queira cobrar, também fica legal, não tem nenhum problema, é opcional. Informações, Galego?
11: Olha, Fábio, na tarde de ontem, 3 pessoas ficaram feridas após um acidente envolvendo 2 motocicletas em rodovia que dá acesso ao município de Jatobá do Piauí. Conforme informações preliminares, uma mulher, um homem e uma criança foram as vítimas do ocorrido. O Serviço de Atendimento Móvel de Urgência, o SAMU, foi acionado para prestar os primeiros socorros no local e, após isso, encaminhou ao Hospital Regional de Campo Maior as pessoas feridas. Segundo informações, a Polícia Rodoviária Federal está apurando as causas desse acidente.
10: Olha, vamos trazer aqui novas informações do estado do Piauí. Promotor de Justiça do Interior pede cancelamento de apresentação de cantor Rei Vaqueiro no município de Cabeceira do Piauí. Tudo isso pelo valor alto, né, do cachê cobrado pelo cantor. Nós vamos agora à Central de Jornalismo dos Carnaubais, Campo Maior, com Eduardo, que traz todos os detalhes. Põe aqui na tela verde do Segunda Edição, Eduardo Silva com imagens para TV 123. Boa tarde, Eduardo.
8: Ok, Fábio, boa tarde. Boa tarde a você, boa tarde ao Galego e boa tarde a todos os nossos ouvintes que acompanham a gente através da TV Verdes Campos Sat e também através do rádio. Em todas as nossas afiliadas em todo o Brasil, agradecemos sempre a sua audiência. Olha, Fábio, dessa vez vamos falar sobre uma ação do Ministério Público que está aqui, no caso, pedindo, né, a suspensão do show e apresentação do cantor Rei Vaqueiro na cidade de Cabeceiras do Piauí. Segundo o promotor de justiça, o órgão está apontando aí indícios de sobrepreço e afirma que o cachê foi liquidado antes mesmo da apresentação do show do cantor. No caso, a Prefeitura de Cabeceiras teria pago esse show, Fábio, de quase R$500 mil de reais no dia 10 agora desse mês de setembro. E agora o Ministério Público do Estado do Piauí ingressou com ação, né, para suspender o show da apresentação do cantor Rei Vaqueiro na cidade de Cabeceiras, no Piauí. A apresentação está marcada, né, para sábado agora, portanto já amanhã no sábado, né, dia 19, e a festa em comemoração à festa da Carnaúba, promovida pela gestão do prefeito José Silva Filho. Agora está, né, aí essa polêmica em Cabeceiras do Piauí, Fábio. R$500 mil de reais para um show de 1h30 na cidade de Cabeceiras do Piauí. E a população quer saber o que é que dava para fazer com esse dinheiro, Fábio. É muito dinheiro para uma apresentação de 1h30 de show do cantor Rei Vaqueiro na cidade de Cabeceiras do Piauí. Olha, Fábio, a gestão municipal ainda não se manifestou sobre essa ação do Ministério Público pedindo imediatamente a suspensão desse show. Fábio, qualquer nova informação a gente traz aqui dentro do Jornal Verdes Campos Sat, segunda edição, no oferecimento sempre dos produtos GF8 e da melhor rede de hospedagem do Piauí. Fábio, Galego, eu volto com vocês.
10: Ok, Eduardo, muito obrigado pelas informações aí referente a esse pedido de cancelamento dessa apresentação do cantor Zé Vaqueiro, Galego.
11: Olha, eu acho um assinte, viu? Com todo o respeito que eu tenho ao prefeito, que eu não conheço, mas eu acho um assinte, que eu tenho certeza que essa cidade é carente de muita coisa. Você pagar R$500 mil para um cara cantar 1 hora, olha, era preciso que a cidade fosse muito rica, saúde funcionasse divinamente bem, escolas do governo também, viu? Ônibus escolar, educação, tudo isso aí, segurança. Eu sei que essa cidade é carente como outras. Pagar R$500 mil, com todo respeito a Vossa Excelência, mas eu acho um assinte.
10: Olha, eu acabo de receber aqui uma nota da assessoria do cantor Zé Vaqueiro cancelando o show, viu, Galego? E a prefeitura também já se manifestou agora há pouco sobre essa informação, mas ninguém alegou essa decisão da justiça, não. Tem um outro motivo aqui na nota. O cantor Rei Vaqueiro divulgou agora há pouco nas redes sociais o cancelamento do show até o dia 21 desse mês, dos shows. Com anúncio, os shows do município de Cabeceiras, previstos para acontecer amanhã, e também um outro show em Teresina, foram suspensos. O motivo aqui diz a nota: no último domingo, o avião com o cantor Rei Vaqueiro pegou fogo após sair da pista durante um pouso na madrugada na cidade de Parelhas, no Rio Grande do Norte. Estavam no avião 8 pessoas e ninguém ficou ferido. Após o incidente, o cantor suspendeu apresentações até o dia 21. No Piauí, ele tinha contrato com a Prefeitura de Cabeceiras, conforme falamos agora há pouco, na festa da Carnaúba, que vai acontecer amanhã. Então, o show e Cabeceira, o Ministério Público Estadual chegou a ingressar com uma ação pedindo a suspensão. Então, em nenhum momento, a assessoria do cantor Rei Vaqueiro, eu estou vendo também aqui a nota da Prefeitura de Cabeceiras, comunicando também o cancelamento da apresentação dele, em nenhum momento citam alguma coisa em relação ao Ministério Público ou Justiça. O motivo seria o cancelamento por conta desse incidente que ocorreu com a banda, viu, galera?
11: Mas não acredito que a Prefeitura fosse passar por cima do Ministério Público, pelo amor de Deus. Então é aquela história. Não sei nem quem é esse cantor, não quero nem ouvir música dele, nem nada, também não me interessa. mas que eu acho uma coisa errada, acho, porque eu tenho certeza que essa cidade não está a mil maravilhas.
10: Olha, informações aqui do Maranhão, homem condenado a 9 anos e 4 meses de prisão por estuprar a própria companheira. Ai, às vésperas do parto, foi preso em Codó, no interior. Segundo a Polícia Civil, a vítima também foi estuprada durante o período de resguardo, vagabundo, após dar à luz. A prisão foi realizada pela Polícia Civil do Maranhão durante a Operação Mulher Segura, após o cumprimento de um mandado de prisão. Segundo a corporação, o homem foi localizado na casa de familiares, galera. Lamentável.
11: Olha, com toda sinceridade, se eu fosse o secretário de segurança dessa cidade, ele ia apodrecer na cadeia. Ele ia passar 30 anos lá. Porque esse é o tipo do canalha, do vagabundo, que não pode ficar impune, rapaz. É um desrespeito às mulheres. Mas eu digo todo dia, nesse país, leis importantes, ninguém está preocupado. Eu já disse aqui, e não sou político, nem quero ser. Mas nesse programa eleitoral não vem ninguém falar assim, olha, quem mata a mulher tem que pagar como? Acabar com essa história de progressão de pena para bandido que mata a mulher, que estupra a mulher. Mas não tem ninguém, os acovardam. Meus, eles estão, agora tá aqui, ó, sábado, a partir de sábado, nenhum candidato pode ser preso. Não pode ser preso, só em flagrante. Até o dia 4 de outubro. Tá tudo bem, não pode ser preso. Agora, eu pergunto aqui, e a mulher tem que ficar presa, estuprada, desmoralizada, e um filho de uma égua desse, com licença pra ali, fica aí espalitando os dentes. Isso é que me revolta, cara.
10: Vamos voltar com participação popular? Vamos ouvir o povo.
12: Boa tarde, Fabrício, todos ouvintes, Jornal Vez Campo, segunda edição. Olha, amanhã vai ter um São Gonçalo Leilão e depois vai ter forró. Um forró coisado aí na cidade de Coivaras, na casa da minha amiga, na Raimunda do Arthur. Um abraço aí ao vereador Josias, o prefeito João Mourão, dando apoio aí a dona Raimunda do Arthur amanhã, nesse movimento, Fabrito. Olha, daqui a pouco eu estarei em Teresina e no Clube dos 100. Alô, a galera aí de Teresina. E amanhã estarei no bairro São João à tarde, né? E estamos por aqui, nesse movimento. No dia 25 de setembro, eu estarei na Prata do Piauí. No dia 26, estarei em Bernardinos, na casa da vereadora Suzana Neres, Ferte. Alô, doutor Marco Magalhães, aquele abraço. 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
12: Tamo por cá. Tamo aqui na Rua de Altos e mais tarde tô em Teresina, Piauí, Brasil. Chama que eu tô por cá. 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
10: Ok, mineral, um abraço, muito obrigado pela participação. Fábio Galeu, quero mandar um alô para o meu pai, Antônio Tossicando, bairro Santa Luz em Altos. A mensagem da sua filha Regina, da Serra Alegre. Ela diz aqui no finalzinho: cheiro pra ele, meu velho. Um abraço, seu Antônio. Obrigado pela audiência. Olha, Fábio Galego, localidade Chapadinha, município de São Félix, Piauí. O senhor Marcelino Moura, 91 anos. Alegre de bem com a vida, juntos com suas filhas, Edineide, Albertina e amigos, o jornal do Eduardo, ligado no jornal, não perde a programação da Verdes Campos. Mande um abraço pra ele. Olha aí, galera.
11: 91 anos, viu? Ao lado das filhas, da família, isso é que é vida. Meu amigo, um grande abraço pra você, muito sucesso e que Deus o abençoe.
10: Um abraço pessoal que está aqui através da TV Verdes Campos, nos acompanhando via satélite. Olha, mande um abraço para quem? Franklin Gomes, Tocantinópolis, Tocantins. Viu, galego? Tá assistindo a gente pela
11: opa,
10: TV.
11: Opa, Franklin Lopes, aquele abraço,
10: Tocantins.
11: Rapaz. Lá em Tocantins, tá aí, portanto, na TV Verdes Campos, canal 123. Essa TV tá arrebentando, viu? Fazendo sucesso em todo o Brasil, graças a Deus.
10: E aqui mais um pela TV de Jaelson. Mande um abraço pro meu pai, Silva. de São Félix do Piauí, um abraço. Aqui a audiência grande em Mato Grosso, rapaz, todos os dias nesse horário. Um alô pro meu irmão em Sapezal, Mato Grosso, é o Adailton, viu, Galego? Tá escutando a gente por lá.
11: Um abraço, Adailton, é sinal de que a TV tem uma audiência muito grande, é pela seriedade que o jornal é feito, pelos jornais, pelo grupo de comunicação, então isso gratifica a gente, isso é importante e nos dá muito orgulho.
10: Mais ouvinte chamando.
13: Tarde, Fábio Brito, aqui é o Sargento Oswaldo de Alves.
10: Ah.
13: Regido da rua Coelho Neto, 2105 no centro.
10: Pô, não.
13: Pai, eu quero te informar que nós estamos sem energia, voltou energia ontem, nós por volta de 21 horas e tornou meia-noite. Calor horrível, 30 e poucos, 35 graus, desculpa. E hoje faltou 9 horas da manhã, até essa data, até essa hora não chegou a energia.
10: Qual é o povoado?
13: 37 graus, tem que é doente. Minha sogra é doente. E 100 anos. Muito calor devido ao ar-condicionado, né? Sem ar-condicionado. É problema seríssimo, rapaz. Aqui próximamente tem uma senhora de 90, 95 anos, 100 anos, que me sobe.
10: Uhum.
13: E tem que ter suporte, não, para esse calor, rapaz. Esse equatorial tá uma porqueira.
10: Tá complicado mesmo.
13: É uma vergonha. Pegaram, venderam a SP, esse banana, privatizaram a equatorial.
10: Tá bom, meu amigo, olha aí, mais um ouvinte de Altos reclamando da falta de energia. Faltou ontem, hoje pela manhã voltou a faltar. Eu gostaria que só que o ouvinte dissesse direitinho qual é o bairro ou povoado. Porque no bloco anterior, um ouvinte falava que três localidades, aí eu já anotei aqui os nomes, de Altos também tiveram problema de falta de energia desde as 10 horas da manhã. Olha, mande um abraço pro Ribamar em Alto Longar, assentamento Marinópolis. Ele não perde o jornal, viu, Galego?
11: Alô, Ribamar, aquele abraço, muito obrigado pela audiência. Quanto à energia no interior, eu sempre soube no passado, não sei agora, deve ser agora também situação igual, que basta um cachorro mijar no poste que a luz vai embora. É uma vergonha a energia no interior, pelo amor de Deus.
10: Um abraço pro Wagner de Altos, mandou aqui um vídeo da imagem feita na sua TV. Assistindo a gente agora. Canal 123 via satélite. Ele botou aqui no finalzinho, viu, Galego? Flamengo é Flamengo. Comemorando a classificação do Mengo ontem.
11: É, importante a classificação, né? O Flamengo não jogou o futebol que a gente esperava. E ontem o Léo Ortiz faltou, deu uma entrevista lá no finalzinho, numa rede, não foi na televisão, foi num portal sério, mas foi um portal. Ele disse que tem saudade do gramado sintético, porque a grama do Maracanã, o gramado tá uma porcaria. Então ele prefere o gramado sintético. Já o Neymar não quer nem passar perto de um desses aí. É, entender, viu?
10: Participação não para!
14: Aqui é o Gustavo da Maravilha. Mandando um abraço aí pra vocês aí. E que vocês possam postar esse post aí de novo.
10: Que post?
14: Do São Gonçalo. Aí pra todo mundo ficar sabendo aí, pra não perder o São Gonçalo. É bom demais aí, no localidade de Zingana, Dona Joana.
10: Tá certo, um abraço, amigo, deixa eu fazer o convite aqui, traz pra minha nota. Joana Nock e família, convida todos para uma tradicional dança de São Gonçalo, localidade de Zingano, município de Coivara, dia 26 de setembro, anote aí, 26 de setembro. Haverá ônibus saindo de Altos, saída da casa da dona Calmina, às 7 da noite, concentração na casa da Calmina, viu? Alô, dona Calmina, um abraço pra senhora. 25, né? 25, não, 26. 26 de setembro, todo mundo é convidado.
15: Boa tarde pro Galego e Fábio Brito. Manda um alô para nós aqui de Rondônia, de Ouro Preto, Rondônia. De Ouro Preto Oeste, Rondônia. Tô assistindo a programação de vocês.
10: Ó aí, Galego, Rondônia.
11: Um abraço, viu, minha filha? Muito obrigado pela audiência. Você não sabe o quanto a gente fica satisfeito e recompensado quando as pessoas nos assistem pelo canal 123 da TV Verdes Campos e ligam para cá para dizer que estão sendo muito bem informados. É gratificante pra gente, um grande abraço.
10: Vamos agora fazer mais um intervalo e já já você confere. Olha, municípios do Piauí abrem inscrições para o programa Seguro Safra 2026. E já já, Olha, deputado federal aciona TSE para suspender reajuste do Bolsa Família. Mais notícias, Galego.
11: Olha aqui, candidatos ficam protegidos de prisão a partir de amanhã. 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

0: Vamos nessa, agora são 1h38, 1h38, de volta ao vivo com o seu Jornal Verdes Campos, segunda edição, informação com precisão e credibilidade. Ao vivo para todo o Brasil via satélite, TV Verdes Campos, canal 123, galego.
1: 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Você que está neste momento nos acompanhando pela TV, um grande abraço e uma sexta-feira abençoada.
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0: eleição começa 15 dias antes do primeiro turno, marcado para 4 de outubro, e se estende até o dia 5, até o dia 6 de outubro, confirmando candidatas e candidatos das eleições deste ano, entram a partir de amanhã, dia 19, no período em que não podem ser presos ou detidos, salvo em caso de flagrante delito. A regra está prevista no artigo 236 do Código Eleitoral e consta do calendário oficial das eleições aprovado pelo Tribunal Superior Eleitoral. O dispositivo estabelece tratamento específico aos candidatos durante o período que antecede a votação.
1: Olha, município do Piauí é investigado sobre o programa Minha Casa Minha Vida. O Ministério Público do Piauí está investigando supostas irregularidades relacionadas ao processo de seleção dos beneficiários do programa Minha Casa Minha Vida, o FA Faixa 1, no município de Floriano. Atenção, Floriano Sul do Piauí. Lá o município é administrado pelo prefeito Antônio Reis Neto. O inquérito civil tem enfoque na alegação inclusão, né, alteração de ordem e classificação de candidatos ao residencial Cajueiro 2. Olha, de acordo com a portaria assinada pelo promotor de justiça Edgar dos Santos Bandeira Filho, uma notícia de fato foi instaurada após denúncia apontando irregularidades, alterações indevidas na ordem de classificação de candidatos, com a inclusão de novos beneficiários, supostamente sem observar os critérios previstos nos editais. E aí, meu amigo, foi aberta a investigação, Ministério Público com a palavra, Galego.
0: O Ministério Público tem que intervir e tem feito um trabalho muito importante em prol da sociedade. Você pode observar que esse trabalho não é fácil, é difícil, mas a gente sabe da honestidade, da seriedade do Ministério Público em todo o Brasil, é bom que se diga.
1: Olha, muitos municípios do Piauí abriram recentemente inscrições para o programa Seguro Safra do governo federal. E um desses municípios é o município de Alto Longar. Atenção, Alto Longar. Agricultores familiares de Alto Longar, Prefeitura Municipal, por meio da Secretaria Municipal de Agricultura, informa que estão abertas as inscrições para o programa Garantia Safra 2026. Os agricultores interessados devem realizar sua inscrição de 21 de setembro, né? Então vai começar próximo dia 21 de setembro até o dia 21 de novembro. Guarde essa data, 21 de setembro a 21 de novembro. Para realizar o cadastramento, é necessário apresentar os seguintes documentos: RG, CPF e o CAF, que é o Cadastro Nacional da Agricultura Familiar. Então não deixe para a última hora. Se você é agricultor, está ouvindo a gente nesse horário, deseja participar do programa, então procure a Secretaria Municipal de Agricultura de Alto Longar para realizar sua inscrição ou esclarecer suas dúvidas. Garantia Safra 2026. Segurança e apoio para quem vive e trabalha no campo. Prefeitura de Alto Longar, trabalhar para prosperar. Como eu falava, além do município de Alto Longar, outros municípios do Piauí também já iniciaram, já estão anunciando a data de cadastro. Então é só você se informar também na prefeitura da sua cidade. Olha, mudando de assunto, vamos agora trazer informações do Maranhão. Olha, aplicativo Conecta Timon passa a disponibilizar informações sobre as linhas de ônibus, incluindo itinerários, pontos de parada e horários previstos. Então vamos agora com as informações direto da Central de Jornalismo ali de Coelho Neto, com o nosso correspondente Milton Vieira. Imagens para TV Verdes Campos. Põe aqui na tela verde do Jornal Segunda Edição.
2: Boa tarde, Fábio Brito. Boa tarde, Galego. Boa tarde, audiência. Agora, antes mesmo de sair de casa, o usuário já pode consultar no celular qual linha atende o bairro onde está, conferir o percurso no mapa e verificar a previsão de saída dos ônibus. A ferramenta busca tornar mais

0: mais prática a rotina de quem utiliza o transporte público em Timon. Para acessar o serviço, é necessário abrir o aplicativo Conecta Timon e entrar na área Mobilidade. Em seguida, basta selecionar Transporte Público Urbano e escolher a rotina desejada. A plataforma permite pesquisar as linhas por bairro e identifica automaticamente as opções disponíveis para a região consultada. Atualmente, Timon conta com 11 linhas em operação, ligando diferentes bairros às pontes de acesso à Teresina. O sistema possui 386 quilômetros e 600 metros de malha viária, quase 4 mil pontos de GPS cadastrados e 182 saídas programadas diariamente. O transporte coletivo urbano foi retomado em março de 2025, depois de um período sem operação regular. O serviço é administrado pela Empresa Pública de Transporte Timonense, a EPTT, que também regulamenta a tarifa. A passagem custa atualmente R$ 5,00. Estudantes cadastrados e com carteira estudantil válida têm direito à meia passagem. Já pessoas com 65 anos ou mais e pessoas com deficiência podem utilizar o transporte gratuitamente. Isso por meio do passe livre, conforme a legislação em vigor. 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Eu volto com vocês aí no estúdio do Jornal da Verdes Campos, segunda edição.
1: Ok, Milton Vieira, muito obrigado, viu, pelas informações aí do estado do Maranhão. Olha, atenção, ontem nós falamos aqui no jornal, no anúncio do reajuste do programa Bolsa Família. Deputado aciona TSE para suspender reajuste do Bolsa Família. O deputado federal Zé Truvão, PL, Santa Catarina, acionou o TSE contra o reajuste do Bolsa Família anunciado ontem pelo governo federal. O parlamentar solicitou que o tribunal suspenda o aumento até o julgamento sobre a validade da medida ou até o fim da eleição. A representação foi sorteada para o ministro André Mendonça. Zé Truvão também quer que o executivo apresente os estudos que fundamentaram o reajuste e qual será a fonte de recurso. E o ministro André Mendonça, do Tribunal Superior Eleitoral de Brasília, rejeitou ainda ontem a ação do deputado Zé Truvão, questionando o reajuste para os benefícios do programa Bolsa Família. No entendimento do ministro, não é legítimo que um candidato a deputado federal apresente uma ação contra um candidato à presidência da República, pois os dois cargos são disputados em situação eleitoral diferente. O benefício pago pelo programa Bolsa Família será reajustado em 15%. Olha, mais notícias de Brasília. Hoje, sexta-feira, o Banco Central aprovou uma série de mudanças nas regras do Pix. As medidas ampliam a possibilidade de uso da ferramenta, regulamentam novas formas de cobrança e reforçam os mecanismos de segurança e combate a fraudes. Automático, entre as principais novidades, estão a autorização do Pix automático em conta salário, e também a cobrança híbrida, que reúne boleto bancário, QR Code, né, do Pix em um mesmo documento. Então, essas são as novidades. As alterações também mudam regras para instituições participantes do sistema, bancos, né? Aceleram a exclusão de empresas punidas e ampliam também as obrigações de bancos em caso de suspeita de fraude. Olha, falando em fraude, em desvio de finalidade, mensagens encontradas no celular do banqueiro Daniel Vorcaro, do Banco Master, revelam tratativas para hospedar, durante o carnaval do ano passado, uma pessoa identificada nas conversas como KN, em uma mansão de luxo do Rio de Janeiro. Segundo relatos, investigadores da Polícia Federal apontam que a referência seria o ministro do Supremo Tribunal Federal, Cássio Nunes Marques. A residência, que fica na área nobre da capital fluminense, pertence ao ator Márcio Garcia e teria sido reservada por Vocaro para o período do carnaval. A propriedade é avaliada em cerca de 250 milhões. Tem 7 suítes, aproximadamente 6 mil metros quadrados de terreno com vista para o mar. Conforme as mensagens divulgadas, a hospedagem de uma semana teria um custo estimado em R$1.400.000. Olha, mudando de assunto, vamos agora falar de esporte. Definido as semifinais da Libertadores. Alguma surpresa, Galego?
2: Não. Eu acho que não tem surpresa nenhuma. Aqueles que tiveram mais capacidade chegaram lá.
1: As informações do mundo esportivo com ele, Emanuel Lucas. Vai, Emanuel!
3: Boa tarde, Fábio Brito. Boa tarde, Galego. Amigos ouvintes e telespectadores do Jornal Verdes Campos, segunda edição. Trazendo agora as informações do esporte, sendo um oferecimento do Óleo Santa Helena. 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Falando aí dos jogos que encerraram a fase de quartas de final, tanto da Libertadores quanto da Copa Sul-Americana, começando pela Libertadores, né? Porque você está vendo aqui na sua tela que o Flamengo é o último semifinalista aí da competição, empatou aí com o Independiente Del Valle, mas a torcida não gostou muito do desempenho do Flamengo no Maracanã, não. Tomou um susto, né? Pegando aí o gol da equipe equatoriana, mas o maestro camisa 10, Arrascaeta, tratou de salvar aí o rubro-negro de uma derrota frente a mais de 60 mil torcedores do Maracanã. O Arrascaeta empatou o jogo e levou o Flamengo para mais uma semifinal. E o podemos dizer que o Flamengo perdeu aí Jorginho, né? O Jorginho que foi expulso já na segunda etapa e que poderia colocar aí a classificação do Flamengo para as semifinais em xeque. Com isso, meus amigos, o chaveamento para a próxima fase ficou dessa maneira. De um lado, nós tivemos aí o Corinthians sendo eliminado pelo Estudiantes e o Flamengo avançando aí contra a equipe do Independiente Del Valle. Estudiantes e Flamengo fazem uma das semifinais, com o primeiro jogo sendo na Argentina e o jogo da volta sendo em solo brasileiro, na casa do Flamengo, estádio do Maracanã. E do outro lado, o duelo brasileiro entre Fluminense e Palmeiras, né? Lembrando que o primeiro jogo vai ser na casa do Fluminense, né? O Maracanã, e o jogo da volta vai ser na casa do Verdão. Lembrando que a gente tem que ver a questão da pontuação, porque ambas as equipes terminaram aí como segundas colocadas de seus grupos, né? Então aí a pontuação, né, da primeira fase continua, né, valendo, né? Claro, não contando, né, no mata-mata, mas ela vale para critério aí de mando de campo. Portanto, de um lado, Estudiantes e Flamengo, e do outro, Palmeiras e Fluminense. Pelo menos um brasileiro já está garantido na grande final, a aguardar aí o duelo entre Estudiantes e Flamengo. Bem, meus amigos, falando agora da Copa Sul-Americana, né, porque tivemos aí a classificação, a virada do Montevideo City Torque para cima do Cienciano do Peru. O time peruano havia vencido o primeiro jogo pelo placar de 2-0, e o Montevideo City Torque virou o jogo para 3-2, o agregado, vencendo o jogo de ontem pelo placar de 3-0. Com isso, a equipe uruguaia vai enfrentar o Atlético Mineiro nas semifinais da competição, né? De um lado, nós vamos ter aí o duelo Argentina-Brasil, Boca Juniors e Vasco, e do outro lado, duelo Brasil e Uruguai entre Atlético Mineiro e Montevideo City Torque. Lembrando que Boca Juniors e Vasco, o primeiro jogo vai ser na casa do Vasco, em São Januário. O jogo da volta vai ser no estádio La Bombonera. E o jogo entre Atlético Mineiro e Montevideo City Torque, o primeiro jogo vai ser no Uruguai e o jogo da volta vai ser em solo brasileiro, na Arena MRV. Lembrando que a final da Copa Sul-Americana está marcada para o dia 21 de novembro deste ano. E o jogo da final da Libertadores está marcado para uma semana depois, no dia 28, no estádio, né, Centenário de Montevideo, no Uruguai. Falando agora de Série B do Campeonato Brasileiro, hoje teremos a abertura aí de mais uma rodada, 29ª da competição. Hoje, às 7:30 da noite, teremos Vila Nova e América Mineiro, no estádio UBA, estádio Onésio Brasileiro Alvarenga, em Goiânia, às 7:30. Às 8:30 tem Ceará e Novo Horizontino na Arena Castelão, em Fortaleza. E, para fechar aí o dia, nessa sexta-feira de futebol, teremos no estádio 1º de Maio, em São Bernardo do Campo, o jogo entre São Bernardo e Atlético Goianiense, às 9 horas da noite. Portanto, meus amigos, essas foram as informações do esporte. Eu volto amanhã trazendo aí o balanço do final de semana, né? Os jogos que vão acontecer nesse final de semana envolvendo o Brasileirão Séries A, B, C e também aí o Brasileirão Feminino das Séries A1 e A2. Um forte abraço, Fábio Brito e Galego, e até amanhã.
1: Ok, Manuel Lucas, muito obrigado aí pelas informações do esporte. As últimas notícias, Galego.
2: Olha, o Corpo de Bombeiros do Piauí foi acionado ontem à tarde para atender uma ocorrência de incêndio em vegetação no município de São João da Canabrava, no sul do Piauí. As chamas apresentavam risco de se espalhar e atingir uma área estrutural, principalmente nas proximidades da casa paroquial daquela cidade. Segundo o Corpo de Bombeiros, após receber e analisar as primeiras imagens da ocorrência, a equipe constatou a intensidade do incêndio e o potencial de propagação do fogo. Diante da situação, um caminhão de combate a incêndio foi mobilizado para o atendimento.
1: Olha, uma última informação: empresas brasileiras afetadas pelo tarifaço dos Estados Unidos ou pelos impactos da guerra no Oriente Médio já podem solicitar financiamento do Plano Brasil Soberano. A terceira fase do programa coloca à disposição 22,6 bilhões de reais em crédito com financiamento do BNDES. O BNDES abriu o protocolo para os pedidos de financiamento nesta semana. Ontem, a reabertura para todas as modalidades do programa está prevista para hoje, sexta-feira, de acordo com o banco. Olha aqui os últimos recados pelo WhatsApp. Participação popular, vamos lá.
4: Alô, quadro Fábio Brito e quadro Galego.
1: Oi.
4: Fábio Brito e quadro Galego, aqui é o agente de venda Ramdanizo Cunhado, aqui do povoado Emerson Subzé de Freitas. Aí, cunhado Fábio Brito e cunhado Galego, amanhã nós temos um São Gonçalo lá na Santa Rita, assentamento Santa Rita, município de Alto. Viu, cunhado?
1: Sim.
4: É na casa lá do cunhado Quinca, do cunhado Rafael, é os dois promoventes lá de Santiago, lá desde lá, esse São Gonçalo. Aí tem leilão, muita assada de porco, galinha caipira. Viu, cunhado? A partir de 8 horas da noite,
1: tá bom,
4: começa a dança do São Gonçalo, hein? Na Santa Rita, município de Alto, assentamento Santa Rita.
1: Viu, tá cunhado? Feito o convite, tá feito o convite.
4: Aí dá um reforço aí nesse São Gonçalo aí.
1: Na hora, meu amigo, um abraço. Obrigado pela participação.
5: Bom dia, Fabrício. Bom dia, Galego. Aqui é o Raimundo, da Estrada do Zandão.
1: Diga, seu Raimundo.
5: Santa Faustina, Altos Piauí. Estamos convidando todos os romeiros de Santa Faustina para vir a Romaria, dia 11 de outubro. Esse dia é o dia de Santa Faustina, é a festa de Santa Faustina. Obrigado, Fabrício.
1: Tá certo, meu amigo, um abraço. Olha, quem tá pedindo abraço aqui, Fábio, mande um abraço pro Capacete. Quem é Capacete, meu Deus? Alô, Capacete, alô, Elias, Tônio Barra, Heleno Brasil, Cília Feito Pacheco, tá ouvindo a gente, galera?
2: Quem tinha o apelido de Capacete era o lateral esquerdo Júnior do Flamengo.
1: Ah, é verdade.
2: Chamado de Capacete, pronto.
1: Olha, um abraço pro João da Cruz Alves, assentamento Barreiro, município Beneditinos. Ele diz aqui, olha, a energia por aqui é só oscilando, viu? Problema de energia também. Assentamento Barreiro, município de Beneditinos, viu, Galego? Reclamação do ouvinte.
2: Aquela história que eu digo, rapaz, e a oscilação vai dar muito prejuízo para muitas pessoas. É um negócio inaceitável, é bom que se diga.
1: Olha, mande um abraço aqui para o comunicador Antônio Reis. Onde estará Antônio Reis? Que Xerabobim, Ceará. Gostaria que o Galego mandasse os parabéns para minha esposa Lidiane, que hoje está de aniversário, Galego.
2: Alô, Lidiane, aquele abraço, muita saúde, muito sucesso, um grande abraço, minha filha.
1: Quixeramobim, Ceará.
2: Quixeramobim, no estado do Ceará.
1: Terra de Antônio Conselheiro. Olha, mande um abraço aí para os meus pais. Quem são seus pais? Dona Gracinha, no Soltu, no município de Altos. Estão ouvindo o jornal aqui, é o recadinho da Keila. Alô, Keila, um abraço para você. Muito obrigado aí pela participação. Aqui o pessoal de Cocal de Telha também reclamando que desde ontem não tem água, Galego. Cocal de Telha.
2: É aquela história. Publicidade muito bem feita, as mulheres cantando, tinha água, não sei o quê, e agora, ó, reverso da medalha. Água, nem pensar, é uma vergonha.
1: Com a palavra, a Águas do Piauí. Olha, na cidade de Luziânia, Goiás, estamos ouvindo vocês. Que coisa boa. Almoçando, ouvindo vocês. Tá certo. Tá pedindo alô aqui ao Jackson e família de Luziânia, Goiás, galera.
2: Alô, Jackson, Luziânia, Goiás, coração do Brasil, aquele abraço, meu prezado.
1: Olha aqui, só pra terminar, um abraço pessoal aqui do Amazonas, rapaz. Como é o nome da cidade do Amazonas lá, hein? Urucurituba, Amazonas. Doriane Cruz de Souza tá assistindo a gente agora pela TV, mandou a imagem aqui, viu, Galego? Um abraço. Ouvindo a gente lá, Amazonas.
2: Um abraço pra ele, todos os amazonenses, obrigado pela audiência.
1: E aqui mais um, Marcos de Barbacena, Minas Gerais, também assistindo a gente.
2: Alô, Marcos em Barbacena, nas Minas Gerais, aquele abraço.
1: Mais um, Galego. Hã? Mais um. Lourdes e Barro, Ceará, também escutando o jornal e assistindo pela TV.
2: Alô, Lourdes, aquele abraço também, muito obrigado e um excelente final de semana.
1: Lá no Ceará.
2: Lá no estado do Ceará.
1: Gente, o nosso tempo não nos permite mais. E por aqui finalizamos o seu Jornal Ventes Campos, segunda edição de hoje, sexta-feira. Sextou, seu Galinho.
2: Graças a Deus. Um abraço a todos. Um abraço, estou vendo aqui de longe, Jairo Lapada, de óculos. Você está parecendo com o Franli com esse óculos aí, viu?
1: Tá elegante, galera.
2: Tá elegante.
1: Tá bonito.
2: Eu pensei até que era o Franli, viu? É. Pois é, parece, rapaz. Pior se você parecesse com um bandido, você parece com um cidadão de bem, viu? Pois é, eu quero parecer com ele até no dinheiro, mas não dá, não.
1: Então é Jairo Lima, é isso?
2: Jairo Lapada Alves de Lima. É o seguinte, a frase do dia hoje, essa aqui, meu amigo, essa aqui é boa. É o seguinte, a política é a condução dos negócios públicos para proveito dos particulares. Um abraço.
1: Um abraço, Galego, um abraço também aqui para Dona Maria Antônia, Elisângela, Pastor Raimunda, Marília, o Matheus, todos em Jatobá acompanhando a gente. Um abraço também pro Chico Moreca. 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Paz e bem para todos, e é pra frente que as malas batem.
6: Olá, amigo. Quem fala aqui é Franli. Quero dizer o seguinte, para você ter êxito na fé, você precisa ter fé. Se você não tiver fé, você não vai ter êxito. Saiba de uma coisa, que um dos melhores remédios, melhor antibiótico, é a fé. Você quer que dê certo sua fé? Se concentre, levante as mãos para cima, se encoste em qualquer, numa parede, em qualquer coisa, e peça a Deus aquilo que lhe interessa, e tenha fé. Se você fizer isso, vai dar certo, vai dar certo. Quem está falando aqui é Franli. Essa oração foi feita aqui na sede da Rede Rádio Verdes Campos, com todos os funcionários daqui da rádio. Todos nós fizemos com fé, pedindo para que você tenha saúde, nossos ouvintes, nossos queridos amigos. Então, só quero lhe dizer para você, tenha fé e reze conosco esse Pai Nosso.
7: Pai Nosso que estás no céu, santificado seja o vosso nome. Venha a nós o vosso reino, seja feita a vossa vontade, assim na terra como no céu. O pão nosso de cada dia nos dai hoje. Perdoai as nossas ofensas, assim como nós perdoamos a quem nos tem ofendido. E não nos deixeis cair em tentação, mas livrai-nos do mal. Amém. Ave Maria, cheia de graça, o Senhor é convosco. Bendita sois vós entre as mulheres. Bendito é o fruto do vosso ventre, Jesus. Santa Maria, Mãe de Deus, rogai por nós, pecadores, agora e na hora de nossa morte. Amém.
8: Esse Pai Nosso e Ave Maria é um oferecimento da família da Rede de Rádio Verdes Campos Sat e suas afiliadas. Para todas as pessoas que estão nesse momento passando por situação difícil nos hospitais, com a Covid ou com outras doenças. E também para todas as famílias que estão sofrendo porque perderam seus entes queridos. Rogamos a Deus que Ele console cada coração sofredor nesse momento tão difícil nas nossas vidas. A família da Rede de Rádio Verdes Campos Sat e suas afiliadas têm a certeza que juntos vamos passar por tudo isso e sair do outro lado mais forte. E também para todas as famílias que estão sofrendo porque perderam seus entes queridos. Rogamos a Deus que Ele console cada coração sofredor.
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Está começando o sucesso total aqui pela Rádio Verdes Campos Sat, a rádio do vovô, da vovó, do nosso irmão caminhoneiro. É, juntos vamos viajar na nave do sucesso total com as melhores músicas nacionais, mensagens de fé, otimismo e muita energia positiva. Meu boa tarde para você que sintoniza com a gente. Hoje, sexta-feira, sextou, gente boa, 18 de setembro de 2026. Nada de exageros, hein? Sempre com prudência. Juntos, vamos somar as boas energias, subtrair as preocupações e multiplicar a nossa vontade de vencer. E seja no trânsito, no escritório, no campo, na cidade ou em casa, você não está sozinho, tá? A nossa tarde começa agora com a melhor companhia, dicas de saúde, muita informação e aquela sequência musical que você já conhece e adora e que você só curte aqui na Verdes Campos Sat. Eu sou Milton Vieira e o meu convite é um só. Respira fundo, coloca um sorriso no rosto e vamos juntos até às 5:30 PM, tá? Aumenta o som porque a trilha sonora da sua alegria está no ar.

0: E em nome da linha de produtos GF8, a marca que conquistou a família brasileira. E coisa boa. Vamos de música, chegando Bruno e Marrone, Dormir na Praça. Jean Giovanni, Nem Dormindo Consigo Te Esquecer. Olha a hora, 2h20. Boa tarde, gente boa.
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1: É, e aí você curtiu mais um grande sucesso da nossa música sertaneja, Jean Giovanni, Nem Dormindo Consigo Te Esquecer. Olha aí, hoje, 18 de setembro de 2026, você sabia que nesta data, em 1950, Assis Chateaubriand inaugurou a TV Tupi em São Paulo, olha só, marcando aí a chegada oficial da televisão no Brasil, né? O Chateaubriand realmente é uma fonte de inspiração, né? E pioneiro aí no jornalismo brasileiro e na comunicação, né? Fonte de inspiração para todos nós, né? Bem, gente, antes do nosso primeiro break comercial, vamos ouvir o Odei José, Planta Sem Raiz, tá? Aguardando aí a sua participação, olha o número 869-9490-8449. Odei José, Planta Sem Raiz, agora são 2h27.
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0: Agora são 2:30. Vamos ao nosso break comercial e o Sucesso Total volta já já com mais músicas no seu rádio.
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aí você curtiu o sucesso inesquecível de José Augusto, Me Esqueci de Viver. Olha, eu quero mandar um alô pra Cristiane em Teresina, ela que mora na rua Delegado Luzardo, no Parque Poti, e ela está pedindo aí um alô para os seus filhos, a Valentina e o Ítalo. Alô, Valentina, alô, Ítalo. Aquele abraço do Milton Vieira, tá bom? Obrigado pela sua participação, Cristiane. 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

0: E olha o Fábio Brito, não, ele, esse aqui mandou para o Fábio Brito, né? Quem foi aqui que mandou aqui foi o Francisco José de Tainópolis. Esse aqui foi para o jornal da Verdes Campos, segunda edição, né? Você vê aqui, está pedindo um alusão, quem é? Manda um alusão aí para Barras, no bairro Riachinho. Tá, tô ligado na rádio. Esse aqui também era pro Galego. Ei, Galego, boa tarde, meu querido. Deixa eu ver aqui quem mais, alguém aqui. O Anaildo de São Mateus. Anaildo é cadeira cativa, né? Fala com o Anaildo, nosso ouvinte, cadeira cativa. Boa tarde, Anaildo. Ele fala diretamente de São Mateus, não é isso?
1: Boa tarde, meu amigo, boa tarde.
0: Boa tarde, irmão.
1: Romário Batista, lá de Carinho. Anaildo aqui de São Mateus, Maranhão.
0: Ele pediu Amado Batista.
1: Boa tarde, meu amigo. Boa tarde.

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1: Estamos de volta com o Sucesso Total, o programa que é feito por você e para você. Quero mandar um alô para esse povão nordestino, né? Para você que está agora no sol intenso da roça, você guerreiro da cidade, você carpinteiro, pedreiro, você ajudante, você comerciante, comerciário, gente de fibra que traz no peito a força dessa terra rica em cultura, fé e alegria. Obrigado pela sua audiência, pelo seu carinho e por compartilhar alegria e descontração através das ondas da Verdes Campos Sati. Segue com a gente porque a nossa programação é feita por você e especialmente para você.

0: Pois aí eu recebi aqui mensagem de texto do Anaildo, que mora em Tocos, interior de Granja, no Ceará. Boa tarde, Granja, aquele abraço do Milton Vieira. Ele quer ouvir a música de Roberto Carlos, Todas as Nossas Senhoras, né? E a gente aproveita e atende dois Anaildos, né? O Anaildo de São Mateus, que pediu Amado Batista, Mar de Carinhos, e o Anaildo de Tocos, interior de Granja, que pediu aí Roberto Carlos, Todas as Nossas Senhoras. Então vamos de música. Agora são 2h53. Boa tarde, gente boa.
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0: Muito bem, gente amiga, estamos de volta e eu vou conversar agora com o nosso agente de vendas GF8, é o Braga, lá de Agricolândia. Alô, Braga, boa tarde.
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0: Grande Braguinho, rapaz, é o Braga aí de Agricolândia, gente, GF8, o homem vende mesmo adoidado. Grande Braga, aquele abraço pra você, muito obrigado aí pelo carinho da sintonia, obrigado pela sua participação. Agora eu converso com o Francisco, de Padre Linhares, Massapê, no Ceará. Boa tarde, Francisco.
2: Boa tarde, meu chefe. Aqui é direto de Padre Linhares, Massapê, Ceará. Mande uma música aí, Paulo Ricardo, aí pra galera curtir aqui. Alvoradas Vorais, só pra curtir mesmo.
0: Tá certo, agora eu não entendi, foi o nome da música. Deixa eu ver aqui se eu vou repetir aqui o áudio do Francisco, né? De Padre Linhares, Massapê, no Ceará. Ei, povão bom. Vamos ouvir aqui.
2: Aí, Paulo Ricardo aí pra galera curtir aqui. Alvoradas Vorais.
0: Alvoradas só pra curtir. Vorazes. É, vamos ver se a gente encontra aqui na nossa playlist, né? Bem, vamos então de música em nome da linha de produtos GF8, a marca que está no coração do povo brasileiro. Eduardo Costa, Quando um Grande Amor Se Faz. E na sequência eu vou tentar aí encontrar Arvoradas Vorazes.

0: É, e aí você curtiu o sucesso do RPM Alvorada Voraz, atendendo a solicitação do nosso querido Francisco, né? E agora eu falo com a minha ouvinte, a Maria Alice. Oi, boa tarde. Oi.
1: Boa tarde. Tô botando um alô pra você.
0: Eita, Alice, tá no trânsito.
1: Eu sou sua cadeira cativa de todo dia.
0: Oh,
1: eu acho que na rádio você conhece.
0: Tá
1: botar
0: bom,
1: um alô, botar a música e todo dia eu tô ligada direto, todo dia.
0: Oh, coisa boa. Obrigado, querida.
1: Botar um alô pra mim.
0: Botar aqui na agenda,
1: de
0: né?
1: Todo dia, quando.
0: Todo dia tem que ter o alô da Maria Alice.
1: Chegar na rádio que eu tô aí.
0: Tá bom, minha querida. É o netinho
1: aí,
0: que tá gritando, é a vovó. A vovó cuidando do neto.
1: Você é a cadeira cativa.
0: Tá certo, querida. Tá bom, meu amor. Muito
1: botar
0: obrigado.
1: Botar uma música aí, qualquer música serve depois de nós.
0: Tá bom. Todas as músicas da programação dedicar pra você, viu? Tá bom, Maria Alice? Obrigado aí pela sua participação, tá, querido? Vamos ouvir agora a Elizabeth, que mora no bairro Subestação, em Coelho Neto. Boa tarde, querida. Oi.
2: Boa tarde, Milton Vieira, aqui é Elizabeth. Seu Milton.
0: Oi.
2: Eu quero ouvir Luana Margalhães, viu?
0: Viu.
2: Chora.
0: Chora.
2: Dá uma boa tarde pra você, pra dona Alda, pro seu ser do Novo Tempo. Eu tenho um bom sexta-feira, tá bom?
0: Tá bom,
2: boa
0: querida.
2: Tarde, seu Milton.
0: Boa
2: tchau.
0: Tarde. Boa tarde. Vou ver aqui, tem mais ouvinte na linha aqui. Deixa eu ver quem é. Alô, boa tarde.
3: Boa tarde, sou ouvinte do programa.
0: Opa.
3: Rádio Verdes Campos. Eu quero uma música de Evaldo Braga. Aqui é Francisco de Cantoré do Rocha. É participante tipo do programa todos os dias, tanto na televisão como no rádio. Assisto o jornal meio-dia no rádio. E uma boa tarde, um bom fim de semana, curta, paz, saúde para todo o grupo Verdes Campos.
0: Ô, querido, a gente
3: é Evaldo Braga,
0: tudo
3: que carrego.
0: Tá bom, muito obrigado.
3: E boa tarde, tudo de bom, muito obrigado.
0: É o Francisco Serafim,
3: Catolino Rocha.
0: É o Francisco Serafim, obrigado, meu querido, obrigado pela sua participação, né? Então vamos começar aqui pela Luana Magalhães, né? Solicitação da nossa querida. É a minha amiga Elizabeth, né? Bairro Subestação, Coelho Neto. Quer ouvir Luana Magalhães? Chora, é isso? E na sequência vamos ouvir aí o Evaldo Braga, né? Agora, gente, amiga, são 3 da tarde, mais 52 minutos.

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2: Muito bem, gente amiga, eu quero mandar um alôzão agora pro Thiago Almeida, lá em Barras, no Piauí. Alô, Barras, aquele abraço, tá bom? Ele quer aí pedir um alôzão aí para Barras, especialmente para o Leandro Bagal, Maria Olegário, né? Deve ser Maria Olegário, né? A Débora, a Lia, o Antônio Padeiro, a Dona Celsa, a Evaniele, o Lindô, Naldo, Chico, Helena, Benedito Filho, Cira, Vinícius, Marques, Pedro Marques, Zé do Pó, Nossa Senhora, Nonato, Tim, Nego Gilvan, Seu Iô e a Dona Fátima. Também para Glória, Gracinha, Cambota, Vanildo, Zé Cotinha, isso, e Seu João do Sorvete. Ô Tiagão, aquele abraço, obrigado aí pela sua participação, tá bom, meu querido? Tudo de bom e mando aí todas as músicas da programação para vocês. Nós vamos agora a um break comercial e a gente volta já já com mais músicas e mais ouvintes aqui no solicitando o seu sucesso aqui no Sucesso Total, tá bom? Aguarda aí que é VaptVupt.
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1: Muito bem, eu quero completar aqui o alô, né? A solicitação do meu querido Tiago Almeida, desculpa aí, porque faltou mandar o alô para os seus filhos que moram no bairro Riachinho, que é a Isabela, não é isso? A Mari Lourdes e o João Miguel. Valeu, Tiago Almeida, mais uma vez aí, meu querido, tá? Tudo de bom na sua vida e ótima sexta-feira. Sextou, hein? Vamos com calma, tá? Com prudência. É o santo, vamos devagar com a dor, porque o santo é de barro, né? Se for beber, não dirija, tá? Ou então me convida, que eu dirijo por ti, tá? Obrigado, gente querida, tá? 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Bem, e agora nós vamos atender os nossos ouvintes. Eu estou aqui com a grata satisfação, rapaz, eu vou ouvir agora o professor José Augusto. Ele está na terra de Jesuíno Brilhante, em Patos, na Paraíba. Ei, professor, grande Zé Augusto, boa tarde.
2: Alô, meu amigo Milton Vieira, rapaz. Aqui é o professor José Augusto, seu amigo das antigas.
1: Pois é, meu amigo.
2: Longe de Coelho Neto, muito longe.
1: Tá longe.
2: Patos, na Paraíba.
1: Ei, rapaz.
2: Curtindo aqui uns dias aqui. Estou de volta amanhã ou depois para minha terra, se Deus quiser.
1: Deus quiser.
2: Agora minha terra, agora, além de Coelho Neto, agora minha terra é Timon. Milton, rapaz, um abraço, meu querido, meu velho, meu amigo. Essa é a música que eu quero que você dedique para seu amigo que está de aniversário, viu?
1: Meus parabéns,
2: meu
1: querido.
2: Amigo, meu querido, meu velho, meu amigo. Roberto Carlos, um cheiro para você, um cheiro para toda essa galera maravilhosa que eu amo de Coelho Neto. E a todos que estão curtindo esta rádio maravilhosa. Um abraço, meu querido Milton Vieira.
1: Tá, meu irmão, um abraço para você, tudo de bom na tua vida, tá? Um excelente fim de semana. Eu converso agora com meu querido amigo Patrício, Coelho Neto do Maranhão.
3: Olá, meu amigo Milton Vieira, faz boa tarde.
1: Boa tarde, meu irmão.
3: Uma ótima sexta-feira para você. Que nosso Pai Todo-Poderoso nos proteja de tudo que é ruim.
1: Exatamente.
3: Eu gostaria de pedir ouvir uma música com Bastão Galeno, só lembrança, oferecer lá pro meu amigo Sérgio, lá no Novo Tempo, meu amigo, minha amiga Isabel, ali no Mutirão, na rua da Democracia.
1: Uhum.
3: E para todos os ouvintes da sua rádio. Obrigado.
1: Obrigado, beleza, você. Obrigado a você, meu querido. Tudo de bom, excelente fim de semana. E aqui o Pascoal Moraes, que está ligado no programa também, Patos na Paraíba. Olha, tá lá onde está o professor José Augusto. Ele está pedindo para tocar Eduardo Costa, ok? Obrigado pela sua participação. Tá bom, meu amigo Pascoal Moraes? Pascoal Moraes, é isso. Vamos ver aqui mais ouvintes. Quem mais? Alô, boa tarde.
4: Boa tarde, Milton Vieira, dona Maria Lopes.
1: Opa, querida Maria Lopes.
4: Já está aqui na sintonia do sucesso total aqui na Anitta Ferraz, Teresina, Piauí. Boa tarde também para todos os ouvintes que estão na sintonia do sucesso total. Ô, Milton, eu gostaria que você colocasse uma música do Chitãozinho Chororó. Alô. E eu ofereço para todos os ouvintes que estão na sintonia do sucesso total. E boa tarde, tudo de bom. Ótimo final de semana, abençoado.
1: Tá bom, querida. Tudo de bom na sua vida, tudo de bom.

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1: Muito bem, estamos de volta com Sucesso Total, a trilha sonora da sua alegria nas tardes da Verdes Campos Sati. E vamos atender os nossos ouvintes, né? Audiência, graças a Deus, bombando. Vão mandando aí o áudio, vão mandando aí a mensagem de texto, manda de lá que eu mando daqui pra lá, tá? Manda pra cá que eu mando daqui pra lá. Ok, gente, eu vou conversar agora com quem aqui? Temos ouvinte? Temos, alô.
2: Oi, Missy, e a Francisco Guadalupe, Piauí, da 140.
1: Pronto.
2: Gostaria de oferecer também essa mesma música de Amado Batista aí. Pra minha Juana, oferecer pra Juana, a Dona Maria, o Jociano, o meu marido José Ayrton.
1: Sim. Quem mais?
2: E pra todo mundo ouvir de Guadalupe, Piauí.
1: Tá bom, você de Guadalupe, eu tenho aqui um pedido musical, a Luciana, de Boa Vista, em Guadalupe, né? Foi com ela que eu acabei de falar, ela pediu Renan e Raí, Coração Partido, tá selecionada, viu, querida? O Amado Batista já tocou, tá? E é também para Francisca e o Índio e para Maria de Jesus, da 140. Tá bom, tá selecionadinho já já, tá? Deixa eu ver aqui, mais ouvinte, quem é Milton Vieira... Mais ouvinte aqui é o meu compadre Maico Miranda.
3: Compadre Milton Vieira, rapaz. Oba. Gostaria de ouvir a música com Roberta Miranda.
1: Roberta Miranda.
3: Vá com Deus. Essa música eu ofereço pra você e pra todos que curtam a Verde Campos Salles, entendeu?
1: Tá bom, meu querido.
3: Especialmente aí pra o Foguinho, Joilene e também pra Melri.
1: Tá certo.
3: Está ligado ao seu programa número um, ouvinte número um, tá bom?
1: Pronto.
3: Um abraço.
1: Obrigado, Melri. Obrigado, meu compadre. Tudo de bom pra vocês. Ótimo fim de semana. Mais ouvintes aqui. É, mandou um boa tarde. Oi.
4: Boa tarde.
1: Boa tarde. Almerinda. Certo.
4: Me chama Almerinda. É Lago de Junco. Quero ouvir Estrada da Vida. Milionário José Rico.
1: Ah, tá. Estrada da Vida. É, Milionário José Rico. Obrigado, Almerinda. É Almerinda Quaresma, né? Obrigado pela sua participação, querida. Então vamos ouvir aqui música. Não, primeiro nós vamos pro break comercial. Aí a gente volta já já, tá bom? Atendendo aí os nossos ouvintes.
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0: E aí, você curtiu o sucesso, né, que foi solicitado pela Luciana de Boa Vista, em Guadalupe. Renan e Raí, com a participação de Jefferson Moraes, Coração Ferido, né? E vamos atender mais ouvintes? Vamos, tem ouvinte aqui para a audiência tá bombando hoje. Vou falar aqui com Benedita Ribeiro. Alô, boa tarde. Oi.
1: Boa tarde, seu Milton. Aqui é Benedita, aqui de Coroatá.
0: Coroatá.
1: Eu gostaria boa que tarde, você Coroatá. Colocasse a música aí com Vanderlei Cardoso, minha namorada. Certo. Eu quero dedicar para toda a minha família, para você e para todos que gostaram da música.
0: Tá bom, minha querida, obrigado pela sua participação. Temos mais ouvinte, Maria Luzia. Boa tarde.
2: Boa tarde, Milton Vieira, é assim seu nome, né?
0: Isso.
2: É a primeira vez que eu falo com você. E é a primeira vez que eu vejo você.
0: Tá bom,
2: fazendo
0: querida,
2: a programação aí resolvi mandar um áudio. Aqui é Luzia, do Renascença 2, da Zona Sudeste, daqui de Teresina, Piauí.
0: Teresina.
2: Passa uma música para mim, da Roberta Miranda, Desespero de uma Noite. Quero oferecer aqui para meu esposo Arnaldo, para meu filho Yuri, para minha nora Letícia Vitória. Ofereço para você, ofereço para minha amiga Tisca de Timão Marão e toda a família dela. E eu ofereço para todos os meus conterrâneos da Paraíba, que de João Pessoa. Agora eu vi o de Cajazeira mandando um áudio. Todos os meus conterrâneos pertencem à Paraíba. Cajazeira, Pombal, Souza. E uma boa tarde. Eu tô aqui ligadinha, ouvindo a programação. E é a primeira vez que eu falo com você.
0: É a primeira vez, Maria Luzia. E para mim é uma satisfação enorme, tá, querida? Olha, infelizmente nós vamos rodar agora, porque já tinha um pedido na sua frente, Roberta Miranda, Vá Com Deus, que é pro meu ouvinte, meu compadre Maico Miranda, em Coelho Neto, no Maranhão, tá? Mas eu aproveito aí e dedico todas as músicas da programação para você, tá, querida? Muito obrigado pela sua participação. Vamos, mais ouvinte, é o Valdeci Vieira, não sei se é o apelido dele, é Coco Plantado. Valdeci Vieira, não, ele mandou aqui, foi mensagem de texto, ele disse, Milton Vieira, sou Valdeci Vieira, é meu parente, né? De Coco Plantado, na zona rural de São Miguel, da Baixa Grande, no Piauí. Alô, Baixa Grande, aquele abraço do Milton Vieira. Ele disse que está curtindo o programa Sucesso Total, que ouvi a música do cantor Sandro Lúcio, Laço Aberto. É, e somente para curtir. E ele diz o que mais aqui, Milton Vieira, a comunidade Coco Plantado, na zona rural de São Miguel da Baixa Grande, e ele também já fez programas de rádio, e é companheiro locutor, né? É, a gente vai levando a vida como Deus quer, né, meu querido? Locutor de rádio é mais vocação, né? E também ele disse que o nome do programa dele era Estação Musical, um programa feito exclusivamente para todos os ouvintes dele na Rádio Verdes Campos Salles, a melhor rádio do Brasil. Ok, meu querido, muito obrigado pela sua participação, tá bom, Valdeci? Um grande abraço e tenha aí um excelente final de semana. Então vamos ouvir Roberta Miranda, Vá Com Deus, e na sequência, Milionário e José Rico, Estrada da Vida. Agora são 4:11. Boa tarde, gente boa.
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1: Muito bem, estamos de volta com o Sucesso Total, o programa que tem a sua força e a força dos produtos GF8. Quero mandar um boa tarde pro meu ouvinte, o meu amigo João Cratraeus, que está mandando aí um alusão pro pessoal da Barbearia Bros em Coelho Neto, no Maranhão, né? E vamos atender os ouvintes? Vamos! É, meu amigo, aqui é a audiência tá bombando, né? Graças a Deus.
2: Muito Vieira, rapaz. Coloca aí a música de Aguinaldo Timóteo. Quem é que não chora?
1: Quem é que não chora?
2: Seu amigo aqui, Raimundo de Pinho, do Sinuca Bar, oferecer para todos os meus clientes do Sinuca Bar,
1: tá bom,
2: do
1: meu bairro querido.
2: Sarneio.
1: Pronto. Obrigado pela sua participação, meu querido Raimundo de Pinho, rapaz. Quem mais aqui? Tem ouvinte aqui. Alô?
3: Boa tarde, Nilton Vieira, que é a Leila. Moro na Vila Irmã Dulce, Teresina, Piauí. Eu gostaria de pedir uma música, a música do São Valença, aquela que diz assim: abre uma alegre nas paixões que vem de dentro.
1: Certo.
3: Eu gostaria de oferecer para minha sobrinha Nayara, o esposo dela, Irinaldo, meu esposo Genésio.
1: Alô, Genésio, boa
3: para
1: tarde.
3: Para meus irmãos que estão ouvindo a rádio, que estão lá, estão ouvindo a rádio, tá lá na casa da minha mãe, aqui em Teresina, lá no Parque Extremo também, lá por trás da Falaria. Maria das Dores, Sandra, Paulo César, Eliana, Elisângela e minha amiga Damiana, lá de São João dos Patos, minha amiga Creuzinha, lá em Tianguá.
1: Tianguá, no Ceará.
3: Lá do Lourival Parente, minha amiga Francilhos. E para você e para todos os ouvintes da rádio da vovó e do vovô, a Rádio Balança Brasil, desde Campos Sati.
1: Tá bom, querido, obrigado pela sua participação. Você falou em Tianguá, rapaz. Alô, Tianguá, terra do meu pai, né? Que Deus o tenha. E eu tenho parentes em Tianguá, tenho primos, né? Tenho sobrinhos. Qualquer dia desse vou ter que fazer um esforço, né? E pedir pra Franli aí uma temporada para eu rever meus parentes, né? Obrigado, querida, pela sua participação. Vamos ver aqui mais ouvintes.
4: Boa tarde, Marcelo Macedo. Eu sou aqui de Campanaro. Meu nome é Carlos Leone, conhecido por Carlos Pedro. Eu queria saber como é que a gente entra em contato aí pra mim arrumar do remédio GF8. E manda, se vocês mandam deixar aqui, eu moro em Campanaro.
1: Sei.
4: É o Carlos Pedro.
1: Tá bom, querido. 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Bem, gente, vamos ver aqui mais. Tá bombando aqui, chegando aqui agora o Antônio Alcântara. Alô, Antônio Alcântara.
5: Boa tarde, Fábio Brito. Boa tarde, galegos. Ouvintes das Verdes Campo aqui, Antônio Alcântara, diretamente aqui.
1: Esse aqui foi pro jornal, né? Esse aqui mandou pro jornal, certamente foi atendido lá pelo Fábio Brito e o galego, né? Aqui é Domingas de São João da Serra. Boa tarde, Domingas.
6: Ah, boa tarde. Gostaria de ouvir uma música com Roberto Carlos, Nossa Senhora. Somente para curtir, viu? Um abraço, boa tarde, tudo de bom. Bom final de semana para todos.
1: Tá bom, minha querida. Infelizmente, o Roberto Carlos já cantou, né? Aqui, chegando aqui, uma mensagem, deixa me ver de quem aqui, boa tarde, sucesso total, hoje está solicitando uma música com o cantor Carlos José, o nome da música é Coração Velho, e é realmente, deve ser muito antiga, né, como ele diz aqui, foi uma das primeiras radiolas, e hoje ele diz que encontrou na internet, né, o cantor Carlos José. Olha o nome dele aqui, é o José Marques, que mora no distrito da cidade do Marco, Ceará. O nome do seu lugar é Panacuí, Ceará. Alô, Panacuí, Ceará. É, Ceará, terra de Iracema, né? Tá bom, querido. Obrigado pela sua participação. Vamos então rodar música, chegando Vanderlei Cardoso, a minha namorada, atendendo a solicitação dos nossos ouvintes, e na sequência, amada Edilson, eu amei uma mulher. Agora, gente, são...

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0: Muito bem, gente amiga, estamos de volta com Sucesso Total. Quero mandar um alusão para Colho Neto, a nossa cidade, né? Para minha querida Helena Félix, para o Sapato Brilhoso, para o Bernardo e a sua esposa Socorro, para o Antônio Cruz e para minha amiga Catarina, todos na rua 13 de Maio, no centro da cidade. E olha, eu quero aqui mandar um pedido de desculpas por Carlos José, que pediu aí a música Coração Velho com... Não, o José Marques, que pediu a música de Carlos José, Coração Velho. Eu realmente não encontrei na nossa playlist. Bem que você falou, José Marques, que realmente é uma música muito antiga, né? Mas nós temos músicas aqui na nossa playlist do Carlos José. Mas essa que você falou aí, Coração Velho, não temos. Também procurei aqui, ver se encontrava pelo YouTube, também não deu certo, não encontrei. Encontrei com outros cantores, mas não sei bem se é esta música, né? Então vou ficar devendo, mas já está anotado aqui para a gente procurar e colocar na nossa playlist. Obrigado aí até pela sua colaboração, tá bom? Vamos ver aqui mais ouvintes. Mandar um alô para Barras, já mandei agora há pouco. Quem é mais aqui? Quem volta aqui no programa? Alô, boa tarde.
1: Oi, Marcela, é a professora de Guadalupe, Piauí. É a mesma música de Renan e Raí. Sim. Coração Perdida. É porque minha amiga escreveu na lista. Ih, eu acho que você não escreve essa mensagem. Era oferecer para a mãe dela, Luciana e o Mozão. E para minha dona Maria e do bairro de São José Raimundo. Certo. O meu amigo Josiano, meu marido Índio.
0: Uhum.
1: E para ela, Ruana, e para todo mundo que mora na rua, na 140. Você pode passar essa música para mim, por favor?
0: Minha querida, aqui na mensagem está Coração Partido. Já rodou, né? O Renan e Raí. Aí não pode rodar mais, né? Alguém deve ter escrito aí errado para você, não? É Renan e Raí que você pediu, tá aqui, Coração Partido, tá? E aí não dá pra rodar outra porque já foi, tá? Mas de qualquer forma, agradeço muito a sua participação, viu? Obrigado. Outra oportunidade, quem sabe, né? Alô?
2: Boa tarde, Marcelo Macedo.
0: É o Milton Vieira.
2: Oi. Boa tarde, Eduardo Silva. Desculpa aí o erro aí. Marcelo Macedo. Eduardo Silva, eu gostaria de ouvir a música de Simone Mendes, Saudade Proibidas, para me oferecer para meu pai Zé Baixinho, minha mãe Francisca, meu mano Nego.
0: Deixa eu ver se eu consigo entender.
2: Eduardo Silva, eu gostaria de ouvir a música de Simone Mendes, Saudade Proibidas, para me oferecer para meu pai.
0: Saudade Proibida, Simone? Ou é Cristiano Neves que ela está pedindo? Meu Deus, deixa eu ver. Vamos ouvir novamente.
2: Marcelo Macedo. Eduardo Silva, eu gostaria de ouvir a música de Simone Mendes, Saudade Proibidas, para me oferecer para meu pai Zé Baixinho, minha mãe Francisca, meu mano Nego, minhas filhas Sandriele, Cauano, meu netinho David e Miguel, meu esposo João e para todos meus familiares, viu? Nas localidades vizinhas.
0: É, eu entendi.
2: E para você também, que é a Leidinha da Vaz da Roça, do Chico de Coivaras.
0: Tá ok, obrigado pela sua participação. Entendi, Simone Mendes, né? Vou procurar aqui, ver se eu consigo encontrar. Alô, aqui é a Dinalva, que mora em Tocos, no interior de Granja, no Ceará. Boa tarde, Granja. Ela gostaria de ouvir a música Com Meu Amei, com Benito de Paula, né? Tudo bem, então obrigado a vocês aí que estão participando, continue, mande o áudio, mande a mensagem, tá certo? Vamos ouvir agora Sandro Lúcio e na sequência Com Meu Amei, para atender aí a nossa querida ouvinte, a Dinalva de Tocos, no interior de Granja, no Ceará. Agora são 4h42.
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1: E olha, gente amiga, eu quero mandar um alô agora pro meu ouvinte, o Zé de Areia, que mora na rua Mariquinha Bacelar, no Anil 2, frente ao Espaço Sapucaia, em Coelho Neto, no Maranhão. Também, Coelho Neto, meu amigo Caíca, na rua Doutor Afonso Bacelar, boa tarde para você, ótimo fim de semana, né? Um abraço em toda a galera que tá aí no seu estabelecimento, neste momento, curtindo o sucesso total. Um alusão também para o professor Osmar Santos, para minha amiga, minha ouvinte Maria Varista, sua irmã Chiquinha, sua cunhada Isabel e a sua amiga Domingas em Pindaré, Zona.

Na Rural de Coelho Neto. Boa tarde, um abraço para o Gouveia, no centro da cidade de Coelho Neto, e a dona Maria Luísa, que é mãe da Jeane, esposa do Raimundinho da Olívia, que mora na rua Justino Bastos, também no bairro Sarney, em Coelho Neto.

0: Bem, gente, eu vou conversar agora com o Eduardo, que mora no Olho da Guinha, em Coelho Neto. Oi, Eduardo.
1: Boa tarde, Milton Vieira.
0: Boa tarde, meu querido.
1: Que é o Eduardo aqui do Olho da Guinha. Rapaz, queria ouvir aí a música do Bruno e Marrone, por um minuto.
0: Ô, querido.
1: Infelizmente... Oferecer aqui pra minha esposa, que estamos aqui na escuta, aqui no Olho da Guinha.
0: Tá certo.
1: E pra todos os ouvintes que estão curtindo a programação. E pro Gugu aí na Avenida Carlos Freire.
0: Tá certo, meu querido. Que mais? Só? Olha, meu querido Eduardo, você vai desculpar, mas a música que você pediu do Bruno Marrone já cantou, né? Felizmente. Mas eu dedico aí pra vocês aí no Olho da Guinha todas as músicas do programa daqui pra frente, tá? E o que já rodou também, já tá dedicado, tá, Eduardo? Desculpa aí, mas o Bruno já rodou hoje, né? Deixa eu ver aqui, tem mais ouvinte. Quem é mais aqui? Milton Vieira. Alô, boa tarde. Oi, meu garoto, tudo bem? O Diocrísio Fontinelli da Caça. É o Fontinelli da Caça. Ele mora em Poeira, em Granja, no Ceará, né? Tamo junto. Boa tarde, meu querido. Obrigado aí pela sua sintonia. Quem é também aqui? Tá certo, meu amigo, mas dá pra colocar música Banda Mastruz com Leite, Forró de Cabo a Rabo. É o José Marques. Tá ok, José Marques? Forró de Cabo a Rabo. Vamos selecionar aqui, tá bom, meu querido? Mas vamos ouvir agora, alguém pediu ao seu Valença Anunciação, né? E na sequência, Vanderly vai cantar Onde Deus Possa Me Ouvir. Olha a hora certa, gente, não perca seu compromisso, agora são 4h52.
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2: Muito bem, gente amiga, agora são 5 da tarde, 5 em ponto, né? Vamos ao break comercial e a gente volta já já.
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0: Muito bem, estamos de volta com o Sucesso Total, o programa que tem a sua força e a força dos produtos GF8. E tem ouvinte no ar.
1: Alô. Bom dia, boa tarde, como é que vocês estão? Tudo bem? Eu sou o Jorge, eu sou do Paraná, Guaíra. No momento eu estou trabalhando no Maranhão. Queria pedir uma informação aos ouvintes da rádio. Se alguém sabe alguma vaga pela região de Balsas.
0: Região de Balsas.
1: Ou São João dos Patos. Pode ser no Piauí também. Em alguma fazenda que estão precisando de gente para trabalhar. A parte de operador.
0: Então,
1: parte agrícola. De máquina pesada. Eu precisava fazer o passo. E queria pedir ajuda da rádio aí pra se alguém saber alguma vaga aí. Me ajudar aí, passar contato. Fazendo um grande favor. Vocês fiquem com Deus.
0: Ok, meu irmão. Tá pegando estrada aí, né? O Pantanal. É, esperamos, né, que alguém aí possa dá uma orientação aí pro companheiro, né, que ele está pedindo, nosso irmão caminhoneiro. Um abraço, ótimo fim de semana para você, tá, meu irmão? É, vamos ver aqui quem mais ouvinte. É, aqui o quem é este? Aqui é o Gentil Soares. Grande Gentil. Boa tarde para você, meu querido. Obrigado. Ele só mandou um boa tarde aqui só para cumprimentar mesmo, né? A Marlúcia. É, a Marlúcia, ela é nossa agente de vendas GF8. Oi, Marlúcia. Ela mandou aqui um vídeo. Olha o vídeo aí, bonita cidade.
2: Oi. Filmando.
0: É, a Marlúcia mandou um vídeo aqui da cidade onde ela mora, deve ser, né? Muito obrigado, querida, pela sua sintonia. Obrigado aí pelo vídeo. Deixa eu ver aqui mais aqui. O agente Braga da Agricolândia, ele volta mais uma vez. Alô, Braguinha.
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0: Grande Braga, obrigado aí mais uma vez pela sua participação, meu querido. Estamos sempre, volte sempre que quiser, tá? Bem, gente, vamos ouvir agora então Vanderly, Onde Deus Possa Me Ouvir, e na sequência, alguém pediu aí com Mastruz com Leite. É a música Forró de Cabo a Rabo. Não encontrei na nossa playlist, mas encontrei com Luiz Gonzaga, tá bom? Então vamos ouvir agora, são 5 da tarde, mais 11 minutos.
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0: É, e a Maria Alice volta mais uma vez, ela deixou de falar alguma coisa. Oi, Maria Alice, boa tarde.
1: Ei, bom dia, boa tarde. Eu sou sua cadeira cativa, tô botando que todo dia eu tô na...
0: Na Rede Escampiçada. Tá certo, minha querida.
1: O varandão da fazenda num dedo.
0: Eita, todo rapaz, dia eu tô... Irlande Faria tá devendo o alô, né?
1: Sou aqui de Coelho Neto. Dona Maria Alice.
0: Isso.
1: No bairro Subestação. Todo dia eu quero ver meu alô.
0: Tá
1: e
0: certo.
1: Música, que eu não sei qual é a música que eu vou botar. Mas eita, tendo a música pra mim, minhas amigas, falar em tudo. Minha família lá de Barras.
0: Tá certo. Barras do Pirinho.
1: Lá em Barras tem família, lá em São Paulo.
0: Em São Paulo.
1: Botar aqueles... Zap Zap.
0: Que mais?
1: Eu gosto muito de seu programa, não perdo.
0: Pra você ver como a Verdes Campos, ela serve pra encurtar distâncias, né? Você tem parentes em Barras, tem parentes em São Paulo e todos conectados com a Verdes Campos Sat, né? Isso é que é importante. Não é, querida?
1: Não perdo seu programa, quando é as 4 horas, 3 horas, 6 horas eu boto.
0: Já boto logo.
1: Só fecho o radinho quando termina.
0: Pois ele tá chegando.
1: E aí
0: chegando,
1: eu estou doente de meio joelho, mas assim mesmo, quando toca eu saio ainda me arribando ainda.
0: Tá certo.
1: Dançando as músicas, só as músicas que eu gosto.
0: Tá bom, minha querida, muito obrigado pela sua participação, ótimo fim de semana pra você, tá? Fique ligado que o Irlande Farias é depois do Rádio Notícias, tá bom? Vamos ouvir agora José Ribeiro, Vende-se Uma Casa, e na sequência Toninho Ferreira, Gamada no Locutor. Agora são 5:22.
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Gente amiga, e assim chegamos ao final de mais uma edição do Sucesso Total. Quero agradecer a você pelo carinho da sua audiência. Obrigado a você que mandou áudio, mensagem de texto, que participou do programa hoje. Olha, continue na nossa sintonia, tá bom? Vem aí o timaço do jornalismo da Rádio Verdes Campos Sati com o Rádio Notícia. Eu peço que Deus abençoe você e sua família. Eu sou Milton Vieira. Amanhã estaremos por aqui nos jornais, né, da emissora, e se Deus quiser, na segunda-feira voltaremos novamente com Sucesso Total. Um grande abraço e sucesso total na sua vida.

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0: eu sou o Fábio Brito e estamos chegando pelo sistema de comunicação Verdes Campusat com o seu Rádio Notícia de hoje, a notícia que você precisa no seu dia a dia. Começamos com as informações nacionais. Olha, a greve dos funcionários dos Correios ultrapassou uma semana em todo o país. O julgamento do dissídio coletivo está marcado para a próxima segunda-feira, dia 21, às 13h30. O principal impasse está na mudança do plano de saúde. Os trabalhadores contestam a intenção da empresa de migrar sua condição de mantenedora para patrocinadora do Correio Saúde. De acordo com a categoria, essa alteração pode elevar de forma abusiva custos e mensalidades cobrados de funcionários aposentados e dependentes com a perda de direitos trabalhistas. E agora falando de eleições 2026, a partir do sábado, dia 19, candidatas e candidatos que disputam as eleições de 2026 não poderão ser detidos ou presos, salvo em caso de flagrante delito. A regra está prevista no artigo 236, parágrafo 1º do Código Eleitoral e começa 15 dias antes do primeiro turno, marcado para o dia 4 de outubro. A proteção permanece até 6 de outubro, 48 horas após o encerramento da votação. A restrição não significa que candidatos estejam imunes a qualquer prisão. Não. Durante o período, a exceção prevista para eles é o flagrante delito. Caso ocorra uma prisão, a pessoa deverá ser imediatamente conduzida à presença do juiz competente e vai avaliar a legalidade da detenção. Se for constatada irregularidade, a prisão deverá ser relaxada. A mesma garantia é concedida aos integrantes das mesas receptoras de votos e aos fiscais de partidos políticos enquanto estiverem exercendo suas funções. E desse dia 18 de setembro, o Banco Central aprovou uma série de mudanças nas regras do Pix. As medidas ampliam as possibilidades de uso da ferramenta, regulamentam novas formas de cobrança e reforçam os mecanismos de segurança e combate a fraudes. Entre as principais novidades estão a autorização do Pix automático em conta salário e a regulamentação da cobrança híbrida, que reúne boleto bancário e QR Code do Pix em um mesmo documento. Uma das mudanças também permite que o Pix automático seja utilizado para pagamentos recorrentes a partir de conta salário. 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E segue o seu Rádio Notícia, agora chamando as informações de Teresina, no Piauí, com o Vanilson Brito. É com você, Vanilson.
1: 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Olá, Fábio Brito, obrigado pelas informações. Agora você segue o seu Rádio Notícias, direto de nossa central de jornalismo, Rede Verdes Campusat, em Teresina, no estado do Piauí. O Corpo de Bombeiros Militar do Piauí inaugurou o 9º Grupamento de Bombeiros Militar no município de Bom Jesus, na manhã desta sexta-feira, dia 18 de setembro. De acordo com a portaria de instalação, a sede funcionará de forma provisória no prédio do 19º Batalhão da Polícia Militar, localizado no centro da cidade. O 9º GBM contará com 35 bombeiros militares, sendo 3 oficiais e 32 praças. O governo do estado do Piauí sancionou a lei de número 9.115/26, que cria a política estadual de proteção dos direitos da pessoa com albinismo. A legislação propõe, nas suas diretrizes, a promoção de ações voltadas a garantir o direito à saúde, à inclusão social e aos demais direitos sociais da pessoa com albinismo, o estímulo à inserção delas no mercado de trabalho, além também do incentivo à formação e à capacitação de profissionais especializados no atendimento à pessoa com albinismo. 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E vamos com mais esta informação. A vacinação contra doenças pneumocócicas será ampliada no estado do Piauí para idosos a partir de 85 anos de idade. A medida tem como objetivo aumentar a proteção desse público contra doenças como pneumonia, que pode evoluir para quadros graves, principalmente entre pessoas mais vulneráveis. O Piauí deve receber 21 mil doses da Pneumovinte, com previsão de chegada nos dias 21 e 22 de setembro. Após o recebimento, as vacinas serão distribuídas para os municípios. Para receber a dose, o idoso deve procurar uma UBS levando um documento que comprove sua idade. Não é necessário apresentar prescrição médica. No local, os profissionais vão avaliar a situação vacinal e as condições de saúde do paciente antes da aplicação. Em Teresina, a Prefeitura Municipal sancionou a lei que regulamenta a cobrança da taxa da rolha nos bares e restaurantes de Teresina. A lei foi publicada no Diário Oficial do município na última edição da quinta-feira, 17 de setembro. Na prática, acontece quando clientes levam sua própria bebida alcoólica ou não para consumo no local. O estabelecimento cobra do consumidor um valor destinado a remunerar os serviços disponibilizados pelo cumprimento. Conforme a lei, a cobrança da tarifa será facultativa em Teresina. No entanto, o estabelecimento deverá seguir determinadas regras. Entre elas, o valor da cobrança deverá ser previamente informado, o estabelecimento deverá informar a forma de cobrança especificando se o valor será cobrado por garrafa ou por outro critério objetivo, é vedada a cobrança sem prévia e adequada informação ao consumidor, e o estabelecimento ainda deve informar ao consumidor, quando necessário, eventuais restrições. E agora você segue o seu Rádio Notícias com mais informações direto de nossa central de jornalismo, Rede Verdes Campos Sat.
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1: Seguimos o Rádio Notícias agora da central de jornalismo Verdes Campos Sat, aqui na cidade de Barras Norte do Piauí. Uma operação integrada das forças de segurança prendeu 3 pessoas em flagrantes nesta quinta-feira durante o cumprimento de 14 mandados de busca e apreensão em Luzilândia, no norte do Piauí. A ação foi realizada para combater o tráfico de drogas e outros crimes investigados na região. Durante as buscas, os policiais apreenderam espingardas e 2 pistolas. Também foram encontrados entorpecentes de diferentes tipos, munições, dinheiro e um veículo. Os materiais recolhidos foram encaminhados para a Delegacia de Polícia Civil de Luzilândia. A operação foi coordenada pelo Departamento Estadual de Repressão ao Narcotráfico, DENARC, e contou com a participação das Polícias Civil e Militar. Equipes do RONI, BEP, BOP e do Batalhão de Polícia de Choque participaram da ação. O Núcleo de Operações com Cães da Secretaria de Segurança Pública também auxiliou nas diligências. A Delegacia de Luzilândia recebeu os presos e os materiais apreendidos. Os 3 envolvidos foram autuados em flagrantes e permaneceram à disposição da Justiça. A operação faz parte das ações de combate ao tráfico de drogas e à criminalidade na região. 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E 3 focos de incêndio foram registrados nesta quinta-feira nas proximidades do Parque de Exposição Agropecuária de Parnaíba. O Corpo de Bombeiros foi acionado pelo menos 3 vezes durante o dia para combater as chamas na vegetação existente no entorno do parque. A sequência de ocorrências em uma mesma área levantou a possibilidade possibilidade de que incêndios tenham sido provocados de forma intencional, mas ainda não há confirmação oficial sobre a origem do fogo. Durante a noite, imagens teriam registrado algumas pessoas circulando de bicicleta próximo ao local onde começou o último foco. Segundo informações repassadas, ao perceberem a presença de seguranças, essas pessoas teriam fugido em direção à mata e abandonado as bicicletas. A movimentação chamou a atenção e deverá ser analisada pelas autoridades junto com as imagens das câmeras de segurança e outros elementos encontrados na região. Até o momento não foi confirmado quem iniciou os incêndios ou se existe relação entre a presença das pessoas e as ocorrências. O caso deverá ser investigado para esclarecer as circunstâncias. Vamos agora a mais informações dentro do Rádio Notícias, direto de Coelho Neto, no Maranhão, com o nosso colega Milton Vieira.
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3: Ok, Adilson Carlos, aqui no Maranhão, a Polícia Civil prendeu preventivamente ontem, quinta-feira, dia 17, em Caxias, um homem identificado pelas iniciais KFPO, investigado por descumprir medidas protetivas e agredir fisicamente a ex-companheira. Segundo a investigação da Delegacia Especial da Mulher, o caso ocorreu na madrugada de 30 de agosto. Por volta das 2:30 da manhã, o investigado teria entrado na residência da vítima, apesar das restrições impostas pela justiça e cometido as agressões. A mulher teria sido atingida com socos e tapas, além de ter sofrido puxões de cabelo. As lesões foram registradas por meio de exames de corpo de delito. Após o cumprimento do mandado de prisão, o homem foi encaminhado para os procedimentos legais e permanece à disposição da justiça. 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E o Tribunal Regional Eleitoral do Maranhão informou que 98,8% dos pedidos de registro de candidatura para as eleições 2026 já foram analisados e julgados pela Justiça Eleitoral. De acordo com a presidência do TRE do Maranhão, os processos que ainda estão pendentes encontram-se na etapa final de tramitação. Cerca de metade deles corresponde a pedidos de substituição de candidatos apresentados nos últimos dias. O sistema de candidaturas foi programado para ser encerrado nesta quarta-feira, dia 16. A medida permite que a equipe técnica avance para a geração de mídias que serão utilizadas na preparação das urnas eletrônicas. O TRE do Maranhão também aprovou por unanimidade uma alteração no calendário de geração de mídias e preparação das urnas em diferentes zonas eleitorais, incluindo a capital São Luís e os municípios de Viana, São Bento e Bom Jardim. E agora vamos a Campo Maior, no Piauí, para as informações do nosso colega Eduardo Silva.
2: 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Olá,
4: obrigado a você pelas suas informações do estado do Maranhão. Vamos aqui voltar para a cidade de Campo Maior, na região norte do estado do Piauí, direto aqui da nossa central de jornalismo. Olha, Eduardo Silva vai trazer informações para você sobre vocês que acompanham a nossa programação jornalística.

0: O cantor usou as redes sociais para poder informar que os seus shows que estavam, no caso, agendados para apresentação aqui na região norte do estado do Piauí, incluindo o sábado, dia 19, aqui na cidade de Cabeceiras do Piauí e também na capital Teresina, esses shows estão cancelados. A própria assessoria do cantor informou hoje, sexta-feira, que estaria, né, no caso, disponibilizando as informações sobre esses cancelamentos desses shows aí marcados. A razão, né, do ocorrido aí, segundo informações da equipe de assessoria do cantor, seria por conta de um ocorrido envolvendo a aeronave que transportava o Rei Vaqueiro e sua equipe no último domingo. E com isso, o cantor não vai cumprir agenda nem na capital do estado do Piauí, nem em Cabeceiras, onde estava marcado para a apresentação desses shows. Então está aí, né? Com essa, no caso, com esse cancelamento de shows, a gente não sabe como é que fica a questão do pedido do promotor de justiça da cidade, que já vinha pedindo o cancelamento desse show, né? A gente vai acompanhar esse caso de perto e saber como é que se comporta aí, né, os próximos passos. Então, a apresentação do cantor Rei Vaqueiro, segundo informações aí obtidas aqui de última hora, é que o cantor fez o cancelamento desses shows aqui no estado do Piauí. 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Eu agora vou para o estado do Maranhão. De lá fala ele com informações. Messias GF8. Olá, Messias. É com você.
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2: Ok, então, Eduardo Silva, muito obrigado pela sua participação aqui no Rádio Notícia, né? O resumo do dia pela Verdes Campos SAT. E agora vamos com informações aqui da Central de Jornalismo de São João dos Patos. Olha, mais um homem preso por não pagar a pensão alimentícia na cidade de Imperatriz. Mais um homem foi preso em Imperatriz por não pagar a pensão alimentícia. A prisão aconteceu na última quinta-feira no bairro Bacuri, durante uma ação da Guarda Municipal. Segundo as informações repassadas pela GMI, contra o homem havia um mandado de prisão expedido pela primeira vara de família de Goiânia, em razão do não pagamento de pensão alimentícia. Após ser localizado pelos policiais, ele recebeu voz de prisão e foi encaminhado para a delegacia de polícia. Olha, a prisão ocorreu, né, durante as ações realizadas pela Guarda Municipal ao longo desta última quinta-feira, dia 17, que também resultaram na localização de uma outra pessoa com mandado de prisão em aberto na cidade. Além do caso relacionado à pensão alimentícia, outro homem também foi preso durante as ações, desta vez no bairro Bom Jesus, em Imperatriz. De acordo com as informações, ele tinha um mandado de prisão expedido pela 5ª Vara Criminal de Imperatriz pelo crime de receptação. O homem também foi localizado pelos policiais e preso em cumprimento à determinação judicial. Após as prisões, os dois homens foram encaminhados à delegacia de polícia, onde foram apresentados para os procedimentos cabíveis. As ocorrências foram registradas durante as ações da Guarda Municipal realizadas durante toda a quinta-feira, dia 17, em diferentes pontos do município de Imperatriz. 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

0: 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E agora vamos com informações de Esperantinópolis, no interior do Maranhão. É com ele, com Robert Lândio.
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2: Ok, Messias, muito obrigado pelas informações de sua região. E eu sigo com Rádio Notícia, direto da Central de Jornalismo de Esperantinópolis, Maranhão. A Justiça do Maranhão decretou no final da tarde dessa última quinta-feira a prisão preventiva de Guilherme Salles, de 23 anos, principal suspeito de matar a ex-namorada, Jacirene da Conceição, de 27 anos. O crime ocorreu em Paulo Ramos, Maranhão, e é investigado como feminicídio. Na quarta-feira, Guilherme se apresentou à Polícia Civil em São Luís, onde prestou depoimento e apresentou sua versão sobre o caso. Como ainda não havia mandado de prisão contra ele naquele momento, o suspeito foi liberado e saiu pela porta da frente da delegacia. Com a expedição do mandado de prisão preventiva pela justiça, Guilherme passou a ser considerado foragido. As forças de segurança realizam diligências para localizá-lo e cumprir a ordem judicial. A Polícia Civil solicita qualquer informação sobre o paradeiro do suspeito que seja repassada às autoridades de forma segura e anônima. O caso segue investigação pelas autoridades competentes. 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A Polícia Civil prendeu na manhã dessa última quinta-feira dois homens suspeitos de envolvimento em uma série de furtos em Trindade do Vale. Segundo as informações, eles são apontados como responsáveis por furtos de hidrômetros e fios de cobre retirados de aparelhos de ar-condicionado. Durante a operação, também foram presos em flagrante suspeitos de receptação dos materiais. Os envolvidos foram encaminhados à 14ª Delegacia Regional para os procedimentos legais cabíveis. As investigações continuam. E seguimos com Destaques do Esporte com Emanuel Lucas.
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3: Muito obrigado, Robert Lândio, trazendo as informações direto da nossa central de jornalismo aí de Esperantinópolis, no estado do Maranhão. Trazendo agora os destaques do esporte, sendo oferecimento do óleo Santa Helena. 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Falando agora de uma informação e um manifesto que foi publicado na última quinta-feira, alguns dos principais clubes de futebol do país defenderam o mercado regulado de apostas no Brasil. O documento é uma reação à possibilidade do governo federal de publicar uma medida provisória que proibiria os jogos de cassino online. Até o momento da divulgação dessa informação, o texto foi publicado nos perfis da Federação Paulista de Futebol, em parceria com Palmeiras, Santos e São Paulo, e também da Federação de Futebol do Estado do Rio de Janeiro, com apoio de Botafogo, Flamengo, Fluminense, Vasco e também o Cruzeiro. A nota afirma que o investimento das empresas de apostas autorizadas tornou-se uma das principais fontes de receita do esporte e que esses recursos também alcançariam equipes de menor expressão, de divisões de acesso e também com competições com menor exposição comercial. O manifesto também alerta que mudanças nas regras não farão com que as apostas deixem de existir, mas que elas podem empurrar os apostadores para o mercado ilegal. Os clubes defendem que é preciso combater a ilegalidade, fortalecer a fiscalização e aperfeiçoar os mecanismos de proteção sem colocar em risco o mercado que foi regulamentado pelo próprio Estado. Encerra afirmando que o torcedor não pode pagar essa conta. Se acabar o mercado regulado, as apostas não acabam. O futebol é que acaba. Desde a semana passada, cartolas têm se encontrado para desenhar uma resposta. Os clubes paulistas fizeram reuniões à federação, que articulou com outras federações para avaliar esse cenário, que inclui também um projeto de lei na Câmara de São Paulo para restringir publicidade das empresas de apostas na cidade. E falando do futebol paulista, mais precisamente do Corinthians, lideranças das principais torcidas organizadas do clube estiveram no CT Joaquim Grava, nessa sexta-feira, para conversar com parte do elenco e cobrar explicações sobre a postura do time nos últimos jogos. O grupo de torcedores foi autorizado a entrar no centro de treinamento antes da atividade comandada pelo técnico Fernando Diniz. A reunião ocorreu na sala de imprensa do local e contou com a presença dos jogadores Hugo Souza, goleiro, Gustavo Henrique, zagueiro, Raniel, meio de campo, Rodrigo Garro, meio de campo, Mendes Depay, meio atacante, e também do treinador Fernando Diniz. O Corinthians, né, que está vivendo aí o pior momento da temporada, onde está vivendo aí uma sequência de 5 derrotas seguidas e também a eliminação aí dura para a equipe do Estudiantes na Libertadores. Na manhã seguinte, após a eliminação para o clube da Argentina, o muro do Parque São Jorge, a sede social do Corinthians, foi pichado com as frases: fora Memphis, salário de milhões e futebol de centavos. A equipe volta a entrar em campo neste domingo, às 16h, contra o Fluminense, na Neoquímica Arena, pelo Campeonato Brasileiro, jogo com transmissão aqui da rede de rádios Verdes Campos Sat. E falando agora do Flamengo, né? Falando aí do craque camisa 10 de Arrascaeta, que saiu do banco, né, para resolver a parada e mandar o Flamengo para as semifinais do torneio, né? O jogo que terminou empatado, né? O Flamengo que fez aí uma das suas piores apresentações na temporada, mas o Arrascaeta não salvou, né, o time do Flamengo de perder aí para a equipe do Del Valle em pleno Maracanã. E ele, né, vindo do banco de reserva, salvou a equipe e ele pode agora se igualar ao Galinho Zico, né? Ele que tem 14 gols, né, aí pelo Flamengo, né, em Libertadores da América, né? E no total são 19, isso se contar a passagem dele pelo Cruzeiro. O Galinho, né, o Zico tem aí 16 gols. Então, se ele fizer mais 3 nesses dois jogos aí contra o Estudiantes e numa possível final contra Palmeiras ou contra o Fluminense, ele pode ultrapassar aí ser o jogador do Flamengo com o maior número de gols em Libertadores da América. Lembrando que a Arrascaeta tem aí 3 títulos de Libertadores conquistados em 2019, 2022 e 2025. Portanto, meus amigos, essas são as informações do esporte. Eu volto a qualquer momento dentro do Rádio Notícias trazendo muito mais informações para você. Você segue agora com a sequência da programação normal da rede de rádios Verdes Campos Sat.
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5: Vamos lá, agora são 6 horas horário de Brasília.
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compadre, alô, minha comadre, eu já cheguei, mas é tão bom ter você aqui, não é? Primeiro eu quero dar boa noite, principalmente pra vovó, pro vovô, peço licença pra entrar na sua casa e saudar com carinho, benção vovô, benção vovó, que essa benção me traga felicidade e que traga também para você, porque a fé cura, a água cura e os produtos de F8 salvam vidas e pode salvar a minha e a sua. Eu sou o compadre Irlândio Farias e chego com alegria, paz de espírito e muita energia boa para abençoar a sua noite. Falo direto da Rede Rádio Verdes Campos Sat para todo o Brasil e para o mundo via internet. Está no ar o Terreiro da Fazenda, na rádio do vovô, da vovó, na rádio do amigo caminhoneiro e de todos os meus irmãos camponês que estão aí do outro lado ligadinho. O lavrador, homem da roça, que sempre, não é, acompanha o nosso Terreirão da Fazenda e a gente fica aqui, não é, feliz da vida. Obrigado, meu povo, pelo carinho. Olha, o Terreiro da Fazenda é assim. Olha, ó.

0: Fazenda, que já tá no ar com o compadre Irlândio Farias, levando aquele forrozão bom, aquele forró que você sabe que a gente tem aqui o prazer de receber vocês todos os dias. 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Vamos falar também dos nossos hotéis da Rede Cajuína, do nosso espaço, tanto do Centro de Convenções Maranhense em Timon, como dos hotéis da Rede de Cajuína. 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Lá é maravilhoso. Para você se hospedar com a sua esposa, sua namorada, não é? Fazer diferente. Com certeza daqui a pouco também a gente vai falar dele. Tudo isso e muito mais. Para você mandar um vídeo para nós, é muito simples. É só gravar o telefone sempre na horizontal, deitado, não é? 30, 40 segundos. Olha, vai ficar primeiríssima. Vai ficar bom demais. Então, olha, tá na hora de você vir aqui, bater uma prosa com o compadre Irlândio, pedir um forrozinho, pé de serra ou um forró das antigas, que a gente vai se entender muito bem. Muito obrigado a você no interior, na cidade pequena, nas grandes capitais, você caminhoneiro, você taxista, você motorista de aplicativo, você mototaxista. Olha, é tão bom ter vocês aqui comigo, viu? Apresentando o Terreiro da Fazenda. Basta você participar. Manda o seu vídeo, manda o seu áudio, que a gente vai ficar aqui aguardando, porque o Terreirão da Fazenda já tá no ar.
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0: Que dia é hoje, Irlândio Farias? Hoje é 18 de setembro. Vamos parabenizar todos os aniversariantes dessa data.
1: Parabéns, parabéns, parabéns pra você.
0: Parabéns! Vamos começar! Cadê o Luizão? Hein? Passo fome, mas não deixo. Luizão, então arrocha aí, vamos lá! Oi?

fire, né, compadre? É bom demais, não é? Olha, é tudo de bom ter a sua companhia aqui no Terreirão da Fazenda. Vamos juntos, fazendo essa festa maravilhosa. 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

0: Eita, compadre, que maravilha, coisa boa! Olha, a gente sempre fala aqui da importância de ser um agente de venda. Por quê? Porque ser um agente de venda é trabalhar honestamente, é ganhar o seu dinheiro. Por isso, olha, são milhares de famílias que hoje dependem, não é? Depende dos produtos GF8 e hoje estão muito bem. Tem gente que já comprou moto, tem gente que já está comprando carrinho, tem gente que já construiu uma parede que queria construir, não é? E a gente, quando fala que nós precisamos de agente de venda, principalmente no estado do Maranhão, você que mora no Ceará, não é? Você que mora também na região aí, não é, do Maranhão, como Pedreiras, Tuntum, Lago da Pedra, e muita gente fica com aquela: ser um agente de venda, será que é bom? Olha, eu não vou dizer para você que seja bom, mas é melhor do que ser bom é falar com um agente de venda para saber como é que é. E eu tô com a nossa agente de venda aqui, não é? Hoje eu vou falar com a Irene. Irene, boa noite, tudo bem, minha comadre?
1: Boa noite, meu amigo Irlande Faria.
0: Eu quero saber de você, há quanto tempo você vende os produtos GF8?
1: Eu vendo desde 2016.
0: 2016. Quem foi que deu essa dica para você ser um agente de venda? A senhora ser um agente de venda?
1: Foi eu e o Raimundo Cunha mesmo.
0: Então, você é o Raimundo Cunha?
1: Eu ouvi a propaganda, os anúncios, tudo. E eu falei, vamos entrar. Aí,
0: irmão,
1: vamos entrar pra valer.
0: Olha aí, Irene, desse tempo pra cá, quando você entrou com a cabeça erguida, e o que você tem conseguido durante todo esse tempo, sendo um agente de venda de 2016 pra cá?
1: É, a gente tem conseguido dar uma ajeitadinha na casa, não tá ainda do jeito que a gente quer, mas já demos já um empurrãozinho bom. E também quando a gente precisa fazer o check-up, a gente não precisa estar fazendo bingo nem leilão, a gente vai com o dinheiro da gente e vai.
0: Com o dinheiro que vocês conseguiram conquistar através da venda dos produtos GF8.
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0: O que representa para você, o Raimundo Cunha, os produtos GF8 e vocês como agente de venda?
1: Os produtos GF8 representam saúde, qualidade de vida e bem-estar para nós, para nossos clientes.
0: É difícil, então, é difícil ser um agente de venda hoje?
1: Não, é muito fácil. É só você entrar com fé e acreditar que dá certo.
0: Ô Irene, além de você ter conseguido ajeitar sua casa, você diz para mim também que com esse dinheirinho das vendas, você também vai, faz seu check-up, vai no médico, não precisa mais fazer bingo, não precisa arrecadar o dinheiro através de bingo, mas sim, só com as vendas dos produtos GF8, né, Irene?
1: É isso. Também, uma que eu nunca gostei dessa, de andar fazendo bingo, nem leilão, para poder conseguir. Eu gosto de trabalhar e ter o meu dinheiro para me resolver minhas coisas. Eu tô assim.
0: O que eu quero dizer é o seguinte para você também. Você está feliz em ser um agente de venda?
1: Muito feliz. Só agradecer primeiramente a Deus e a cada um dos nossos clientes e ao seu Franlin por dar essa oportunidade para nós. E nós temos agente de venda. Eu e Raimundo Cunha estamos muito felizes. Agradecemos muito, muito mesmo.
0: E qual é a dica que você dá para aquelas pessoas que têm vontade de entrar, estão em dúvida? Qual é a dica que você dá para elas?
1: A entrar com fé. Com fé, em pé. Que tudo dá certo. Mas entrar mesmo com cabeça erguida.
0: Olha aí, que maravilha. Agora, Irene, com os produtos GF8, você e o Raimundo Cunha têm arrumado muito amigos?
1: Muito amigos, graças a Deus. Nós temos muito amigos. Só agradecer também a cada um deles que Deus manda para nós.
0: E, pelo jeito, muitas pessoas, você tem uma banquinha também aí no mercado. E as pessoas procuram vocês agora? Como é que é?
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0: Então é isso aí, pessoal. 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É 10 anos. 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
0: Tá aí, Irene.
1: Só não entra quem não quer e quem não confia em Deus. Se confiar em Deus, confiar na garra e em frente.
0: Os produtos, as pessoas elogiam muito os nossos produtos de F8?
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0: Irene, eu só queria te agradecer. Esse depoimento de agente de venda é importante para as pessoas verem, ouvirem e realmente saber o quanto é importante ser um agente de venda, não é isso?
1: Com certeza.
0: Muito obrigado, Irene. Para você, o Raimundo Cunha, tá bom?
1: Obrigado, digo eu. Raimundo Cunha tá mandando um abraço aqui, viu?
0: Muito obrigado, Raimundo. Um abraço. Olha, pessoal, é exatamente isso que eu falo sempre aqui. Ser um agente de venda é importante? É. Por quê? Você vai ganhar o seu dinheiro. Você que trabalha, mora com a sua mãe, sua avó, não é? Pessoal, é uma forma de você comprar suas coisinhas, ganhando seu dinheiro vendendo os produtos GF8. Então eu quero chamar mais uma vez a atenção para você que mora no Maranhão, você que mora no Ceará. Ah, Irlande, mas eu trabalho, eu não vou ter tempo. 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É você. 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Ah, mas lá no meu trabalho. 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Eu vou para o intervalo, volto já já, é rapidinho, segura aí.
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0: Tropicália, onde está você no Terreirão, compadre? Eu tô aqui no Terreirão da Fazenda, fazendo essa festa junto com você. Vamos lá, tem ouvinte aí pra falar com a gente, produção?
1: Boa noite, meu compadre Orlando Faria. Aqui
0: boa
1: é o cara
0: noite.
1: Do Orixá, do bairro Free Peace, aqui no Campo Maior.
0: Opa!
1: Queria pedir uma música aí, Dois Siri, jogando bola.
0: Dois Siri!
1: Queria oferecer pro meu compadre Raimundo Chico aqui, tô aqui no barzinho dele aqui. Meu cunhado, Zé do Olho, para todos do bairro Free Peace, e a vovó.
0: Ô, rapaz, que maravilha, coisa boa. Vamos lá, bota o povão aí.
2: Meu compadre.

0: pra toda a galera ali de Timbiras, Codó do Maranhão, que tá sintonizado aí na Verde Campos. Um abração aí, meu, tudo de boa.
1: É o Thiago Caminhoneiro, ele botou mais outro vídeo aqui, vamos lá.
0: Especial lá para minha esposa e para meu sogro, padre, que tá lá em Timbiras, beleza?
1: Olha aí. Beleza, compadre, o padre, rapaz, cadê o padre? A comadre deve gravar um vídeo daqui a pouco do padre na mesa comendo lá, hein? Eita, rapaz, o padre é uma figura maravilhosa. Obrigado aí pelo carinho. Vamos lá, bota o povão pra falar. É o quê, produção? Ah, tá, então vamos lá. Né? Oi, só falou oi aqui, a comadre. Mas, cadê a Irene? Tá aí já? Bota a Irene pra falar.
2: Boa noite, Gislaine.
1: Irene não, perdão. Inês, né? A Inês.
2: Eu falei, eu sou a Inês Leite de Campanha. Gislaine, bora falar um pouquinho a respeito dos pães do Jeff.
1: Vamos lá, comadre.
2: Falar dos pães do Jeff. Eu estamos falando de saúde, de coisas boas. E levamos sorte para nossos clientes. Eu quero dar uma boa noite para o Zé Romão no Alto Meio. Boa noite, Zé Romão. E seu Zé Espodano Domingo do Tuturubá, boa noite. Boa noite para o Zeca Miguel da América, boa noite. Antônio Ribeiro e a dona Fátima Francisca Maria em Santa Tereza, boa noite. 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Uma boa noite.
1: Valeu, comadre. Um abraço.
3: Oi, oi, oi. Boa noite.
1: Boa noite, compadre.
3: Vocês. É Galrone aqui do Pico, aqui no município de Alto Longar.
1: Ô, oh, Rony.
3: Queria saber com vocês, para vocês religar aí o sinal que vem pra cá.
1: Ah, Rony, da hora. Dos Campos, sei.
3: Que não tá pegando aqui.
1: Ah, não, é porque, Rony.
3: Com vocês, para vocês.
1: Beleza. Então, aí, deixa eu te falar. Nós estamos aí com... Tá mais ou menos com um dia, não é? Que nós estamos aí fazendo a manutenção, os nossos técnicos já tá lá, mas já chega aí com aquele sinal cristalino, tá bom, Rony? Um abraço para você, meu irmão. Muito obrigado pelo carinho.
4: Boa noite, meu amigo Islando Faria. É só um alô aí pro meu amigo Wagner aqui, fazendo um novo plano. Acompanhando, opa, aqui o terreiro da fazenda junto com o seu Gil.
1: Ô, rapaz, que maravilha.
4: Tem qualquer música aí do Luiz Gonzaga.
1: Olha aí, que maravilha. Obrigado, compadre, pelo carinho. Cadê o homem lá de Sergipe, hein?
5: Doutor, o doutor Faria, Elias.
6: Doutor Elias, daqui de Sergipe. Já estou atualizado. Passa aquela mulher. Ô, mulher, você é linda. Agora você não tem. Para o Fezinho, para a família Fonseca, Roberto, você que é linda. Luiz Paulo, Brasilinho. Vitória, minha sobrinha. Vitória, meu maravilhoso. Adriana Chaga. Doutor Faria também. O senhor merece. O senhor é nota 10 mil nota. Para Carol. Verônica da sua terra. Ravi, Davi e Léo, Jussieri, Renira e Reni, e Cláudio do Foro, Sandra Chaga, Carmen Amélia, e Carol, e Adriano Merlino, já estou atualizado. Passe aquela música, ô mulher, você é linda, agora você não tem, já sabe qual é. Coisa que não passar essa, passe a de Flávio José, já sabe qual é, a da vovó, e a do vovô.
1: Olha, obrigado, vou você encontra aqui. Vamos
7: boa
1: lá.
7: Boa noite, padre. Que eu me gostei do bem bom, viu? Jatobá.
1: Opa!
7: Eu estou aqui, contato 981-109. Pode bater para o som do Martins Coleiro, vou dizer para o Antônio Cláudio, o Carlão, o Dona Gilda, e também dos corredores, né? Simpatia. Nosso amigo lá, também o Gorozão, que ele chama, o Bier, ligadão aí. É, a família Moura, a família Meligita, tá ligado? Seu Citão também. Está ligado? A Cruzinha do Sossego, né? Ligadão. Bier.
1: E esse Bier que ele fala tanto, né, rapaz? Eita, Miguel Senna. Um abraço, meu irmão. Olha, vamos lá.
8: Boa noite, compadre Irlande Faria. Aqui é o Raimundo Lira, da comunidade São Paulo, município Nossa Senhora de Nazaré. Nós estamos aqui na escuta do programão de novo, compadre. Todo dia.
1: Ô, compadre, obrigado pelo carinho.

0: carinho, viu,
1: papai? Minha sogra aqui na baladeira, eu na minha. Quero que você passe uma música hoje, compadre. Da moleca sem vergonha, coração partido. Pra nós escutar aqui. Eu e todos de casa aqui. Todos que estão na escuta.
0: Olha, obrigado, compadre. Um abração pra você. Muito obrigado pela sintonia. Hein, pessoal? Tão ligado com a gente, né? Um abraço. Tudo de bom. Quem é produção? Vamos mandar um alôzão também pro Antônio. Qual é o nome dele lá, produção? O Sérgio, né? E o Antônio também. Ah, muito bem, rapaz. Estão ligadinho com a gente? Ah, pois um abraço para ele, né? Tudo de bom, compadre. Um abraço para você. Continue aqui no nosso Terreirão da Fazenda, fazendo essa festa maravilhosa. Ô, rapaz, mas é bom, não é? Olha, vamos aqui botar o povão. Quem é que tá aí, produção? Então bote, vamos lá.
2: Boa noite, Lândia Faria, dona Maria Lopes, já está aqui na sintonia do Terreiro da Fazenda aqui.
0: Opa!
2: Ferraz, Teresina, Piauí. Boa noite também para todos os ouvintes que estão na sintonia do Terreiro da Fazenda. Oi, Lândia, eu gostaria que você colocasse uma forró do aquela que já se estava na peneira, estava pisando. Eu disse para todos os ouvintes que estão na sintonia do Terreiro da Fazenda e boa noite, tudo de bom.
0: Obrigado, compadre. Um abraço.
3: Ei, bom dia, boa tarde. Eu sou sua cadeira cativa. Estou botando que todo dia eu estou assistindo.
0: Opa!
3: O varandão da fazenda.
0: O terreirão da fazenda.
3: Todo dia eu estou... Sou aqui de Coelho Neto.
0: A Maria Alice.
3: Dona Maria Alice.
0: Opa, dona
3: no
0: Maria.
3: No bairro Subestação. Todo dia eu quero ver meu alô.
0: Opa.
3: E música, que eu não sei qual é a música que eu vou botar.
0: Que vai pedir,
3: mas
0: né?
3: Mas tendo a música pra mim, minhas amigas, falar em tudo. Minha família lá de Barras. Lá em Barra tem família, lá em São Paulo. Botar pelo zap zap. Eu gosto muito do seu programa, não perdo.
0: Ô, comadre Maria Alice, obrigado.
3: Não perdo seu programa, quando é as 6 horas rabota.
0: Rabota no terreirão.
3: Só fecho o radinho quando termina. E aí eu estou doente de meio joelho, mas assim mesmo, quando... Toca, eu saio ainda me arribando ainda.
0: Olha aí,
3: dançando,
0: rapaz.
3: Dançando as músicas, é só as músicas que eu gosto.
0: Olha, tá, comadre, use o óleo Santa Helena no seu
3: gostei
0: joelho, viu?
3: Gostei muito. E também tô tomando seis remédios.
0: Opa!
3: Que estão passando.
0: É bom.
3: Já hoje já fui na farmacinha. Comprei... O remédio, tô tomando.
0: Ah, lá em Coelho Neto, na nossa loja.
3: Tô tendo a farmácia também de lá, tô esperando a graça de Deus.
0: Ah, é lá na nossa loja que ela falou, farmacinha, né? Obrigado, comadre, um abraço. Boa noite, compadre, tô aqui na escuta do seu programa junto com o padre Leandro e Henrique. Olha aí que maravilha. Cadê o Nonatinho Fialho, hein?
4: 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E dando aquela boa noite aqui para o seu Edmilson, ali no assentamento Renascer do Campo, meu amigo. O seu Edmilson é nosso amigo cliente, tá ligadão aqui no Terão da Fazenda. O seu Adilson, rapaz, boa noite, o seu Adilson. Boa noite, dona Tonha, rapaz. Ela, em Faria, seu Adilson, dona Tonha, mora ali no assentamento Renascer do Campo. É aqui, município de Alto, ligado no terreiro da fazenda, rapaz.
5: Compadre Irlande, seu boa noite. Compadre, aqui o rádio já tá ligado aqui no seu programa, viu? E hoje nós queremos que nós tomamos resenha danada aqui ouvindo você. Era pra mim fazer o vídeo, pai. Negócio que meu celular do flash tá ruim. E resenha danada escutando aqui o som da Verde Campo Sate aqui no município de Timbiras. Aqui no sítio Bom Jesus. Aqui na casa do meu amigo Basílio, viu? Compadre, a música que nós queremos hoje, na verdade é duas músicas, se o senhor puder, viu? Do João Bandeira. Você botar pra nós aí, viu? Aí aqui tá na escuta o amigo Thales, viu? E a Jane Santos, tá ligada aqui no seu programa.

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1: Agora são 7 horas, horário de Brasília.
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0: Moleca sem vergonha, coração dividido, hein? Ah, vou te contar, é lábios dividido, né, coração, Irlândia? É lábios dividido. Olha, agora são 7h11 no Terreirão da Fazenda. É o povo ligado nela e ela com o povo.
1: Oi, boa noite, meu compadre Irlândia. E aí, como é que tá? Aí no Terreirão da Fazenda, tô aqui só curtindo.
0: Ô, comadre, tá bem.
1: Sou de regeneração no Piauí, no Morro da Lavina, como sempre nós somos. Assiste o seu programa todas as noites, ofereceu uma música de Limão com Mel para meu esposo Jax Henrique, para meu filho Jax Manuel, para meu compadre Mauro, que está aqui em casa também ouvindo a rádio, e para todos que curtiram a rádio, e um abraço, estamos aqui só curtindo um sonzinho. E um vento maravilhoso.
0: Eita.
2: Eu quero cavalo, jumenta, coruja, cigarro, galo, um porco.
0: Rapaz, que é tudo,
2: boa,
0: né?
2: Boa noite, compadre.
0: Boa noite.
2: Eu quero mais.
0: Olha aí. Cadê a coruja? Cadê o galo, hein? Eita, mas esse galo é bom!
3: Olá, Ivone Paris, boa noite. Boa noite aí a todos os ouvintes.
0: Boa noite.
3: Na Verdes Campos Sats, Terreiro da Fazenda. Eu queria pedir uma música, eu queria pedir Desejo Louco com Carlos André. E oferecer para todos que estão ouvindo o programa. Graça Ferreira, também a Dona Francisca, seu João Luiz, Dorinha, Joaninha, e para todas essas turmas que estão ouvindo aqui, Teresina Margot, sou Alderina Teresina, viu? Está aqui sempre na escuta do programa, todos os dias.
0: Opa.
3: Ai, para Marli, Rio de Janeiro, Taboraí, viu?
0: Boa noite. Tá certo. É o que, produção? Obrigado, comadre.
1: Assiste o seu programa todas as noites
0: e
1: ofereceu a música de Limão com Mel.
0: Ah, é produção, é Limão com Mel. Agora tu, né? Eita, produção. Beleza, comadre. Obrigado pelo carinho da audiência, a todo esse povão que estão acompanhando o nosso programa. Olha, só tenho a agradecer por cada um, não é? É o povo que gosta de participar, é o povo que participa e a gente fica aqui, não é? Feliz da vida, porque a gente sabe, não é, o carinho que cada um de vocês tem pelo Terreiro da Fazenda. Obrigado, comadre, muito obrigado, viu? Que dê, produção? Tem mais ouvinte aí? Tem? Então vamos botar mais ouvinte aí para falar com a gente do Terreiro da Fazenda. Quem é que tá aí? Solta aí, compadre. É áudio? Bota o áudio aí. Vamos lá.
4: Eloide, vou virar uma fera. Boa noite, Hernani.
0: Boa noite. Boa noite, compadre.
4: Estou aqui na escuta. Passa essa cantiga, que eu tô.
0: Ah, cantiga bonita, né?
4: Ontem eu te pedi uma música, tu não coisou. Ele não tinha. Aí mandei outro, não toca.
0: É, não toco, é verdade.
4: Essa agora?
0: Essa aí eu toco. Olha, quando eu falar que não toco, é porque não dá pra tocar, compadre. Mas quando eu falo que toco, é um prazer, viu? Pode deixar. Quando a gente toca, a gente toca. Ele, ô, compadre, eu posso tocar essa daí. Duplo sentido, música que não toco. Alô, boa noite!
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0: 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E qual é a música que você pede hoje?
5: Eu quero ouvir aí, Irlândio, Zé Gonzaga, Camarão é Peixe Bom. Eu ofereço para todos os ouvintes que estiver ouvindo a programação do Terreiro da Fazenda. E amanhã, Irlândio, eu estou indo ao Expedito Lopes, visitando a família Simão.
0: Ah, família Simão, rapaz.
5: É, amanhã meu povo de Dois Pedritos me espere que eu tô chegando amanhã cedo aí em Dois Pedritos. Quem não conhece Marcão do Povo, que queira conhecer, é só ir lá na residência do meu amigo Deda Simão e Paulinho Simão, que estarei lá amanhã, rapaz, a partir das 7 da manhã.
0: Eu já tive o prazer de conhecer o Marcão, uma pessoa maravilhosa.
5: É, e eu também tive o prazer de conhecer o Irlândia. O Irlândia já veio aqui em casa, eu tô aguardando ele aqui novamente para nós comer aquele doce de caju.
0: Cadê os caju, hein, Marcão?
5: Oi?
0: Cadê os caju, rapaz?
5: Os caju já tá na safra, Irlândia. O caju tá tendo muito caju agora.
0: Eita! Obrigado, Marcão. Um abraço.
5: Eu que agradeço, Irlândia.
0: 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Vamos lá, vamos com o forró, compadre. Tem aí? Tem um forrozinho aí? Então bota aí, limão com mel.

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Fala, compadre! É o Carlos André, desejo louco, dentro do nosso terreirão da fazenda com Irlândio Farias. Aqui é bom, não é? 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

0: Esse aí, compadre, é o Zé Gonzaga. Camarão é peixe bom. É isso, compadre. É o terreirão da fazenda fazendo essa festa. E já vamos falar com o povão que já está por aqui. Bota o povão aí, vamos lá.
1: Oi, compadre Zilane, boa noite. Hoje eu quero pedir aquela música do Mandacaru, Quando Fulora na Seca, para me oferecer para todos os ouvintes, para Candinho, para Francisco, para o Bruno, para Silvio de Assis, e uma boa noite e um abraço.
0: Olha, que maravilha, não é? Um abraço, comadre. Essa daí é o shot das meninas, Luiz Gonzaga, não é? Vamos lá, quem é que tá aí com a gente? Solta mais áudio aí, produção. Bota áudio pro povão.
2: Eita, compadre Leandro Farias, que música linda, compadre. Compadre, se for possível, coloque a música aí de Carlos Santos para mim, qualquer uma para mim, tá bom demais, viu, compadre Leandro Farias? Boa noite, que Deus abençoe você e a todos, compadre. Está aí, vai dar errado, viu?
0: Eita, oi, boa noite, compadre. Estamos ouvindo aqui em Tibiras, no Maranhão. Um abraço, tudo de bom.
3: Boa noite. Minha turma da Verde Campos Santos.
0: Ô, compadre!
3: É o Mariano Caminhoneiro aqui de Balsa.
0: Olha aí, rapaz!
3: Tô com muita saudade de vocês, nunca mais participei, né? Mas hoje estou por cá. Com saudade de tudo.
0: Obrigado,
3: revendo compadre. Todos os amigos aí da Verde Campos Santos. Beleza? Então, compadre Irlando de Faria.
0: Boa noite,
3: meu amigo. Estamos por cá, de volta. Mariano Caminhoneiro por cá. Mariano de Bacabal. Hoje eu moro em Imperatriz, mas eu moro em Imperatriz e trabalho aqui em Balsa, Maranhão.
0: Olha aí.
3: Uma boa noite aí, meu padrinho. Saudade demais. Manda uma morrinha bem boa pra nós ouvir aqui, pai.
0: Pode deixar,
3: cara. Oferecer pros meus colegas caminhoneiros, estão todos na escuta aí do programa.
0: Os estradeiros, né, compadre?
3: E também vou oferecer aqui a próxima música que eu vou pedir, é a Noda de Caju. Eu acho que é mais doce com leite, né? Pra nós ouvir, todos.
0: Tá certo, compadre, um abração.
3: O Zé Sorte aqui, meu parceirão de fé.
0: Eita, rapaz!
3: O meu amigo matador lá do Barra do Porto. Beleza? Uma boa noite aí, meu pai.
0: Um abraço, tudo de bom.
3: Conversa mais, boa noite, tchau, tchau.
0: Valeu, compadre. Valeu,
4: Francisco aí, que o mocinho aí, barco pesqueiro, toma aí. Não, pai Francisco aí, que o mocinho aí, barco pesqueiro, toma aí. Limpando aqui, cara, fazer que tem seu problema aí.
0: Obrigado, compadre.
4: Um velho mais aí. Cai sendo claro aí, velho, né?
5: Obrigado, compadre. Muito obrigado.
4: Limpa você pra cima do alto mar aí, todo mundo alto mar aí, barco pesqueiro aí.
0: Barco pesqueiro em alto mar, tão ligado com a gente. Vamos lá, bota o povão pra falar.
1: Boa noite, compadre.
0: Boa noite, comadre.
1: Aqui é a Merinda que tá falando.
0: Oh, tá, rapaz.
1: Maranhão. Gosto muito do povão, não perco não, viu? Não perco por nada, vagabundo, compadre. Aí eu queria ouvir hoje a Samarica Parteira. Ai, gosto muito, viu?
0: Olha, a Samarica eu ficar devendo. Quero
1: ouvir.
0: Olha, convite de dança de São Gonçalo. A Joana Loca e família convida a todos para o tradicional dança de São Gonçalo. Aonde vai ser, hein? Localidade Desengano, município de Coivaras, no Piauí. Dia 26 agora, de setembro, não é? Aviso. Olha aí, que coisa boa.

0: Hein? Olha aí, sua presença é muito importante. Beleza, comadre. Um abraço. Tudo de bom. Olha, vamos aqui. Quem é que está aqui com a gente? É o povo ligado no Terreirão da Fazenda. Bota mais ouvinte aí. Quem dei, produção? Hein?
1: O que doutor faz?
0: Não, quem é, produção? Ah, tá. Então bote aí. Vamos lá. Só é o. Ah, tá aqui. Boa noite, compadre Irlande Farias. Só música top, compadre. Estamos aqui ligadinho no Terreiro da Fazenda. É o Luiz Pereira, Erasmo Ribamar e Antônio. E muito mais, compadre. Estamos aqui ligadinho no Terreirão da Fazenda. Obrigado, um abraço. Tudo de bom. Olha, compadre. Boa noite, compadre. Não é? É o Francisco. Mande um alô pro compadre João, rapaz. Olha aí, tá ligado com a gente lá, um abraço todo especial, não é? Tá acompanhando o nosso Terreirão da Fazenda.
2: Boa noite, Slane Faria. Slane Faria, coloquei a música pra mim de Luiz Gonzaga, Asa Branca. A mesma oferecer só para meu pai, Zé Baixinho, viu?
0: Vamos lá, bota
3: Boa
0: mais,
3: noite,
0: povão.
3: Slane Faria. Slane, hoje eu quero que você bote aí Beto Barbosa, preta, hein? Quero dedicar aqui para meu amigo Antônio Lopes, da Nossa Esperança, viu? Meu amigo Francinho, do Canto Alegre, minha esposa Leidiane, e para todos que estão curtindo o Terreirão da Fazenda nesse momento. Hein?
0: Eita,
3: Aqui é o João da
0: rapaz!
3: Vaga Roça com Ivaro.
0: Tá certo, compadre. Um abraço, tudo de bom. Olha aí o povão ligado com a gente aqui no Terreirão da Fazenda e a gente fazendo essa festa maravilhosa, não é? Vamos lá, bota o povão, compadre! Oh, rapaz, só música bonita!

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1: Agora 8 horas horário de Brasília.
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Eita coisa boa! É o Terreirão da Fazenda! 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E também um alusão toda especial para o senhor Mariano, de União, Piauí, zona rural. Zona rural, né? Olha aí, rapaz. Zona rural, Jundão dos Camilos, cliente do comercial Nogueira, cliente GF8, olha aí que maravilha. Pois um abração, quero aproveitar, mandar um alô para o comadre Suiane, com o pai de Edivan também, um abraço para ele, tudo de bom, não é? Sempre ouvindo o Terreirão da Fazenda. Muito obrigado pelo carinho da audiência, não é? Vocês que têm esse carinho maravilhoso. 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Gente boa. 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Um abração pra ele, tudo de bom. Obrigadão aí pelo carinho que você nos dá. 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E não perde o nosso programa, tá sempre acompanhando, tá sempre ligadinho com a gente, isso é bom, não é? Um abração, obrigado, compadre, pelo carinho que vossa missa nos dá todos os dias aqui no Terreirão da Fazenda, continue fazendo essa festa maravilhosa. 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Não perde o nosso programa, está sempre ligado com a gente. Muito obrigado, viu, compadre? Continue aqui no Terreirão da Fazenda. 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
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Olha que coisa boa, não é? Tudo de bom. Olha, também quero abraçar aqui, compadre. O Netão tá ligado com a gente, rapaz. Meu compadre Neto. Ô, rapaz, cadê ele, hein? O compadre Neto. Neto Cacheiro. Deve estar naqueles interiorzão. Um abração para ele. Netão, um abraço, compadre. Tudo de bom aí, Coivaras, e todo esse povão querido de Coivaras, no Piauí, acompanhando o nosso Terreirão da Fazenda. Um abraço, Neto Cacheiro, para você e sua família, meu compadre. Hein? Gente boa, rapaz. Gente fina. Não é? Tá ligado com a gente lá. Não é? Um abração. Eita, um abração todo especial para ele. Vamos lá, compadre. Quero abraçar também aqui. Cadê? Tá ligado com a gente? Tá acompanhando o nosso programa no Terreiro da Fazenda? Tá. Olha aí, rapaz. O compadre Chaguinha. O compadre Chaguinha disse assim, compadre Irlândio, sabe por que eu gosto da Rede Rádio Verdes Campos Sate? Só toca música boa, compadre. Eita, só forrozão. A mamãe não perde. A mãe dele é a dona Francisca, lá na Prata. E ele mora em Altos, e ela mora na Prata, no município de Altos. Não é? Ele trabalha de vigilante, é borracheiro. Cabarrei trabalhador. Um abração pra ele. Tudo de bom. Gente boa, gente da gente, não é? Compadre, vamos agora para onde, produção, hein? Aí é. Ô, rapaz, então vamos lá, compadre. Arrocha o forrozinho, não é? Porque forró é bicho bom, não é? Forró é bicho bom. Então arrocha aí. Quem é que vai cantar?

0: É o Caldinho de Mocotó, né, Genival? Saudoso Genival Lacerda. Olha aí, rapaz, que música, hein? Maravilhosa. 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Um grande abraço para todos os nossos ouvintes que acompanham o nosso Terreirão da Fazenda. Obrigado pelo carinho. Olha, é o que, compadre? Deixa eu ver aqui, vamos lá. Boa noite, compadre, sua Sofia, Manuela e povoado Santa Teresa de Timon no Maranhão. Coloque a Eliane, este... mudar uma loucura. Ah, tá. Eu quero oferecer pro meu pai, Amadeu, a minha mãe, Antônia, pro meu irmão, Maciel, pra minha cunhada, Maria, Clara, e pra minha irmã, a Rafaela, pra minha avó, Maria, a Maria dos Anjos, não é? E também pra minha tia, Francisca, e pro meu tio, Expedito, no povoado Veneza. Obrigado, comadre. Um abraço. Tudo de bom. Obrigadão aí pelo carinho que você nos dá sempre aqui no Terreirão da Fazenda. Olha, boa tarde, cadê eu? Tá aqui, boa noite, compadre. Sou o Nilson Moraes, moro aqui no Amazonas, em Apuí no Amazonas. Gostaria de ouvir a música com o trio Parada Dura, Fio de Cabelo. Ô, compadre, isso é forró pé de serra. Mas obrigado pelo carinho. Pode pedir um forrozinho que a gente toca. Mande um alusão aí pra mim. Aqui é a Águia, direta de Camucim, no Ceará. Olha aí, rapaz. Águia, direto de Camucim, no Ceará. Obrigado aí pelo carinho, tá bom? Tudo de bom. Quem é que tá aqui, produção? Vamos lá.
1: Alô, compadre. Eu tô aqui acompanhando também Aracaju, Sergipe.
0: Aracaju, Sergipe.
1: Vim morar aqui em Teresina.
0: Opa!
1: Estou acompanhando o programa.
0: Opa!
1: Massa, viu? Mão de massa. Gostei demais. Você é top de linha, como
2: já de 0,75
1: graus, 2 graus, 3 graus. Muito massa. Gostei, gostei.
0: E comprar os... Obrigado, compadre. Eu fico muito feliz pelo elogio e continue. Aqui é a simplicidade, viu, compadre? Humildade, simplicidade, e a gente fala direto com o povo, isso é bom demais. Olha quem é que tá aqui, vamos lá.
3: Boa noite, meu compadre. Você é compadre agora. Compadre, eu quero pedir aqui a música do Mastruz com Leite. Ofereço pro meu esposo Aurélio, para todos que estão na escuta desse maravilhoso programa. Uma boa noite a todos.
0: É a comadre Isabel, lá de Camucim, no Ceará. Obrigado, Isabel. Tudo de bom, dê um abração aí no meu compadre Aurélio, viu? Eita, só gente boa. Um abração, continue aqui no nosso Terreirão da Fazenda com o compadre Irlande Farias. Vamos pro intervalo comercial? Eu vou tomar uma águazinha, tomar um cafezinho bem quentinho com a mocheirinha de farinha de pulpa, mas já já a gente tá de volta. Segura aí que é rapidinho.
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0: Já estamos de volta no Terreirão da Fazenda. Olha, bota mais um ouvinte aí, compadre. Vamos lá. É o povão ligado no Terreirão da Fazenda. Quem é que tá aí? Bota aí. Tem mais um ouvinte aí? Bota, vamos lá.
8: Boa noite, Verdes Campos Sat. Boa noite, meu compadrezinho, meu compadre Irlando Farias. Oh, aqui compadre. É o Araújo, da cidade de Itaporanga, Paraíba. Ô Irlando, bota aí uma música bem bonita aí com os três do Nordeste, os três do Nordeste, melhor trio de forró do Brasil e do mundo, é eles, os três do Nordeste. Tô aqui só curtindo a Verdes Campos Sat, a rádio do vovô e da vovó. Boa noite!
0: Ô, compadre Pira, olha, essa cidade é boa, não é? Hein? Essa cidade é maravilhosa. Itaporanga, na Paraíba. O Araújo, muito obrigado, meu compadre, pelo carinho da audiência e continue. Cadê os três do Nordeste aí, produção? Hein? É, rapaz, os três do Nordeste aí toca demais, não é? O Araújo dá valor demais, um forrozinho dos três do Nordeste. Oh, mas é bom, né, Araújo? Hein? É bom demais, compadre. Já tá aí, produção, já? Hein? Qual é, produção? Aí é, aquela lá? Ah, beleza, rapaz. Muito bom, né? Hein? É boa demais. Eita! É aquele forrozinho sem frescura, não é, compadre? Aquele é bom demais. Ô, rapaz. é bom. Pois vamos lá, compadre, arrocha forró, bota forró, bota pra moer.

0: pensar.
1: Oh, mas é bom, hein? Rapaz, vou te contar que com essa eu vou até pra lua, não é? Como diz lá, hein? Dá pra ir morar na lua, não dá, compadre? Eita! Olha, deixa eu ver aqui. Eu não sei se vai dar pra tocar, mas... Quem é que tá aí, produção? Vamos lá.
2: Fala, meu compadre.

compadre. Tá bom que eu agradeço muito. Tá bom? Olha, gente boa, rapaz. Tá lá, em Camucim, não é? Com a família. Que Deus, não é? Abençoe sempre essa família maravilhosa. E todas as famílias do Brasil que estão ligadinhas com a gente. O Anderson Dias, não é? Ô Anderson, esse que tá ligadinho com a gente também, não disse onde, não é? Mais um abração, obrigado pelo carinho da audiência, continue com a gente, porque aqui é o Terreirão da Fazenda, o programa que todo mundo gosta.

Mas eu vou te contar que esse aí é os três do Nordeste. Ô, forrozinho bom, hein? É assim, compadre, que a gente segue. Mas dá pra tocar mais uma aí? Dá, produção? Hein? Dá? Eu quero aquela lá, bonita. Mesmo ritmo. Como é que é ela, hein, produção? É exatamente essa daí. Eu quero essa daí. Ah, dá pra tocar umas duas músicas ainda? Deixa eu ver aí como é que é. Eita, forrozão bom. É o terreirão da fazenda. É um chamego pra cá e dois passos pra lá.

0: para realizar todos aqueles objetivos que você tanto sonha na sua vida, primeiro você tem que ser humilde, segundo, acreditar no teu potencial, e terceiro, nunca desvie do seu caminho. E tem mais uma: quando você soa para trabalhar, você valoriza, você cresce, e aí você realiza tudo aquilo que você sempre desejou. Acredite sempre. Primeiro em Deus, segundo em você. Seja honesto com a tua consciência. Não queira nada de ninguém. Só aquilo que é seu. Assim, você vai longe. Pensa vovô, pensa vovó, benção papai, benção mamãe. Eu peço a Deus que nos dê saúde para todos nós, aos nossos ouvintes, que Deus possa abençoar cada lar, cada família, que Deus abençoe cada caminhoneiro, que Deus abençoe a cada um que está no trabalho, seja o vigilante, o porteiro, a cada um de vocês, que Deus possa abençoar a cada família. Leve saúde, pai, para cada um deles, porque com saúde a gente trabalha e leva o pão de cada dia para nossa mesa. Em nome do Pai, do Filho, do Espírito Santo, amém. Que Deus nos abençoe. Vem aí a oração do Pai Nosso, em seguida a voz do Brasil. Valeu, Brasil!
1: Olá, amigos. Quem fala aqui é Franli. Quero dizer o seguinte: para você ter êxito na fé, você precisa ter fé. Se você não tiver fé, você não vai ter êxito. Saiba de uma coisa, que um dos melhores remédios, melhor antibiótico, é a fé. Você quer que dê certo sua fé? Se concentre, levante as mãos para cima, se encoste em qualquer, numa parede, em qualquer coisa, e peça a Deus aquilo que lhe interessa. E tenha fé. Se você fizer isso, vai dar certo, vai dar certo. Quem está falando aqui é Franli. Essa oração foi feita aqui na sede da Rede Rádio Verde Campos, com todos os funcionários daqui da rádio. Todos nós fizemos com fé, pedindo para que você tenha saúde, nossos ouvintes, nossos queridos amigos. Então, só quero lhe dizer para você, tenha fé. E reze conosco esse Pai Nosso.
2: Pai Nosso que estais nos céus, santificado seja o vosso nome. Venha a nós o vosso reino, seja feita a vossa vontade, assim na terra como no céu. O pão nosso de cada dia nos dai hoje. Perdoai as nossas ofensas, assim como nós perdoamos a quem nos tem ofendido. E não nos deixeis cair em tentação, mas livrai-nos do mal. Amém. Amém.

0: rogai por nós, pecadores, agora e na hora de nossa morte. Amém.
1: Esse Pai Nosso e Ave Maria é um oferecimento da família da Rede de Rádio Verdes Campos Sat e suas afiliadas. Para todas as pessoas que estão nesse momento passando por situação difícil nos hospitais, com a Covid ou com outras doenças. E também para todas as famílias que estão sofrendo porque perderam seus entes queridos. Rogamos a Deus que Ele console cada coração sofredor nesse momento tão difícil nas nossas vidas. A família da Rede de Rádio Verdes Campos Sat e suas afiliadas têm a certeza que juntos vamos passar por tudo isso e sair do outro lado mais forte.